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1: Bem-vindos a mais um Motor de Busca, este que é o seu almanaque vivo na antena do posto emissor do Funchal. Dia 3 de junho, mas do ano de 1965, Edward White realizava a primeira caminhada espacial dos Estados Unidos da América. Na área da saúde, lembramos que o exercício físico regular é essencial para manter a massa muscular e também o equilíbrio. No campo da literatura e da cultura, a exploração espacial marcou profundamente a ficção científica do século XX. Como personalidade do dia, o destaque maior vai para o cantor Curtis Mayfield, que nasceu neste mesmo dia. E já que falamos de curiosidades, Edward White levou consigo uma pequena bandeira durante o seu percurso nesta caminhada espacial. O destaque musical do dia vai para David Bowie, com o seu Space Oddity. E é assim que nos despedimos por hoje, com a promessa de voarmos consigo amanhã em mais um Motor de Busca.

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Vamos aos temas que marcam a atualidade informativa. A greve geral desta quarta-feira vai complicar a vida dos cidadãos. Saúde, ensino e transportes são algumas das áreas mais afetadas. Saúde alterou regras de acesso a consultas de fisioterapia. Partidos da oposição pedem recuo ao governo. A nova lei do subsídio de mobilidade entra em vigor no próximo sábado.

0: A greve geral desta quarta-feira vai ter impactos nos mais diversos setores de atividade, quer do Estado, quer ao nível dos privados. O protesto contra a reforma laboral foi convocado pela CGTP. São cerca de 100 as alterações que o Governo pretende introduzir no Código do Trabalho. Ao nível dos serviços públicos, Ricardo Gouveia, o dirigente sindical, antevê uma paralisação com níveis nunca vistos.
1: Estamos muito animados e convencidos que vamos ter uma greve com uma adesão sem precedentes. Na verdade, há uma convergência de fatores que nos permitem concluir que teremos uma grande participação e mobilização dos trabalhadores do sector público e do sector privado. Na verdade, nós está em causa essencialmente o pacote laboral que o Governo pretende levar adiante e que representa um grave retrocesso em matéria de direito dos trabalhadores e, em particular, na função pública. Como digo, estamos a viver um clima de grande indignação face à inércia do Governo em implementar e fazer as revisões que necessita de fazer para que a função pública se torne um emprego atrativo para novos quadros.
0: Uma greve sem precedentes na Madeira é o que perspectiva o presidente do Sindicato da Função Pública. Saúde, transportes e ensino devem ser à partida dos mais afetados.
1: Vamos ter graves constrangimentos ou mesmo paralisação na área da saúde, cujos turnos começam precisamente à meia-noite. Vamos ter também graves constrangimentos na área da remoção de lixos, nos trabalhadores na área das autarquias locais. Também, logo pela manhã, contamos ter constrangimentos na área da educação, porque na verdade são aquelas que normalmente sofrem o maior impacto, porque também são aquelas onde existe maior expressão em termos de número de trabalhadores.
0: Ricardo Gouveia, o presidente do Sindicato dos Trabalhadores da Função Pública. Os transportes terrestres e aéreos também vão sentir os efeitos. A Horários do Funchal alertou para possíveis cancelamentos de viagens. Na aviação, a TAP só garante duas ligações entre o continente e a Madeira, ao abrigo dos serviços mínimos. Esta greve geral pode afetar igualmente os aeroportos. A empresa ANA, que gera as infraestruturas aeroportuárias de Portugal, recomendo aos passageiros que confirmem previamente o estado do voo. Em áreas essenciais, como a saúde, estão assegurados os serviços mínimos. E a partir do próximo sábado entram em vigor as alterações à lei do subsídio de mobilidade para residentes na Madeira e nos Açores. Mecanismo de continuidade territorial passa a ser a nova designação. O diploma foi publicado esta segunda-feira em Diário da República. Entre as principais alterações, deixa de haver limites máximos nos preços das viagens com direito a reembolso. O diploma extingue, por outro lado, a obrigação de não dívida às finanças e segurança social para acesso ao apoio do Estado. O pedido de reembolso tem de ser efetuado através da plataforma eletrónica. E as novas regras para acesso à medicina física e de reabilitação geraram críticas dos partidos da oposição na Assembleia Regional. O Governo alterou o modelo de acesso e reembolso e os utentes passam a comparticipar 20% das consultas. O JPP levou o assunto a debate. Elvio Sousa alertou para os poucos médicos autorizados a prescrever estes tratamentos.
2: Ortopedistas, neurologistas, reumatologistas, médicos de famílias, todos foram excluídos desta prescrição médica. Quem tem consciência desta injustiça, sobretudo para os utentes mais carenciados, e quem não tem possibilidades económicas de ir ao privado e depender do público, tem que ser feita rapidamente uma correção desta má opção governativa. Mas na prática isto está a bloquear o acesso dos madeirenses à fisioterapia.
0: Elvio Sousa, dos Juntos pelo Povo. O PS, através de Marta Freitas, também alertou para as consequências negativas sobre os cidadãos mais vulneráveis.
3: Realmente aqui começam a solicitar e imputam ao utente mais 20% nos tratamentos, quando é o Serviço Regional de Saúde que não responde, que não tem uma resposta para os utentes. E além disso, retira unidades de onde os utentes já estão a fazer tratamento e coloca em causa esses mesmos tratamentos, exigindo mais uma consulta, mais burocracia, mais tempo de espera, quando os utentes já são atendidos em clínicas, em domicílio.
0: O PSD e o CDS mantiveram-se em silêncio. Miguel Castro do Chega desafiou o Governo a corrigir o que considera de erro.
4: Se o Governo tinha a desculpa de dizer que havia uma procura muito grande por estes tratamentos e também disse que não tinha subido o número de pessoas em tratamento, havia aqui um problema, iam à raiz do problema, viam onde é que estavam a ser duplicados tratamentos e sim acabavam com isto, não limitavam os médicos e não restringiam o tratamento aos pacientes aprovando este diploma. Isto é um erro e o Governo vai ter que voltar atrás.
0: Gonçalo Maia Camelo, da Iniciativa Liberal, também deixou reparos. Os fisiatras ao serviço na região são insuficientes perante as exigências da população que necessita de fisioterapia.
5: Qualquer pessoa que queira fazer um tratamento de fisioterapia com participado vai ter que aguardar uma consulta num destes 11 a 15 fisiatras. Eu não sei como é que eles vão ter mãos a medir, mas se calhar a ideia é mesmo que não tenham mãos a medir e que não haja receitas e que as pessoas não possam aceder aos tratamentos de que necessitam. Ora, isto não é boa gestão de saúde. Isto é negar serviços de saúde.
0: Partidos da oposição contra alterações no acesso à medicina física e de reabilitação que entraram em vigor esta segunda-feira. O preço das casas para arrendar na Madeira aumentou quase 9% relativamente ao ano anterior. A região é, de resto, a segunda mais cara de Portugal. De acordo com o Idealista, a Madeira apresenta um preço mediano de 16 euros por metro quadrado. No que toca às principais cidades, o Funchal registou a quarta maior subida do país, próxima dos 11%. Representa um preço mediano de cerca de 17 euros por metro quadrado. A capital madeirense é a segunda cidade mais cara para arrendar casa, logo atrás de Lisboa. Este aumento dos preços no arrendamento de habitações na região contrasta com a descida generalizada no território continental. A polícia está atenta ao excesso de velocidade. Até 8 de junho decorre também na região a campanha Viajar Sem Pressa. Organizada pela Autoridade Nacional de Segurança Rodoviária, visa alertar os condutores para os riscos de circulação com velocidades acima do permitido ou do aconselhável nas artérias em que transitam. Em simultâneo, decorrem ações de fiscalização com recurso a radares. Uma grande parte dos acidentes com vítimas resulta da condução com excesso de velocidade e há pouca distância para com os veículos da frente. O representante do Papa Leão XIV em Portugal está de visita à Madeira até ao próximo sábado. O Núncio Apostólico tem vários encontros na agenda. Esta quarta-feira visita os mosteiros de Santo António, do Lombo dos Aguiares e da Caldeira e ainda à Casa de Saúde de São João de Deus. Na quinta-feira, o Núncio Apostólico preside a Solenidade do Corpo de Deus na Praça do Colégio a partir das 18 horas. No dia seguinte, reúne-se com religiosos e religiosas na Catedral do Funchal.

Nesta quarta-feira, 3 de junho, o IPMA prevê vento fraco a moderado de norte-nordeste, por vezes forte nos extremos leste e oeste da Ilha da Madeira. As rajadas podem chegar aos 70 km por hora. Quanto à temperatura, no Funchal, são esperados 26 graus de máxima.

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1: Bem-vindos a mais um Motor de Busca, este que é o seu almanaque vivo na antena do posto emissor do Funchal. Dia 3 de junho, mas do ano de 1965, Edward White realizava a primeira caminhada espacial dos Estados Unidos da América. Na área da saúde, lembramos que o exercício físico

regular é essencial para manter a massa muscular e também o equilíbrio. No campo da literatura e da cultura, a exploração espacial marcou profundamente a ficção científica do século XX. Como personalidade do dia, o destaque maior vai para o cantor Curtis Mayfield, que nasceu neste mesmo dia. E já que falamos de curiosidades, Edward White levou consigo uma pequena bandeira durante o seu percurso nesta caminhada espacial. O destaque musical do dia vai para David Bowie, com o seu Space Oddity. E é assim que nos despedimos por hoje, com a promessa de voarmos consigo amanhã em mais um Motor de Busca.

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0: 26 nos Açores. Olá, Sérgio Costa.
1: Bom dia.
0: Bom dia, vamos lá saber que notícias marcam esta manhã de quarta-feira, 7 horas.
1: Está em curso a segunda greve geral em meio ano, há vários setores afetados, até a distribuição admite ligeiros constrangimentos.
0: Olá, Luís Areste, e no Desporto, o que nos trazes
2: Olá,
0: nesta
2: bom
0: manhã?
2: Dia.
0: Bom dia.
2: Marco Silva e o Benfica trocam as primeiras ideias sobre a nova época. Sporting espera proposta por Morten Hjulmand.
0: Estão nesta altura no Porto 14 graus, acorda com 15 em Lisboa, Faro com 17. Desejo-lhe uma ótima quarta-feira. As notícias agora na Renascença, a edição de Sérgio Costa.
1: Se está a sair de casa, saiba que hoje será mais difícil garantir transporte. Se tem consulta marcada, poderá ter de ser reagendada. Hoje pode ter de ficar com os filhos em casa porque há a possibilidade das escolas ficarem fechadas. O lixo pode não ser recolhido. Serão os mais visíveis efeitos da greve geral desta quarta-feira. Mais um protesto, desta vez convocado pela CGTP, contra a proposta de reforma laboral. Esta hora verificamos a situação nos transportes. Na CP já são mais de uma centena as ligações suprimidas. O jornalista João Cunha está esta manhã na estação Santa Apolónia, em Lisboa. Bom dia, João. Qual é o cenário?
3: O cenário de vazio total, são muito poucos os passageiros que aqui estão, alguns são apanhados de surpresa, já lá vamos, mas a estação de Santa Apolónia está completamente vazia. Há muito movimento habitualmente, até porque a estação de metro aqui traz também muita gente, a estação de metro está fechada desde ontem à noite, portanto são muito poucos mesmo os que aqui aparecem para tentar apanhar um comboio. O placar de informações dá conta de variadíssimas ligações suprimidas para Braga, para Zambuja, para a Guarda. Só há neste momento uma ligação que ainda não foi suprimida, às 7h45, um regional para Tomar, e depois às 7h13 deveria chegar esse comboio também de Tomar. Vamos ver se isso acontece ou não. Para já não há indicação que tenha sido suprimido. Mas eu dizia que há pessoas que são apanhadas de surpresa. Foi o caso de um casal equatoriano que aqui chegou com os seus filhos já maiores. Pretendiam apanhar o comboio para ir para o Porto, perguntaram o que é que se passava, estranharam uma estação tão grande estar completamente vazia, lá foram informados que é dia de greve geral, sorriram e disseram, nós já sabíamos, viemos só confirmar que não havia de facto comboios, porque ontem comprámos bilhetes para autocarro, lá seguiram para a Gare do Oriente e daí vão apanhar então o autocarro até ao Porto.
1: Obrigado, João Cunha. Na estação de Santa Apolónia, como percebemos, com praticamente todas as ligações suprimidas, em Campanhã, no Porto, Jaime Dantas, o cenário não será muito diferente.
4: É bastante semelhante, Sérgio. Aliás, arriscava dizer que a palavra que os utentes mais vão ouvir no dia de hoje é mesmo suprimido, porque entre as 6h30 e as 7h foram suprimidos, como dizia, 6 dos 8 comboios previstos. Com os poucos utentes que ainda que já chegaram aqui a esta estação de Campanhã a esta hora, ter alguma esperança de que os serviços mínimos os permitam não, ir ao trabalho.
1: Não havendo essas ligações, os passageiros procuram alternativas esta manhã?
4: Sim, já iam procurando. De resto, os poucos estavam sentados na estação já iam abrindo aplicações de TVDE, por exemplo, para perceber qual é que seria o custo de chegarem ao trabalho. Situação diferente, Sérgio, na parte dos autocarros da estação, no terminal de camionagem, onde não há qualquer tipo de sinal desta greve, uma vez que não há qualquer atraso nem qualquer supressão de viagens esta manhã.
1: Obrigado, Jaime Dantas. Com essa nota, os transportes rodoviários a funcionar, pelo menos junto à estação de Campanhã no Porto. Jaime Dantas e os efeitos da greve nos transportes. Ao longo da manhã vamos acompanhar as consequências do protesto, da greve geral, nas escolas, na saúde e também noutros setores.
0: E, Sérgio, os fortes constrangimentos nos transportes podem condicionar outros setores.
1: Justamente.
0: É, por exemplo, o caso de supermercados e hipermercados.
1: É verdade, e pode ser admitida pelo diretor-geral da Associação de Empresas de Distribuição. Pode haver algum condicionamento no funcionamento de supermercados e hipermercados devido à dificuldade dos funcionários em chegar aos locais de trabalho. Em causa, como disseste, a forma como a greve geral afeta os transportes. No entanto, Gonçalo Lobo Xavier, da APED, afasta um cenário de encerramento de lojas ou de ruptura de estoques.
5: Nós não estamos à espera de constrangimentos significativos e muito menos de fechos de lojas ou mesmo de ruptura de produtos. Temos reforçado o transporte e a logística. Poderá haver aqui ou ali, sobretudo na parte da logística, constrangimentos decorrentes da falta de transportes e que podem limitar o acesso dos nossos trabalhadores a alguns entrepostos.
1: O diretor-geral da APER não antevê uma grande adesão à greve no setor, afasta o risco de escassez de produtos pelo facto de a paralisação de hoje se seguir-se a um feriado e um fim de semana.
5: Nós procurámos acautelar, nós estamos muito habituados a esta pressão, independentemente de ser a véspera de um feriado ou de ser próximo do fim de semana. Temos a logística bem organizada e os efeitos da greve eventualmente podem se sentir hoje, mas nós estamos precavidos e estamos a organizar-nos para que não haja perturbações de maior.
1: Gonçalo Lobo Xavier da APED em declarações a Hugo Monteiro. E a greve poderá eventualmente adiar o arranque do julgamento do processo Tempestade Perfeita, um caso relacionado com alegadas suspeitas de corrupção no setor da defesa. Entre os 73 arguídos estão três antigos dirigentes da Direção-Geral de Recursos da Defesa Nacional. O julgamento decorre no campus da Justiça em Lisboa. Na atualidade internacional, vários drones terão atingido infraestruturas em diversos bairros da cidade russa de São Petersburgo. O governador local, citado pela agência Reuters, revela existir registro de vários feridos e danos materiais. Entretanto, 7 pessoas morreram, mais de uma dezena feridas, na sequência de uma ofensiva na cidade ucraniana de Donetsk. No futebol, Luís Aresta, Benfica e Marco Silva já estarão a planear a próxima época.
2: Por detrás da cortina, porque a ligação ainda não é oficial, nem sequer a Benfica informou a CMVM de que está em negociações com o treinador que nas últimas horas confirmou o fim de ciclo no Fulham. Em teoria, José Mourinho ainda é o treinador do Benfica, o que não impedirá um acordo de cavalheiros que permita a Marco Silva desenhar juntamente com Mário Branco e Rui Costa o que quer para a sua primeira temporada na Luz. A prioridade no mercado deverá passar por um central, que compense a saída definitiva de Otamendi, mas o Benfica tem outros alvos referenciados, como o extremo marroquino Mahama do Watford, também na mira de Everton e Crystal Palace. Com a pré-época a arrancar dia 23 e sem vários internacionais nas seleções, o Benfica deverá retardar vendas e promover o regresso de emprestados, como é o caso de Tiago Gouveia, cedido ao Nice e já com ordem para se apresentar no Seixal no arranque dos trabalhos. Sidney Cabral é exceção. O jogador cabo-verdiano viaja para a Turquia para fazer exames médicos e assinar pelo Trabzonspor. Ainda no mercado e nos rivais do Benfica, esperado o anúncio de André Silva no Porto e a formalização do interesse do Atlético de Madrid no capitão do Sporting, Morten Ullmann.
1: Luís Aresta e as notícias do desporto a fechar esta edição das 7 em dia de greve geral. Já se percebeu que a novela Benfica, Marco Silva, Mourinho, não faz greve. Já vamos
0: não,
1: dar
0: não,
1: todos
0: mantém.
1: Os detalhes ao longo das próximas horas.
0: E o tempo urge, não é? Haverá um calendário
1: tem
0: para,
1: que
0: este,
1: haver uma
0: para
1: solução,
0: isto.
1: Exatamente,
0: pois,
1: claro, naturalmente.
0: Avançar. Até já,
1: até
0: Sérgio,
1: já.
0: Então é ir passando pelo site da Renascença com todas as informações desta greve que afeta o nosso país durante todo o dia de hoje. São agora 7 horas e 8 minutos. Bom dia.
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1: A ideia mesmo essa, é sempre a mesma ideia todos os dias. Bom dia, hoje é quarta-feira, dia 3 de junho de 2026. Já está em direto ao Vivo e a Cores para todo o mundo, com o posto emissor do Funchal. 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

0: No palco, José Alberto Reis e lá vou eu, lá vamos nós. Meio da semana, com alguns constrangimentos no que diz respeito hoje à mobilidade, greve geral em vários setores, nomeadamente também nos transportes. Pois muito bem, vamos crer que vá correr tudo bem e que nesta quarta-feira o posto emissor do Funchal possa ser, como sempre é, útil para o acompanhar, para lhe dar informação. A propósito disso, daqui a meia hora, estamos aí a chegar ao estúdio Paulo Figueira com Madeira em Notícia. É certinho, daqui a meia hora. É na sua primeira passagem das três que temos até por volta da uma. Temos também a intenção de o acompanhar nesta quarta-feira, como sempre acontece, quer seja através do WhatsApp, existe um número para isso, para nos deixar as suas opiniões, sugestões, musicais ou não, ou outras, 936363970. O Facebook também está em online, para deixar o seu like, para deixar a sua opinião ou sugestão. E depois ainda temos outra ferramenta essencial, pef.pt. Mais do que clicar em pf.pt, pode descobrir vários podcasts de várias ordens. Tem desporto, tem informações de saúde, tem informações sobre energia, que tanto está em voga hoje em dia. Enfim, tem toda a espécie de informação. Portanto, aqui só o que há a fazer é clicar, ouvir, partilhar, divulgar. Acima de tudo, queremos ser aquilo que temos sido a quase ao longo de 8 décadas. Ainda há dias passámos pelos 78 anos de idade e já começamos a olhar ali para os 80. É daqui a 2 anos, certo, mas isto é no abrir e fechar de olhos. 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

0: São 7 horas 25 minutos no PEF 92 FM. Bom dia, boa quarta-feira. É o terceiro dia deste mês, número 6 de 2026. Deixamos os números para trás, aliás, e vamos às letras, que é como quem diz aquilo que o IPMA nos reserva para este dia do meio da semana, dia 3 de junho. Céu geralmente pouco nublado ao limpo, vento fraco e quanto ao estado do mar, costa norte, ondas de norte-noroeste com 1,5 metros. Na costa sul, as ondas são do quadrante sul com 1 metro. Temperatura da água do mar voltou a subir qualquer coisa, 19, 20 graus. Agora pronto-se, porque a máxima hoje chega-nos ali bem pertinho dos 26 graus Celsius.
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0: Nem mais nem menos, e quem fala assim não precisa dizer mais nada. Dizer-lhe apenas que amanhã, 4 de junho, temos aí um feriado, é a festa do Corpo de Deus, das 15 às 17 na Igreja de São Pedro, temos a adoração eucarística, depois, logo a seguir, até às 17h45, na Largo do Colégio, temos confissões, celebração da reconciliação. Logo após as 18 horas na Praça do Município, existe a celebração eucarística e procissão. Esta será uma semana que leva também, naturalmente, o posto emissor do Funchal a estar cada vez mais perto de si, até porque no próximo dia 6 existe uma Eucaristia diferente. Marcam 100 anos, um século, desde a vitória do Clube Sport Marítimo no Campeonato de Portugal. Os campeões vão ter esta celebração na Igreja Paroquial de Santa Maria Maior, no Socorro, às 11 da manhã, dia 6, sábado. E, claro, tem transmissão em direto nos canais 1 e 2 do posto emissor do Funchal. Ficamos por aqui? Não. Temos aí o Festival do Atlântico e estamos metidos nisso, que é como quem diz, até o pescoço. Digamos que, a partir da próxima sexta-feira, vamos levar sextas e sábados, entre o próximo dia 5 e o próximo dia 28 deste mês, juntamente com a Secretaria Regional do Turismo, a promover o Festival do Atlântico, que transforma uma celebração contínua de música, fogo e mar na Praça do Povo, com sunset. Não vai faltar nada, nem queremos que você falte, por isso vamos levar tudo aquilo que está incluído no Festival do Atlântico, edição 2026. Aonde? Não ouvi. Claro, aqui no PEF, onde mais? São 7h26. Não se atrase, apesar de tudo.

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1: São 7:30 da manhã, bom dia, boa quarta-feira para quem está na sua caminhada ou no seu passeio matinal. Boa caminhada, respire tranquilo, não respire demasiado depressa, pode sentir-se assim um pouco mais cansado que o habitual. Hoje é o Dia Mundial da Bicicleta, mas preferimos andar pelos nossos pezinhos. Mas quem for de bicicleta, boa viagem. Boa viagem para todos quantos nos sintonizam. Uma ótima, magnífica quarta-feira. Sábado, verão. Ainda não.

Bonnie Tyler no Path. Estamos aí a 20 minutos das 8 da manhã, 5 de trazemos a estúdios o Paulo Figueira com uma Madeira Notícia na sua primeira edição nesta manhã de quarta-feira. Depois das 8 ele regressa outra vez com a revista de imprensa e a segunda parte, digamos assim, a segunda aparição de revista de imprensa aparece quando faltarem 15 minutos para a 1 da tarde. Ora, estamos aí a 20 minutos das 8, boa viagem, bom início de dia, bom pequeno almoço. Acima de tudo, a equipa PEF hoje deseja-lhe uma vez mais um bom início de dia.

Itália de 2026, Badocha e Caro, volta, meu bem. 7h43, sabemos bem que de manhã as coisas andam a correr mais do que aquilo que desejamos, mas cada início de dia é mesmo assim. Em PEF, vamos às notícias.

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0: 7:45, como eu disse, já estávamos preparados para levar até si a primeira edição desta manhã de quarta do Madeira Notícia, edição do Paulo Figueira. Bom dia, Paulo.
1: Olá, bom dia. Hoje é dia de greve geral e vai complicar a vida dos cidadãos. Saúde e ensino, bem como transportes públicos, são alguns dos setores mais afetados. A previsão é de calor nos próximos dias na costa sul da Madeira e também no Porto Santo, mas o vento pode atrapalhar as viagens de avião.
0: Estas são algumas das destaques nesta edição do Madeira Notícia, aqui no posto emissor do Funchal, onde a média é FM. Vamos ao desenvolvimento.
1: Neste dia de greve geral em Portugal, estão previstos impactos nos mais diversos setores de atividade. Quem tem consultas no hospital, por exemplo, e também nos centros de saúde, tem de estar preparado para voltar para trás. É que estão previstos adiamentos, quer de consultas, quer também de cirurgias programadas. Juan Carvalho, do Sindicato dos Enfermeiros, dá conta das consequências e da adesão ao protesto.
2: As perspectivas são extremamente positivas, ou seja, pelo aquilo que é a sensibilidade que, das matérias que estão em causa e pelas manifestações que temos tido nos vários locais de trabalho, perspectiva-se que haja uma boa adesão dos enfermeiros a esta greve, com mais incidência em serviços como o bloco operatório, os cuidados de saúde primários, nomeadamente nos centros de saúde, onde não é necessário assegurar serviços mínimos.
1: Rui Carvalho, do Sindicato dos Enfermeiros da Madeira, e as consequências desta paralisação ao nível da saúde e dos cuidados de enfermagem, convém referir que neste setor estão assegurados os serviços mínimos. O protesto de hoje tem a ver com a reforma laboral que o Governo Central pretende levar a cabo. São cerca de 100 alterações ao Código do Trabalho. Ricardo Gouveia, presidente do Sindicato dos Trabalhadores da Função Pública, antevê a participação com níveis nunca vistos.
3: Estamos muito animados e convencidos que vamos ter uma greve com uma adesão sem precedentes. Na verdade, há uma convergência de fatores que nos permitem concluir que teremos uma grande participação e mobilização dos trabalhadores do sector público e do sector privado. Na verdade, nós está em causa essencialmente o pacote laboral que o Governo pretende levar adiante e que representa um grave retrocesso em matéria de direito dos trabalhadores e, em particular, na função pública. Como digo, estamos a viver um clima de grande indignação face à inércia do Governo em implementar e fazer as revisões que necessita de fazer para que a função pública se torne um emprego atrativo para novos quadros.
1: Uma greve sem precedentes na Madeira é o que antevê o presidente do Sindicato da Função Pública, Ricardo Gouveia, nomeia os setores com adesão mais elevada ao longo deste dia.
3: Vamos ter graves constrangimentos ou mesmo paralisação na área da saúde, cujos turnos começam precisamente à meia-noite. Vamos ter também graves constrangimentos na área da remoção de lixos, nos trabalhadores na área das autarquias locais. Também, logo pela manhã, contamos ter constrangimentos na área da educação, porque na verdade são aquelas que normalmente sofrem o maior impacto, porque também são aquelas onde existe maior expressão em termos de número de trabalhadores.
1: Ricardo Gouveia, presidente do Sindicato dos Trabalhadores da Função Pública. Os transportes terrestres também vão ser afetados com esta greve. A Horário do Funchal, por exemplo, alertou os passageiros para possíveis cancelamentos de viagens na aviação. A TAP só garante duas ligações entre o continente e a Madeira. Esta greve pode ainda afetar o funcionamento dos aeroportos. A empresa ANA recomenda aos passageiros que confirmem previamente o estado do voo antes de se deslocarem para o aeroporto. O preço das casas para arrendar na Madeira aumentou quase 9% relativamente ao ano anterior. No que toca à região, concretamente, e de acordo com o Idealista, há um preço mediano de 16 euros por metro quadrado. De resto, é a segunda região mais cara de Portugal. No que toca às principais cidades, o Funchal registrou a quarta maior subida do país, próxima dos 11%. Representa um preço mediano de cerca de 17 euros por metro quadrado. Este aumento dos preços no arrendamento de habitações na região contrasta com a descida generalizada ao nível do território continental. Miguel Albuquerque diz que é tempo do Governo Central desbloquear assuntos relacionados com a Madeira. O líder do Executivo manifesta já um certo desgaste perante as situações que ainda não foram desbloqueadas. Daí, ameaçar com abandonar a presidência da mesa do Congresso do Partido Social Democrata.
4: É preciso andar com questões que estão pendentes. Vou enumerar. Revisão da Lei das Finanças Regionais. Segundo, constituição do grupo de trabalho para resolvermos o problema que está há anos e anos, que há dívida dos subsistemas de saúde. A questão da terceira fase do hospital tem que ir a Conselho de Ministros. A questão de começar a tratar do novo regime da Zona Franca Industrial. São questões que são fundamentais para
5: a negociação institucional entre os dois governos neste momento.
4: Há compromissos, mas os compromissos têm que andar. O Congresso é agora em junho e a minha posição vai ser muito clara, e é muito clara. Se mantiver a situação de não resolução das questões que estão campanhas com a Madeira, eu estou totalmente indisponível para presidir, seja o que for.
1: Ameaça de Miguel Albuquerque num mês em que o Congresso Nacional do PSD vai realizar-se. Luís Montenegro foi reeleito na presidência do partido. Quanto a Miguel Albuquerque, o líder regional dos social-democratas, dá sinais de estar farto de tanto esperar pela resolução dos dossiers relacionados com a região. Daí esta ameaça de recusar presidir à mesa do Congresso Nacional do Partido. A PSP está atenta ao excesso de velocidade. Até 8 de junho decorre também na região a campanha Viajar Sem Pressa. Organizada pela Autoridade Nacional de Segurança Rodoviária, visa alertar os condutores para os riscos de circulação com velocidades acima do permitido ou aconselhável para as condições das artérias. Em simultâneo, decorrem ações de fiscalização com recurso a radares. Uma grande parte dos acidentes com vítimas resulta da condução com velocidade excessiva e também a pouca distância para os veículos que circulam à frente. Nos próximos dias, que podem ser de miniférias para muitas pessoas, o tempo vai colaborar, sobretudo para quem pretende fazer praia. Na costa sul da Madeira, pelo menos, e também no Porto Santo, a previsão é de calor. As condições serão semelhantes às que se têm verificado ultimamente, como adianta o meteorologista Ricardo Tavares.
6: Prevê-se que se mantenham as temperaturas que têm estado nestes últimos dias. Portanto, esta região do Funchal, costa sul da Ilha da Madeira, temperatura um pouco mais elevada, vai andar à volta dos 25, 26 graus até quinta-feira, depois tendência para uma pequena descida durante o final da semana e no fim de semana, mas uma pequena descida para os 24 graus à volta disso. De referir também a possibilidade de ocorrer ao longo dos próximos dias alguma precipitação fraca nas vertentes norte e nas terras altas da Ilha da Madeira, principalmente na noite de quinta para sexta-feira. A precipitação será fraca, mas será um pouco mais persistente nessa noite nas vertentes norte da Ilha da Madeira.
1: O vento é que pode superar acima dos limites de segurança no aeroporto, deste modo complicando as operações aéreas. Recordo que desde segunda-feira que têm sido cancelados alguns voos ou outros obrigados a divergir. Até sexta-feira, indica Ricardo Tavares, é possível que o vento atrapalhe as operações de forma pontual.
6: tendência para se manter ao longo dos próximos dias, principalmente durante esta semana até dia 6, que é sábado. Prevê-se que se mantenha uma situação em que o vento poderá estar próximo dos limites da operação, portanto poderá pontualmente causar algum problema, isto até ao final da semana. Depois da tendência será realmente no fim de semana uma pequena diminuição da intensidade do vento.
1: O vento vai continuar a soprar do quadrante nordeste e de norte, uma direção que é mais prejudicial para as operações no aeroporto, e com esse aumento da velocidade, na ordem dos 70 km por hora, o IPMA admite que possam ocorrer cancelamentos pontuais de voos desde e para a Madeira.

E a concluir, resta a previsão em detalhe do estado do tempo para hoje, 3 de junho. Já sabe que o vento vai soprar fraco a moderado de norte a nordeste, por vezes forte, nos extremos leste e oeste da Madeira, onde as rajadas podem chegar aos 70 km por hora. O céu vai apresentar-se com poucas nuvens e no Funchal os termómetros devem subir até aos 26 graus Celsius. Às 12h45, cá estaremos novamente para atualizar a informação regional aqui no Posto Emissor. Tenha um muito bom dia.

Paulo Figueira regressa com a atualidade por volta de 12:45, como acabou de dizer. Antes disso, daqui a pouco, por volta das 8:15, mais coisa, menos coisa, está aí de regresso com a revista de imprensa. Vamos passar então os olhos pelas capas dos principais matutinos nesta manhã do dia 3 de junho de 2026. Posto emissor do Funchal, Canal 1, Canal 2. Votos de uma ótima manhã de quarta-feira. Boa viagem, bom pequeno almoço. Já sabe que hoje temos a greve geral de alguns setores da nossa sociedade. E vamos naturalmente cautelar para que possa chegar ao seu destino a horas marcadas, sabendo, no entanto, que há essa possibilidade de alguns constrangimentos. Na estrada também vamos tomando o pulso ao movimento, aos congestionamentos. Acima de tudo, a marca está aí para nos lembrar que ainda estamos na primavera, mas os 26 graus Celsius que estão marcados já nos fazem ficar com um sabor a verão, ainda com alguma antecipação. De certa maneira, vamos fazendo com que esta quarta-feira seja um dia tranquilo, um dia cheio de boas oportunidades e boas soluções também. Logo após as 8 da manhã, temos aí nada mais nada menos a opinião que conta. Ainda vamos olhar pelos aniversariantes de hoje e dando aqui algumas dicas para melhorar o seu início de quarta-feira. Acima de tudo, o convite está feito e já lhe enviamos. Fique com o PEF.

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1: Há coincidências que parecem apenas cronológicas, mas que acabam por ganhar um significado simbólico. Há cerca de uma semana era lançada a primeira encíclica do Papa Leão XIV, intitulada Magnifica Humanitas, na qual o Papa não trata a inteligência artificial como um problema técnico, mas como uma questão antropológica e espiritual. A semana passada, despedimos-nos de Edgar Morin, um dos grandes pensadores do último século. Edgar Morin dedicou a sua vida a combater as simplificações. Defendia que os grandes problemas da humanidade não podem ser resolvidos olhando apenas para a economia, para a ciência ou para a tecnologia, cada um deles isoladamente. É preciso um pensamento capaz de unir aquilo que frequentemente se separa, conhecimento e consciência, progresso e responsabilidade, indivíduo e comunidade. Curiosamente, é precisamente aqui que encontramos uma das grandes intuições da nova encíclica do Papa. Magnifica Humanitas não é um documento sobre computadores ou algoritmos. É antes de mais uma reflexão sobre o ser humano. O Papa não pergunta apenas sobre o que a inteligência artificial consegue fazer. Pergunta o que acontecerá ao homem e à mulher quando a inteligência artificial passar a moldar o trabalho, a educação, a comunicação, a política e até à forma como compreendemos a realidade. Durante o diálogo com um dos fundadores da Anthropic, o Papa sublinhou a ideia que neste choque tecnológico ninguém pode ficar para trás. Esta não é apenas uma preocupação económica. É sobretudo uma questão profundamente humana, porque uma sociedade não se mede apenas pela velocidade da sua inovação, mas pela capacidade de cuidar daqueles que correm o risco de serem excluídos por essa mesma inovação. Creio que aqui Edgar Morin e Leão XIV se podem encontrar. Ambos recusam uma visão da pessoa reduzida à eficiência, à produtividade, ao cálculo. Ambos recordam que o ser humano é mais do que os dados que produz ou os resultados que alcança. Existe a consciência, a liberdade, a relação, a responsabilidade e, para a tradição cristã, a própria abertura do humano a Deus, Criador da humanidade. Talvez a grande novidade de Magnifica Humanitas seja precisamente esta: deslocar o debate sobre a inteligência artificial da tecnologia para a dignidade humana. O verdadeiro problema não é saber se as máquinas se tornarão mais inteligentes. O verdadeiro problema é saber se nós continuaremos suficientemente humanos para orientar essa inteligência. No fundo, tanto Edgar Morin como o Papa Leão XIV deixam-nos a mesma pergunta. Num tempo de extraordinário progresso tecnológico, seremos capazes de construir uma sociedade onde ninguém fique para trás? Porque o futuro não dependerá apenas da inteligência das máquinas, dependerá, sobretudo, da sabedoria e da estatura moral, humana e espiritual daqueles que as utilizam.
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1: Bom dia, bom dia, bom dia. 9 minutos depois das 8 da manhã, já estamos prontos para o que der e vier nesta quarta-feira, Dia Mundial da Bicicleta. Ora, utilizamos este meio de transporte e vamos em frente.

É como se metemos bem, é em casa mesmo, são 8h20, deslocado com os Napa, antes de levarmos até si, uma vista sobre a revista de imprensa.

0: do matutino. O molusco fresco da Madeira não chegou ainda às grandes superfícies comerciais, mas o preço deste produto congelado dos Açores disparou já para os 37 euros ao quilo. Das lapas para o atum, atingida 80% da quota, o patudo só deve durar até meados deste mês. O preço de venda desilude armadores, escreve o DN. Turista salta a vedação do aeroporto para apanhar voo, uma situação caricata ocorrida no aeroporto CR7, uma notícia com desenvolvimento na página 20. Santa Cruz prepara travão ao alojamento local, é outra notícia com chamada à capa do diário. O regulamento municipal proposto pela Câmara prevê a suspensão de novos registros, isto depois do Conselho ter atingido a fasquia dos 1000 estabelecimentos turísticos. Na cultura, Funchal Jazz traz novos talentos e músicos premiados. O festival terá 6 concertos no palco principal do Parque de Santa Catarina entre 9 e 11 de julho.
1: Deixamos então o DN e vamos ver quais são os destaques no JM.
0: Sarna volta a gerar alerta no Lar da Ajuda, assim aqui é. É o tema em destaque. 2 utentes estão sob acompanhamento clínico após a identificação de novos casos suspeitos de escabiosa. A Autoridade Regional de Saúde revela ter reforçado as medidas de prevenção e garante não haver profissionais afetados. Proteção da floresta obriga a trabalho permanente. Quem o diz é Eduardo Jesus, o secretário do Ambiente, que alerta ainda para a importância da prevenção com o envolvimento de pessoas e instituições. O JTM traz outros assuntos, dá conta que o Núncio Apostólico vem conhecer a Diocese do Funchal. Andrés Carrascosa tem uma agenda cheia de hoje até sábado. Na política, Albuquerque contra diálogo de surdos. O presidente afasta-se da Direção Nacional do PSD e admite recusar lugares em órgãos nacionais se não forem resolvidas questões concretas para a Madeira. Há ainda uma referência, uma polémica, um vídeo que revela maus tratos verbais. Aconteceu numa creche do Funchal e a Polícia Judiciária revistou iate na Marina da Calheta.
1: Muito bem, estes são então o olhar pelos principais destaques nos dois matinos nesta manhã de quarta-feira. Paulo Figueira regressa então com Madeira Notícia, ainda quando faltarem 15 minutos para a 1 da tarde.

8:24, posto emissor do Funchal, boa quarta-feira, boa viagem e bom pequeno almoço, bom trabalho. 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No palco, Henrique Iglesias.

0: Henrique Iglesias no PEF. No Dia Mundial da Bicicleta, Dia Mundial da Corrida, que hoje se assinala, complete hoje então o seu aniversário. Em nome de toda a equipa PEF, desejamos-lhe um feliz dia, que o comente e que o felicitemos por muitos e bons anos, com saúde e com alegria. Afinal de contas, são estes os nossos presentes mais desejados. Fico com a curiosidade de quem hoje também completa o seu aniversário. Em 1931, nascia aquele que é atualmente o presidente de Cuba, Raul Castro. Em 1950, vamos ouvi-la daqui a pouco, Suzy 4, a cantora norte-americana, também está de parabéns. Quem nasceu também neste dia, embora pode-se já dizer que esteja numa fase de aposentação, é nada mais nada menos o tenista espanhol Rafael Nadal, nascia em 1986, curiosamente no mesmo dia em que o cantor brasileiro Gustavo Lins. Vamos deixar aqui mais duas aniversariantes, nasciam no mesmo dia e no mesmo país. Em 1987 nascia Lalaine, a atriz e cantora norte-americana, e também Michelle Keegan, a atriz não norte-americana, mas britânica, que hoje também tem festa à porta. É um dia diferente, é um dia especial, e então há que fazer a comemoração. Há informação também de mais uma baixa no que diz respeito aos grandes cantores de sempre. É daqui a pouco que vamos ouvi-lo numa partilha com uma das grandes senhoras também da música, Roberta Flack. Estou a falar de Phoebe Bryson, deixou-nos esta madrugada aos 75 anos. Vamos ouvi-lo e recuperar a sua voz, uma das mais belas de sempre.
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Phoebe Bryson, que deixou-nos esta madrugada aos 75 anos, ele que tinha sofrido até há bem poucos dias um AVC. O pai queria que fosse médico, mas a música, segundo ele, era a sua praia. E como tal, este foi um dos maiores êxitos da década de 80, lado a lado com Robert Flack. São as boas memórias de mais uma voz de ouro que assim nos deixa, uma vez mais, ficarmos órfãos também de algumas das melhores vozes de sempre. E como tal, o PEF deseja-lhe naturalmente que continuemos a recordar esses bons e belíssimos tempos, naturalmente com algumas das vozes que se tornaram ícones com o passar do tempo. Estamos em 25 minutos das 9 da manhã. Votos de um bom trabalho, boa condução se for na estrada, boa caminhada ou bom passo mais largo para quem anda na sua caminhada matinal. Madonna no palco com Crazy For You.

0: Alguns constrangimentos nesta manhã de quarta-feira, não só derivado à greve, mas também no que diz respeito a condicionamentos de trânsito. Quem vem ali da Zona Leste, naturalmente quem vem de Machico, Santa Cruz e Caniço, vai encontrar, como sempre acontece, como sempre encontra, algum constrangimento de trânsito, chegando ali ao nó da Cancela e depois, naturalmente, fazendo o seu percurso habitual até chegar aqui à capital. Fotos de uma ótima manhã de quarta-feira. Lado a lado com o posto emissor do Funchal, deseja-lhe que tudo lhe corra da melhor forma para si, para os seus. Cá na capital, no coração da capital, o PEF leva-lhe já mais ou menos uma maneira como é que vai encontrar o centro da cidade, já com muita gente, um calorzinho que vai subindo à medida que a manhã vai nascendo ou renascendo. O Astro Rei já está aí pronto para nos dar a vitamina essencial neste arranque de quarta-feira. 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

No Pan Coupef de Michel Fugain e Une Belle Histoire. Estamos aí a menos de 5 minutos das 9 da manhã. E que bonita manhã esta de quarta-feira, 3 de junho. A máxima aponta para os 26 graus hoje. Pode começar a abanar-se, mas também, antes de começar a abanar-se, olhe lá para fora, abra a janela e veja a beleza da manhã que está neste meio da semana. 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

0: Está fechada praticamente a parte 2 do Acorda. Temos ainda mais uma horinha pela frente e com Angélica Dias também na antena. É já dentro de pouquíssimos instantes. 9 horas.
1: Mensagem da Sua Excelência Reverendíssima Dom Nuno Brás, Bispo do Funchal.
2: Diz que estas são as Ilhas do Santíssimo Sacramento. 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

0: eles dois, ninguém vai adormecer.
1: Onde é que já se viu adormecer às 9 da manhã? Nada feito, não há possibilidade de remota sequer disso acontecer. Pelo contrário, toca ter o pijama, tirar o pijama para depois fazer a sua higiene normal e tudo mais, para depois sentar à mesa enquanto toma um pequeno almoço, ou então se sentar assim ali à mesa do seu escritório, sem ficar com maneiras de se distrair e pôr aí o PEF para começar então o dia da melhor forma. Tirando este paleio todo, bom dia, Angélica. Veio de bicicleta, só pode.
2: Ou a correr, hoje também é o dia mundial da corrida.
1: Também é da corrida, pois é.
2: Não há transportes públicos, vim a correr.
1: Haverá, mas com um bocadinho mais de dificuldade, não é?
2: Bom dia.
1: De manhã bom ainda dia. Por cima. Hoje, para além do teu bom dia, que sabe sempre bem ouvir, temos aqui uma entrada diferente.
2: Ai, medo, pânico. Podemos espera, começar deixa-me carregar o botão do pânico, posso?
1: Não, não é necessário, não.
2: Calma.
1: Podemos arrancar?
2: Mas já, o meu coração não aguenta isto.
1: Aguenta.
2: Está bem, ok, pronto.
1: Olha só.

0: Este sou eu. Este sou eu.
1: Foi o Stuart. Tínhamos que começar isto hoje de uma maneira diferente, não é? Até porque, pronto, não somos pessoas quaisquer, não é?
0: Claro que não. Agora. E até porque vai estrear mais um filme deles.
1: Pois vai. Vai ser um êxito de bilheteira uma vez mais com os Minions, ou os Minions, pronto, como quiserem lhe chamar.
0: E hoje, é? Dia Mundial da Corrida, Dia Mundial da Bicicleta, tudo coisas que nós gostamos de fazer, não é, Pedro?
1: Todos os dias. Andar de bicicleta, então, é uma forma extraordinária. Sabes andar de bicicleta?
0: Sei.
1: Por acaso, também.
0: Sabes também?
1: Por acaso, também. Desde que a corrente não saia do sítio, pronto, não é?
0: E eu gosto de andar de bicicleta. Confesso que acho um pouquinho pânico.
1: Diferente.
0: Andar com automobilistas ao lado, ou carros ao lado, porque dá aquela sensação que eles têm chapa para proteger e nós não temos nada, temos a pele e a carne.
1: Mas com proteção, não é?
0: Claro, claro.
1: Vem por capacete, aquelas...
0: E se for numa ciclovia, tudo certo. Tudo certo, claro.
1: Olha que eu não sei.
0: Sim, aí é mais seguro. É bicicleta com bicicleta.
1: Não, não entrar em confusão, ciclovia com via rápida.
0: Sim, porque não tem nada a ver. Não tem nada a ver, exatamente. E existem países onde as bicicletas mandam. Nos Países Baixos, na Holanda.
1: E na China?
0: Exato,
1: também,
0: aquilo nós temos que ter cuidado. Tu sabes, quando eu estive na Holanda, aquilo era só brim, brim, brim, brim, porque eu era atropelada por bicicletas.
1: Pensavas que ia ser ali um homenzinho dos lados? Ou...
0: Pois.
1: Antigamente havia, não é?
0: Mas não, era mesmo para não ser atropelada por uma bicicleta.
1: Foste alguma vez atropelada por uma bicicleta?
0: Não. Não. Mas aquilo é assustador nesses países. Temos que estar atentos às bicicletas. É incrível.
1: E há lei mesmo que protege a bicicleta.
0: Exatamente,
1: é?
0: Exatamente. É? É mesmo incrível e vemos mesmo os pais a levarem os miúdos em bicicletas com estruturas à frente, uma espécie de cestos fechados, com as criancinhas lá dentro.
1: É a cultura diferente.
0: É incrível, é incrível. Deve ser mesmo muito saudável.
1: É de bicicleta, de skate, de trotinete, de carro, de tuk-tuk, ou seja lá do que for, bem-vindo, seja de qual for o seu meio de transporte. Não queremos é que fique, ou se for a pé.
0: A pé também dá jeito.
1: A pé também dá jeito, faz, e o corpo agradece.
0: Exatamente, porque nós habituamos-nos a fazer tudo de carro.
1: Estamos a chegar aí ao verão e convém que a curvazinha se encolha um pedacinho.
0: Olha, não sabia, não estava à espera dessa.
1: Falo por mim, não é?
0: Exatamente, é que isto aqui está tudo nos trinques.
1: Enfim, temos que arranjar qualquer coisa para nos distrairmos. Pronto. Angela, o que é que podemos esperar hoje, para além da bicicleta?
0: De corrida. Vamos falar de corrida e da importância de corrermos. É muito importante, mas não é para correr para fugir de ladrões. Também é importante.
1: É preciso afastar-nos, talvez.
0: Sim, também é importante. Ou de um cão.
1: Tu já fugiste de cães?
0: Já, quando era criança. Tu vais dizer que nunca fugiste?
1: Eu não fujo deles.
0: Eles é que fogem de ti.
1: Não, acontece o que acontecer, eu não fujo.
0: Então o que é que tu fazes? Enfrentas assim?
1: Não, achas?
0: Ir-te forte?
1: Vir-lhe as costas.
0: E se ele vier atrás?
1: Logo se vê o que é que acontece, olha, pode
0: gostar. Nunca te aconteceu um cão vir
1: aconteceu.
0: Atrás?
1: Aconteceu.
0: E tu ficaste quietinho, imóvel?
1: Não, eu não fico quietinho nem imóvel, mas continuo na minha, andar. É porque eu fico a pensar que ele deve gostar dos meus sapatos, porque eles vão ali para os calcanhares. Não corro.
0: Pronto.
1: Algum dia vai dar para o torto, não é?
0: Vai.
1: Não sei se para mim ou se para ele. Mas tenho as minhas desconfianças que é para mim. Mas pronto, até hoje, até hoje a coisa... eles ladram, ladram, ladram. E pronto, eu continuo na minha. Até um dia.
0: Cão que ladra não morde. Dizem.
1: Já viste?

0: Apesar de se chamar um fado triste, Cura e Nuno Ribeiro deram este ritmo, este remix, a uma das boas músicas para 26. Angélica, são 9:15, já tomaste o teu cafezito, acredito que soube bem, não é?
1: Uhum.
0: Apesar do calorzinho que já se vai fazendo sentir.
1: Imenso.
0: Não é? E o que é que temos mais na ementa para esta quarta-feira?
1: Corrida, vamos correr muito.
0: Ah, não.
1: Sim, tem que ser, tem que ser.
0: Tá bom,
1: faz
0: pronto.
1: Bem. E tu disseste ainda há pouco que querias perder aí não sei o quê. Sim, para ficar isso... preparado para o verão.
0: Pois, mas pronto, uma pessoa às vezes fala e está calado, mas tudo bem. Siga em frente.
1: Portanto, hoje é o Dia Mundial da Corrida e é celebrado todos os anos na primeira quarta-feira de junho. Ah, pois é, sabias desta?
0: Não tu sabes sabia. Que existe um sítio chamado o Sítio da Corrida?
1: Aqui ali, na Madeira,
0: aqui
1: sim.
0: Aqui na Madeira, é.
1: Muito bem.
0: Ali para o Conselho de Câmara de Lobos. O Sítio da Corrida.
1: Que
0: bom dia.
1: Que inteligente que tu és.
0: Ah, tem
1: um
0: dias.
1: Grande beijinho para lá. Pronto.
0: Tem dias. Queres? Isto não é sempre que acordamos com comprimido.
1: Com sabedoria. Surgiu nos Estados Unidos da América e tornou-se uma iniciativa global. Pô, claro que sim.
0: Natural.
1: Que incentiva pessoas de todas as idades a correr, caminhar ou praticar qualquer atividade física. E tu sabias que correr faz bem ao nosso coração?
0: Isso eu sabia, acho que todos nós sabemos, não é?
1: Ah, pois é, fortalece o coração, melhora a circulação sanguínea, nossa, já estou a comer palavrinhas, e ajuda a controlar a pressão arterial.
0: Ora bem.
1: A prática regular está associada à redução do risco de doenças Ai, meu Deus.
0: Cardiovasculares.
1: Isto não está fácil hoje.
0: É segunda-feira.
1: Tu meteste-me os olhos.
0: Ora bem, já viste? Já viste?
1: Segunda-feira cá nada, hoje são quarta, é quarta.
0: Sim, véspera de feriado.
1: Para além disso... contribui imenso para a nossa saúde mental, para o nosso cérebro.
0: Ora
1: correr
0: bem.
1: Estimula a libertação de endorfinas frequentemente associadas ao chamado runner's high, que é a sensação de bem-estar
0: Santinho.
1: Após o exercício. É assim, eu quando corro não me sinto bem. Eu digo, quero que isto termine, nunca mais. Estou a levar com cabelo na cara, vento, um mosquito agora passou, nunca mais acaba. Quando termina, sim, fico feliz. Pronto.
0: Claro, para já terminou, não é?
1: É. Mas enquanto estou a correr, é uma saga que dá para escrever num filme.
0: E como é que tu gostas de correr? Com velocidade moderada, rápido, devagarinho, a passo.
1: Moderado, tu achas
0: moderado.
1: Que eu consigo?
0: Pois.
1: Nem numa passadeira no ginásio.
0: Coitadinha da passadeira. Eu ainda sou numa altura onde corrimos descalços.
1: Ah,
0: já
1: que,
0: podes ver.
1: Que giro.
0: Às vezes ficávamos ali com um pé, com uma ferida. Encontra-se sempre uma pedra para o caminho, não é?
1: Pois, mas deve doer.
0: Ou algo. Pronto, em vez de andar, corrermos assim, normal, corríamos... Assim, meio de lado, mas pronto.
1: Mas sabes que a correr está na moda.
0: Está, e nunca
1: hoje...
0: como tanto.
1: Exatamente,
0: agora.
1: Hoje existem inúmeras iniciativas. Nós temos a nossa corrida de São Silvestre, mas existe a corrida
0: famosa
1: da mulher e muitas outras. E acho que é muito bom, faz bem. E quem não pode correr pode sempre caminhar
0: é isso.
1: Fazer o que conseguir. Porque o importante é não ficar parado.
0: Amo o jeito de ser ou de ter mobilidade nunca foi tão... apregoado como agora, não é?
1: Uhum.
0: Desde que a pessoa se mexa, caminhe, há sempre aquelas corridas...

0: deixa estar. Tu podes correr pelos saltos.
1: Aos saltos.
0: A corrida aos saltos.
1: Corrida aos saltos também.
0: Não, correr com saltos é que deve ser. Com saltos de 12 centímetros. Deviam de organizar essa corrida. Corrida de saltos.
1: Até porque podia haver um prémio para o último a chegar.
0: Exato. É assim, a chegar vivo.
1: Também. E com os saltos na mão.
0: E com os saltos também. E que não tivesse partido nada pelo caminho. Porque
1: grande
0: imagina.
1: Caldeirada.
0: 12 centímetros ia correr. E na calçada portuguesa. Que tinha que ser mais fácil na calçada.
1: Uma coisa que me chateia imenso, sabes o que é? Mas pronto, uma pessoa fica sempre calada, que é para não dar a parte fraco.
0: Mas agora vais falar.
1: É quanto... Mas ninguém
0: ouve.
1: Daquilo que eu vou dizer, ninguém me ouve. Portanto, não há problema.
0: Não.
1: Quando tu sentes alguém por cima, tipo de escada, com aqueles saltos. Pum, pum, pum.
0: Eu adoro isso. Sabes porquê?
1: Então.
0: Porque eu moro no último andar.
1: Ai, que pena que eu tenho das pessoas que podem por baixo de ti.
0: Ai, que horror, porquê?
1: Tu não tens saltos de 2 centímetros?
0: Não.
1: Imagina. Não há problema. É um desafio à nossa mente. Né?
0: Mas, e não uso. Mas sabes o que é que eu podia fazer? Pôr assim no chão, tum, tum, tum. Mesmo que não usasse só mesmo para provocar.
1: Mas olha, contra... Para suavizar aquilo que eu acabei de dizer em relação aos saltos que passam por cima da escada, a minha sorte é que são pessoas bonitas. Pronto.
0: Pronto.
1: Por aí já acho que fiquei um bocadinho perdoado.
0: Claro, porque feia e a fazer barulho são muito feios, não é?
1: Não, já não conheço ninguém assim, não é?
0: Também não.
1: Não, mas uma coisa te digo, essa questão dos saltos pode até incomodar um pouco a mente.
0: Não, claro
1: mente,
0: que sim,
1: não
0: claro
1: é?
0: Que sim, incomoda imenso.
1: Mas depois quando nós vemos que são pessoas chiques, são pessoas
0: que precisam
1: estrelas,
0: disso,
1: bonitas, gente assim toda de bem. Ouve, só há uma coisa que acontece e que se possa dizer que é isto.
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1: Não horas, 22 minutos. Penso que estou perdoado. Pronto.
0: Não sei.
1: Estamos no PF e desejamos-lhe assim uma ótima primavera, uma ótima quarta.

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0: azar o dele ou sorte a dela. Bom, eles são dos grupos mais populares da música portuguesa, são os vizinhos e já percorreram, pelo menos mais do que uma vez, o país de norte a sul. Estamos à espera que conheçam a Madeira, não é?
1: Exatamente, que venham a esta vizinhança. É.
0: Bom, eu não sei se eles vão cá vir ou não, eu penso que sim, e pode não demorar assim tanto tempo. Agora, aquilo que eu tenho a certeza que eles não conhecem é a Arina Pan.
1: É, não sabes?
0: Desconfio que não.
1: Não
0: olha
1: sei.
0: Olha que não,
1: menina, olha que não.
0: Às vezes a gente engana-se, não é?
1: Exatamente.
0: E o que é que torna a Arina Pan, Angélica, assim tão... que nos leva a falar nisto todos os dias?
1: Olha, não tem glúten.
0: Aqui? O que é que tem aqui tão na massa tão... tão bom?
1: Não tem glúten.
0: Já é bom?
1: Não é feito com milho geneticamente modificado.
0: Uhum.
1: E é muito fácil de se fazer. É só misturar farinha... aguinha, o truque do ovo. O Pedro já sabe o truque
0: sim,
1: do
0: ovo. Sim, desde que não caia a casca, tudo bem.
1: Tudo certo. Colocar uma pitadinha de sal para não ficar insonso.
0: Também é importante.
1: Amassar tudo. Tem que ficar nem muito dura, nem muito mole. Tem que ficar ali maleável.
0: No ponto.
1: Exatamente. Uma massa que fique maleável para conseguirmos fazer as arepas, as arepitas também.
0: Os cachitos.
1: Os cachitos, as empanadinhas.
0: O milho, não é?
1: O milho, mas o milho vai ao lume e cose e tens de estar sempre a mexer para não ficar aquele granulado,
0: e
1: não
0: com
1: é?
0: Com este calor, pronto.
1: Milho frito, mas para termos o milho frito temos que o cozinhar primeiro.
0: Claro.
1: Pronto, mas olha, é o que temos.
0: É o que há.
1: Mas sabes que eu gosto de milho frio em assim quadradinhos com azeite e alho.
0: São uma das maneiras que temos de comer milho, não é?
1: E no verão é bom. Fica assim fresquinho.
0: Dantes nós ouvíamos dizer que em tempos de crise o milho sempre foi um prato forte da nossa cozinha.
1: Claro,
0: não é?
1: Que sim, claro que sim.
0: E havia muita gente que dizia que em tempos de crise era milho com cebola.
1: Ah, sim, sim, é? Sim, sim. E tu sabes que a forma de confeccionar o milho vai mudando pelas zonas da região.
0: Correto.
1: Ah, pois é.
0: É de lamber o beiço. A verdade
1: Portanto,
0: é essa.
1: Ali na zona norte de Santana colocam-se favas no milho, sabias?
0: Sabia, por acaso até sabia.
1: Milho com favas. É
0: e
1: muito
0: milho,
1: bom.
0: Olha, e milho com galinhas da África?
1: O que é isso?
0: Couve traçoada. Couve aquela couve partidinha.
1: Isso são galinhas da África?
0: Há quem trate isso com milho de galinhas da África.
1: Mas o milho tem que levar couves, não tem?
0: Há quem faça com e há quem faça sem.
1: E há quem meta semilhas, bocadinhos. Pô,
0: pronto, isso já são alternativas um bocadinho...
1: Aquilo é um prato bem duro.
0: Um bocadinho, não vou dizer discutíveis, cada um tem os seus gostos e os gostos
1: varia
0: não
1: um pouco,
0: discute,
1: varia
0: não é?
1: Um pouco da zona da região, mas aquilo que nós estamos mais habituados é o milho só com couves.
0: Com couve ali toda partidinha ali e tal.
1: Partidinha assim, miudinha, como nós dizemos, pequenina e pronto, milho frito também é bom.
0: Também
1: é
0: muito bom.
1: Adoro milho frito.
0: Bastante, bastante.
1: Com uma estadinha.
0: Depende, eu tenho um bocadinho de
1: estamos
0: pena.
1: Estamos nós aqui a esfregar as mãos.
0: Eu tenho pena que em certos sítios ponho-no rijo.
1: Ah, sim, não, seco, que
0: é
1: não dá
0: quase,
1: para comer.
0: É preciso quase ir buscar uma Ramona. Mas pronto, olha, cada um é como cada qual e pronto, temos que levar aqui uns dentes suplementares para...
1: Eu tenho uma solução para isso.
0: Ficamos por aí, pronto.
1: Tu fazes o milho e tu fritas e trazes.
0: Através do WhatsApp pode deixar sugestões e opiniões, 93636-3970.
1: Diga lá pelo WhatsApp se não concordam que o Pedro deveria de trazer um pratinho de milho frito feito com Arina Pan. Digam
0: cuidado,
1: lá.
0: Se é para fazer e não ficar bom, é melhor não fazer. Eu
1: não faz mal,
0: assim.
1: Experimentamos.
0: Eu gosto mais de entrar por ali, se a gente não sabe, é melhor não fazer. Mas pronto, ela tenta sempre.
1: Tento sempre, nunca vou desistir.
0: Mãe do céu, alguém que me ajude, vá. Nesta quarta-feira temos ainda mais coisas boas para dizer, não é?
1: Vamos falar da bicicleta, muito rapidamente.
0: O que é a bicicleta?
1: É um meio de transporte com mais de 2 séculos de história, sabias?
0: E já foi um biciclo.
1: Ah, pois é.
0: Não é?
1: Muito bem.
0: Não é?
1: E sabes que existem aquelas bicicletas de várias pessoas a pedalarem?
0: 4, 5 ao mesmo tempo.
1: Eu já experimentei
0: já.
1: E é horrível.
0: É?
1: É horrível.
0: Tens que andar sempre com o mesmo movimento.
1: Na mesma
0: outros.
1: Sintonia que a outra pessoa. É mesmo horrível. Pronto, se alguém já experimentou e conseguiu, muitos parabéns. E deixa-me só partilhar esta curiosidade. Nos Países Baixos, na Holanda, existem mais bicicletas do que pessoas. Portanto, existem 23 milhões de bicicletas.
0: Ui.
1: Para 17 milhões de pessoas.
0: É muito.
1: Nós vamos andando pelo país e pela cidade de Amsterdão. E nós vamos vendo bicicletas paradas na rua e vemos parques de estacionamento de bicicletas.
0: Com cadeado, sem cadeado?
1: Com cadeado, tudo direitinho. Pois. Mas percebe ao ponto que este chega de parques de estacionamento de bicicletas.
0: Com capacetes e tudo
1: capacetes,
0: ali?
1: Capacetes, tudo, certinho, direitinho.
0: Joalheiras, cotoveleiras... Tudo.
1: Aqui não há. Aqui não se usa muito bicicletas. Tinha piada. Vês lá de cima do monte. É sempre a descer.
0: É sempre a descer.
1: A subir aqui ia ser difícil.
0: Mas ia ser difícil. Lembro-me aquela andota do Joãozinho que ia sempre a descer de bicicleta. Mãe, olha só agora sem pés. Olha agora sem mão.
1: E depois?
0: Depois, olha, o hospital recebeu a visita do João.
1: Ai, que malzinho.
0: Portanto, a bicicleta continua a ser um dos meios de locomoção preferidas, quer da juventude, quer daqueles menos jovens também, não é?
1: E é muito saudável, faz muito bem.
0: O nosso corpo precisa de se movimentar, não é? E para ficar sem barriguinha, quer da própria, quer das pernas.
1: Enfim. E não esqueça o João, coitado.
0: Coitadinho do João, sem dentes. Aí depois ainda sem os pés, sem as mãos, ele ficou sem dentes.
1: Tem que ir ao
0: depois
1: dentista.
0: Encontrou um muro para frente.
1: Tem que ir ao dentista. Pois. Eu conheço um, vários.
0: Publicidade. Cyndi Lauper vai estar no Rock in Rio e vai fazer com que a nostalgia sobre a pulsos.
1: Exatamente. É? A grande Cyndi Lauper.

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1: Bem-vindos a mais um motor de busca, este que é o seu almanaque vivo na antena do posto emissor do Funchal. Dia 3 de junho, mas do ano de 1965, Edward White realizava a primeira caminhada espacial dos Estados Unidos da América. Na área da saúde, lembramos que o exercício físico regular é essencial para manter a massa muscular e também o equilíbrio. No campo da literatura e da cultura, a exploração espacial marcou profundamente a ficção científica do século XX. Como personalidade do dia, o destaque maior vai para o cantor Curtis Mayfield, que nasceu neste mesmo dia. E já que falamos de curiosidades, Edward White levou consigo uma pequena bandeira durante o seu percurso nesta caminhada espacial. O destaque musical do dia vai para David Bowie, com o seu Space Oddity. E é assim que nos despedimos por hoje, com a promessa de voarmos consigo amanhã em mais um motor de busca.

0: Original para os Bee Gees, mas os britânicos Step deixaram este Tragedy com outro nível. Eles que venceram também um concurso televisivo de estrelas em Inglaterra. Ora bem, Angélica, estamos aí a 6 minutos certinhos das 10 da manhã, quase irmos desta para outra freguesia, digamos assim.
1: E amanhã é feriado.
0: Ainda por cima.
1: Que pena. Todos não nós é. Tristes. Oh. Ah. E sabes que eu só venho para a semana.
0: Ainda por cima.
1: Ainda por cima. E digo isto assim, baixinho.
0: Que é para ninguém ouvir, não é?
1: Para ninguém ouvir. E depois joga-se. Mas tu aguentas bem o barco.
0: Joga-se isto assim na cara das pessoas. Assim,
1: tumba.
0: Frente, sim.
1: Toma.
0: Pumba, toma lá.
1: Toma lá.
0: Embrulha.
1: Portanto, não é uma tragédia, que esta semana é mais curtinha. E para a semana também temos uma pausa.
0: A meio da semana, quarta.
1: O problema é que depois ficamos habitué e depois dói.
0: E depois para o mês de julho, o que é que temos? Deixa-me cá ver no
1: primeiro de julho? Ah, pois é, o dia da região.
0: Começamos bem. Começamos
1: e depois acabou-se o que era doce, só volta para agosto.
0: Isso é que vai ser
1: isso
0: bom.
1: É que vai ser. Mas até lá nós temos aqui boas novidades. Hoje, às 19h. Temos mais um episódio do Espaço J, a voz dos nossos jovens aqui a comentar toda a atualidade regional e nacional.
0: A que horas?
1: Às 19h. Logo a seguir, depois da manhã, temos vários programas, portanto temos o Somos Livros às 5 da tarde, na sexta-feira. Temos mais um Viagens em Leimar, às 19h. E antes disso tudo, temos o início do Festival do Atlântico, ao qual que nós vamos estar lá presentes, não sei se sabias.
0: Sabia,
1: com uma casinha.
0: Ouvi um zum-zum.
1: O zum-zum da abelha?
0: Não, que ia acontecer qualquer coisa na Praça do Povo.
1: Exatamente.
0: Não é?
1: Todas as sextas e sábados de junho, entre as 4 e as 5 da tarde, vamos ter lá a equipa PEF, a acompanhar todos os momentos do Festival do Atlântico, a falar consigo, que nos ouve diariamente.
0: Comigo?
1: Consigo, com quem está a ouvir.
0: Bom.
1: Olha, tu se calhar vais lá estar, não sei.
0: Dizem que sim, dizer que sim, qualquer coisa do género. Mas...
1: E depois
0: mas
1: vamos
0: pronto.
1: Ter também a animação com o DJ Duarte Marote, pela noite dentro.
0: Portanto, 5 estrelas.
1: Isto vai ser aqui um grande arraial, um grande festival do Atlântico, todas as sextas e sábados de junho.
0: Prepara o pescoço, porque depois vai andar assim, olhar para cima, para ver o fogo da
1: o
0: China,
1: pescoço.
0: Do Canadá, da Ucrânia. Tenho curiosidade de ver o fogo da Ucrânia.
1: Também eu.
0: É?
1: Deve ser bonito.
0: Vê se é igual... Ou não? Bom,
1: não sei. Olha, vê o que é que vais dizer. Está bem? Pronto.
0: Pois temos ainda também os Sunsets de Verão, que trazem concertos ao final da tarde. Como tinhas dito, um DJ de primeira água. O que é que está a falar?
1: Tu.
0: Ah, é ali daquele lado. É um de primeira água, que significa que é estrela.
1: Estrela.
0: Não é?
1: Estrela, claro
0: o
1: que sim.
0: O Marote é um dos DJs mais conceituados da nossa região e que já colabora com o PEF. Há muito tempo.
1: E colabora connosco todas as madrugadas, não sei se sabes, de sexta para sábado.
0: É, essa hora estou a dormir, porque não... Pronto.
1: Olha, temos pena.
0: Mas
1: ouvisses.
0: Temos que pôr o despertador mais cedo. Mas lá aquilo é de confiança 5 estrelas, isso não há a mínima dúvida. Por isso, agora, não esqueça amanhã também que temos aí a Festa do Corpo de Deus.
1: Exatamente.
0: Não é? Das 3 às 5 temos a Adoração Eucarística na Igreja de São Pedro, e até a 17h, Largo Municípios Confissões, e depois a partir das 18h, Celebração Eucarística e Procissão na Praça do Município.
1: Portanto, um resto de uma semana completamente cheia e coberta de muitas iniciativas e muitos eventos.
0: E depois no sábado. Sábado são 6, temos aí transmissão em direto no PEF, a missa do centenário do Clube Sport Marítimo, quando foram campeões de Portugal.
1: Uau!
0: Se tiveres curiosidade, há de ir à sede do Marítimo para veres a taça de campeão de Portugal.
1: Ah, que
0: é
1: giro!
0: É lindíssima, tem 100
1: que
0: anos.
1: Giro. Muito bem, que giro, muito interessante. Portanto, isto é uma semana cheia de eventos e de acontecimentos e pode acompanhar, pode e deve. Nós dizemos pode, mas isto está entre parênteses, o deve. Acompanhar tudo aqui em 92.0 FM, em pf.pt e onde mais? Nas redes sociais, não é?
0: Claro, ponha lá o seu like que ficamos à espera, porque vamos reclamar.
1: E até porque também vamos continuar a receber criancinhas esta semana, por causa do Dia Mundial da Criança.
0: Daqui a pouco vão aparecer por aí mais. É o melhor da vida, é o sorriso que nos encanta. Um grande dia com o PEF e um grande feriado também.
1: Um grande beijinho, um bom feriado. Se for um fim de semana prolongado, aproveite imenso. Até segunda, porque o Pedro é que vai aguentar com isto.
0: Mas depois eu vingo-me. Boa quarta!

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0: essa mulher, música de Nuno Ribeiro, e também entramos na nossa emissão de hoje do Bom Dia, Bom Dia, na companhia da dupla Santomense Calema e Zé Filipe, juntos com a canção Onde Anda. São obviamente as primeiras da nossa emissão de hoje desta quarta-feira, é o terceiro dia do mês de junho. Oxalá tenha tido então um bom despertar connosco. Cá estamos para, novamente, e através dos canais 1 e 2 do posto emissor de Funchal, passarmos da melhor forma esta manhã de primavera. Claro está que contamos com a sua companhia e, se possível, também com a sua participação daqui a pouco através da nossa linha telefónica, até porque hoje vamos antecipar as estreias da semana e trouxemos, por isso, bilhetes para os cinemas nós, que vamos ter o gosto de oferecer daqui a pouco. Bom dia, Joana.
1: Olá, bom dia. Pois assim é. Hoje é véspera de feriado. E vai, digamos que vai cair bem um bilhete à borla para os cinemas nós. Pensamos nós que vai ser mesmo assim. Nesta quarta-feira, soalheira, está aí um sol suave, uma manhã de primavera agradável, muito mais calma na estrada, não podemos esquecer e olhar só para o lado, porque é um dia de greve, e por isso a estrada está muito
0: pois
1: mais
0: não
1: calma,
0: isso, não
1: há
0: muito.
1: Exatamente. Os autocarros, muitos não estão a fazer as devidas carreiras, dificulta a vida das pessoas, naturalmente, mas é um direito.

0: é um direito que assiste às pessoas a fazerem a greve. Ora, hoje tem a ver com a bicicleta. Está bom para, digamos, andar de bicicleta.
1: Pois é, descer,
0: está tudo muito bem. Para subir é que são elas, não é?
1: Exatamente. Bem, mas já...
0: Há contraindicação aqui da nossa ilha.
1: Já existem algumas que têm uma bateria, dá-te uma pequena ajuda.
0: Pelo menos na subida.
1: Exatamente,
0: não é?
1: Exatamente.
0: Sair de casa sem pedalar, sem o esforço, não compensa. Por isso, se tem bicicleta aí em casa, toca lá dar uma voltinha, porque o tempo está propício. E não há assim tanta, digamos, tanta opção para sair de casa. Como já o dissemos, os autocarros na maioria estão parados, e por aí afora. O país, no fundo, está parado. Tem a ver com este pacote laboral, não é?
1: Exatamente. 291-20-89-54, daqui a pouco no Ativo vamos ter Passatempo Cinema, nesta quarta-feira, em véspera de feriado.

Nova canção da banda Mr. Kizomba, já era nesta manhã de primavera também, com regressos ao passado, na companhia dos Man at Work e o inesquecível Who Can It Be Now, e era eu, de Kelson Mateus. Acerta o relógio, este marca 10 horas 21 minutos, estamos

0: Como já referiste, Joana, vamos assinalar então o Dia Mundial da Bicicleta e também o Dia Mundial da Corrida.
1: Tu o que é que preferes? Correr ou andar de bicicleta?
0: Qualquer um deles.
1: Meio-meio.
0: É isso.
1: Pois,
0: tudo
1: eu acho que sim.
0: Um
1: é benéfico.
0: Certo.
1: Exatamente. E seja como for, andar a pé ou de bicicleta é, de facto, benéfico para a saúde. E vamos... E hoje dá muito jeito, como já o dissemos.
0: Pois é. Está um dia agradável.
1: Está agradável. E com a greve, naturalmente, que não há assim... tanta disponibilidade de transportes. Vamos então continuar nesta manhã de quarta-feira, uma quarta-feira diferente, digamos, muito mais bem disposta, porque amanhã muita e boa gente vai descansar, é véspera de feriado, por isso está a trabalhar tal como nós, força aí desse lado, anime-se, porque se vai descansar tem motivos para estar ainda mais bem disposto. 8 minutos para as 10:30, vamos continuar, Paulo Madruga, com mais música, ou até mesmo deixar esta belíssima informação que aproveitamos o momento para dizer-lhe que chegou, junho chegou e a Madeira fica ainda mais bonita, como é sabido. De 5 a 28 de junho, a Secretaria Regional do Turismo promove o Festival do Atlântico, que transforma numa celebração contínua de música, fogo e mar. Na Praça do Povo, os Sunset de Verão trazem concertos ao fim da tarde, DJ sets pela noite dentro e um mercadinho cheio de sabores madeirenses. Ainda todos os sábados, às 22h30, o Céu do Funchal torna-se palco do concurso internacional do fogo de artifício. Canadá, China e Ucrânia disputam o troféu do Atlântico, com espetáculos que vão iluminar a Bahia como um anfiteatro de luz. E no final do mês, de 26 a 28, a Praça do Povo recebe Almar, um espetáculo de artes circenses, onde luz, movimento e oceano se fundem numa experiência imersiva. Festival do Atlântico 2026 está aí, a Madeira é nossa, tão tua.
0: É para usufruir de todas estas boas sugestões para este mês de junho, um mês cheio de muita coisa bonita para usufruir na nossa cidade e não só. O relógio marca 10 horas 24 minutos, vamos à música e é tempo de recordarmos hoje Queen.

0: Neste dia em que celebramos o Dia Mundial da Bicicleta. 291-20-89-54, já por lá passamos para o Passatempo Cinema.
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0: Diogo Pissarra e o nosso conterrâneo Zarco, juntos na canção Vem-me Salvar, abrindo a segunda meia hora da nossa emissão de hoje do bom dia desta quarta-feira. É tempo de oferecermos bilhetes. Vamos lá, temos seis bilhetes para oferecer. Olha, no passatempo de hoje.
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1: Eu já sei quem é que vai salvar. O He-Man, lembras-te?
2: Sim, olha aquela espada grande.
1: Exatamente, He-Man, Masters of the Universe. Com certeza que muitos daqueles que nos acompanham guardam na memória esses desenhos animados que aqui há uns anos atrás muito nos entretia. E aí está, chega ao momento de voltar neste grande herói que dá o salto para a sétima arte. O trailer está já disponível no nosso site em pef.pt, onde poderá espreitar neste filme que estreia então esta semana, Masters of the Universe. Daqui a pouco vamos conhecer um pouco mais a sinopse deste mesmo. Para já, vamos até ao nosso telefone.
2: Olá, bom dia. Estou? Nós também estamos.
3: Bom dia, bom dia.
1: Olá.
2: Bom dia, estamos a falar com...
3: Luís
2: Fleming. Está tudo bem com o Luís?
3: Tudo bem, tudo bem.
2: Ah, ótimo, já espreitou o tempo.
3: Só dar um abraço a todos os meus amigos que estão na Europa, no Brasil, na Venezuela e na África do Sul.
2: Ok, Luís. Fica o abraço do Luís Fleming.
3: Já... Obrigado, obrigado.
2: Luís, já espreitou? Já saiu à rua? Já espreitou o tempo?
3: Não, já fui tomar um cafezinho.
1: Fez muito bem.
2: Estamos com a quarta-feira, soalheira, muito agradável.
3: Sim.
2: Luís, muito obrigada por ter ligado.
3: Obrigado, igualmente.
1: Um ótimo
3: dia. Um bom feriado.
1: Igualmente para si. Muito obrigado. 291-2089-54, temos bilhetes para oferecermos nesta quarta-feira. Verdade, chegamos então um bocadinho mais cedo com neste passatempo para lá está. Já amanhã, feriado, poder usufruir de uma bela sessão de cinema, onde, além de Masters of the Universe, vai ter a oportunidade de assistir ao filme Scary Movie. What's Up? Scar Ghostface está de volta e vai ser mais uma daquelas grandes aventuras cinematográficas que, claro, com a melhor qualidade de som e imagem, vai poder usufruir nos próximos dias. Mais um grande filme que junta-se ao cartaz dos Cinemas Nós.
2: Muito bom. Claro que ao vencer o bilhete, estamos em véspera de feriado. Quem sabe não seja hoje, é verdade. O seu nome vai ficar na bilheteira dos Cinemas Nós Fórum Madeira, para depois, mediante o cartão de cidadão, ver aquele filme. Uhum. Não tem que ver necessariamente os filmes que estamos a apresentar.
1: Pois
2: tem
1: não.
2: Mais, tem outras opções e certamente que vai ver uma bela sessão de cinema.
1: 291-2089-54 é o primário passatempo do mês de junho dos Cinemas Nós.
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Já não se lembra deste Rats in My Kitchen, a música dos UB40, para recordarmos a grande voz de Astro na interpretação desta canção. Scary Movie, What's Up, está a estrear nesta semana nas salas dos cinemas. Nós, 26 anos depois de escaparem a um assassino mascarado estranhamente familiar, Ghostface, o grupo original volta a estar na mira do homicida. E nenhum filme de terror está salvo. Marlon Wayans, Shane Wayans e Anna Faris e Regina Hall reencontram-se em Scary Movie, acompanhados pelas personagens favoritas dos fãs para satirizar reboots, remakes, requels, prequelas, sequelas, spin-offs, o chamado terror sofisticado. Histórias originais, tudo o que inclua a palavra legado e todos os capítulos finais que nunca são realmente finais. Nada é sagrado, nenhum clichê escapa. Não há limites, os Wynans estão de volta para gozar com a chamada cultura do cancelamento. Passe pelo nosso site mpf.pt para perceber um pouco melhor este Scary Movie, What's Up, que está a estrear nas salas dos cinemas nós no Fórum Madeira. Entretanto, espreitamos também já o trailer do filme Masters of the Universe. He-Man está de regresso e agora para a versão 7ª arte, que está também a estrear nas salas dos cinemas nós. Entre no mundo mágico da 7ª arte, nos cinemas nós, no Fórum Madeira. 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

0: People Have the Power, para recordarmos mais este marcante êxito dos anos 80 com Patti Smith, uma canção que há já algum tempo não aqui lembrávamos, um tema que hoje quisemos recordar consigo neste dia em que temos a estrear as Masters of the Universe e que não se lembra da frase I have the powers. He-Man está de regresso e agora salta para o grande ecrã. É um filme realizado por Travis Knight. Em Masters of the Universe, o realizador traz de volta ao grande ecrã o lendário franchise numa épica aventura em live action. Após 15 anos separados, o príncipe Adam descobre a sua espada do poder e regressa à Eternia, onde encontra a sua terra natal devastada pelo domínio maléfico de Skeletor. Para salvar o seu mundo e proteger a sua família, Adam terá de unir forças com os seus aliados mais próximos, Tila e Duncan, e assumir o seu verdadeiro destino como He-Man, o herói mais poderoso do universo, que com certeza vai fazer com que miúdos e graúdos passem pelas salas dos cinemas de nós no Fórum Adora, mais que não seja para recordarmos esses desenhos animados que aqui há uns anos atrás muito nos entreteram.
1: Olha, não me importava.
0: É uma boa sugestão.
1: Para pensar, exatamente.
0: Exatamente, uma boa sugestão para o feriado de amanhã. Cinemas Nós, no Fórum Odeira.

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0: Desires, música do U2, praticamente no facho de mais uma hora, aqui na antena do posto emissor de Funchal, onde antecipamos para esta quarta-feira o Passatempo Cinema Nós. Estão assim entregues os 6 bilhetes do nosso passatempo de hoje. Parabéns ao Luís Fleming, ao Rafael Abel Silva, Marília de Jesus Soares, Nélia Maria Lemos, João Miguel Petencourt e Carmo Andrade, ouvintes que, assim, já a partir desta quinta-feira, vão poder usufruir de uma grande sessão de cinema. Recordo que estes bilhetes são válidos até à próxima quarta-feira, portanto, toca a aproveitar e usufruir de uma grande sessão de cinema. Recordo que a escolha do filme fica inteiramente à responsabilidade dos ouvintes premiados. Aqui sugerimos, claro, as estreias da semana, mas a escolha cabe a si, portanto, vai poder assistir o filme que bem entender nos próximos dias. Não posso deixar de novamente convidar aqueles que nos ouvem para passarem pelo nosso site, em pf.pt, para visualizarem o trailer do filme Scary Movie, WhatsApp e Masters of the Universe. He-Man está de volta ao grande ecrã. Mais uma grande sugestão que aqui deixamos para os nossos ouvintes.
1: Ora, um bom cinema para todos. Hoje é quarta-feira, portanto, a partir de amanhã, toca passar pelos cinemas nós para ver aquele filme.
0: A fechar esta hora, o Superdrive.

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0: a recordarmos Whatever You Want, uma canção que remonta já aos finais dos anos 70, no arranque da segunda parte do nosso Bom Dia, Bom Dia, que faz de companhia através do posto emissor de Funchal. Um abraço bem grande também para todos quantos estão além fronteiras acompanhando a nossa emissão em pef.pt. 936-363-970 é através desta linha do WhatsApp que podem também interagir connosco. Não esqueçam, são sempre muitíssimo bem-vindas as vossas mensagens. Já daqui a pouco vamos por lá passar pela nossa linha do WhatsApp, mas entretanto recordamos que o mês de junho já está e trouxe-nos uma série de eventos que convém aqui recordar a todos os nossos ouvintes. De 5 a 28 de junho, a Secretaria Regional do Turismo promove o Festival do Atlântico, que vai transformar a nossa Bahia numa celebração contínua de música, fogo e mais. Na Praça do Povo, Santos Centros de Verão trazem concertos ao fim da tarde, DJ sets pela noite dentro e um mercadinho cheio de sabores madeirenses. Em Machico, vamos ter também o mercado quinhentista que devolve a vila ao século XVI. Já na Avenida Arriaga, na exposição Instrumentos Musicais da Madeira, revela a alma sonora do arquipélago. O DOC Atlântico leva o cinema documental a vários pontos da nossa ilha, celebrando a nossa biodiversidade e a memória científica da região. Todos os sábados, convém lembrar, temos pelas 22h30 o grandioso espetáculo Piro Musical. O céu do Funchal vai se tornar-se palco do Concurso Internacional de Fogo de Artifício. Este ano contamos com o Canadá, China e Ucrânia, que vão desta forma disputar o troféu do Atlântico. Fica também um lembrete que no final deste mês, nos dias 26, 27 e 28 de junho, a Praça do Povo vai igualmente receber um grande espetáculo, Almas, um espetáculo de artes circenses, onde luz, movimento e oceano se fundem numa experiência imersiva que vai com certeza querer tomar parte neste Festival do Atlântico, uma programação bem diversificada para acompanhar nos próximos dias. Hoje é já quarta-feira, portanto, feitas as contas, é já neste próximo fim de semana que vamos poder nos usufruir deste espetáculo Piro Musical, que, sublinhe-se, vai ter o seu início na sexta-feira, mas em Machico. É o espetáculo que vai abrir novamente o mercado quinhentista, portanto, que está aí de volta e que vai assim novamente devolver a vila de Machico ao século XVI.
1: É isso mesmo, e acreditamos que quase todos os caminhos vão dar neste fim de semana, já na sexta-feira, a Machico. Entretanto, convém relembrar que o PEF vai estar ali, junto ao Cais 8, na sexta-feira e também no sábado.
0: É verdade, o nosso DJ Eduardo Barotti e a restante equipa PEF vai também lá estás para levarmos a todos os nossos ouvintes essas imagens sonoras dessa animação que vai assim marcar com certeza este Festival do Atlântico, que aí está, como é hábito, no mês de junho.

0: Tarzan Boy, mais uma marcante música dos anos 80, para os mais saudosistas recordarem esta canção dos Baltimora, na nossa emissão de hoje do Bom Dia desta quarta-feira. 291-2089-54, quem é que ainda guarda lá na arrecadação, ou será que está prontinha a dar ordem de marcha à sua bicicleta? Vamos saber isso mesmo pelo nosso telefone.
1: Olha, a minha não está bem.
0: Falta encher os pneus,
1: isso,
0: será?
1: Isso, exatamente. Estão em baixo.
0: Vamos ao telefone. Bom dia.
1: Olá, bom dia.
2: Bom dia, minha Joana. Bom dia, Sra. Paula.
0: Olá, viva.
1: Ana. Ana Paula Aguiar está bem disposta?
3: Bom dia.
1: Bom dia, Petra. Então, o que é que vais fazer?
3: Paula.
0: Bom dia.
1: O que é que vais
0: bem?
1: Fazer hoje, Petra?
3: É...
0: Vai brincar. É isso mesmo.
1: Está bem.
0: Que coisa melhor, se não brincar.
3: Já está melhor.
0: Ah, que bom. Folgamos em saber.
1: Já bem, Petra. Olha, beijinhos, as melhoras.
3: Beijinhos para todos.
0: Muito obrigado.
3: Bom feriado.
0: Muito obrigado.
1: Obrigada. Mas que voz tão, tão fofa.
0: Uhum. Vai ser.
2: É por Joana, dizer... papagoio. É. Ao sempre é. Que ela estava a dizer, não falas, mesmo, o senhor Paulo está sempre falando e ainda posso falar. Está
1: Ana Paula, daqui a uns anos é a Petra a ligar, por isso que pois dizemos é. Que o pé foi à rádio do futuro, esperemos que sim.
2: É, já o irmão lá era e ela também. Mas não tem vergonha,
1: mas o Ricardo nunca foi de ligar para cá.
2: Não, a gente, ele falava, minha Joana.
1: Ele chegava a ligar, não me recordo.
2: Estou a falar, chegava, boa.
1: Mas com a Ana Paula, não é?
2: Uh-huh. Sei que morre. Olha, estava onde estava a falar na rádio.
0: Ana, então, sabe andar de bicicleta?
2: Ainda sabe, minha Joana. A minha bicicleta é as minhas pernas.
0: Então, nunca me nunca, nunca andou nem num triciclo, nem nada que se pareça.
2: Não, não, não.
0: Ai, deixamos de a ouvir.
1: Ana Paula, nem no triciclo, dizia o Paulo Madruga.
2: Não, no triciclo não, minha Joana. A gente não se tem, naquele tempo não se tinha triciclo.
1: Ana Paula, hoje senti dificuldade em apanhar o autocarro, passou, não passou?
2: Eu hoje já passou duas viagens, mais nada.
1: Então a Ana Paula, mesmo que quisesse descer, é difícil, não é?
2: Não, minha Joana, não fosse a Petra, eu ia para a vossa praia. E pensa-me, eu estava com dias um pouco de jambu, o tal homem segundo e venha.
0: Há sempre alternativas, é isso
2: mesmo. É verdade.
0: Muito bem.
2: Todo luta passou, todo coleto passou os direitos, que é muito bom lutar pelos direitos. Que naquele tempo a gente lutava, né, e era só pelos cada vez os outros tinham mais e a gente tinha sempre mais.
0: Nós, é não só é verdade. Os esportes, mas há outros departamentos que são, com certeza, afetados.
2: É verdade, seja como for.
1: Já são muitos direitos adquiridos, não é, para depois perdê-los assim.
2: Mas há muitos direitos, e é verdade, e a gente tudo tem as suas boas coisas, e o pobre tem que estar sempre cada vez mais pobre, não pode só ir, não
0: é? Ana, vamos...
2: Ah, mas bom, este ninguém é invejoso, ninguém é maldoso, mas é a realidade, sempre foi assim, e vai ser sempre.
0: Vamos pedalar na nossa bicicleta e seguimos adiante. Ana, beijinhos.
2: A bicicleta ainda tenho. Beijinhos para todos, olha... Para a família do Ruben Aguiar, para eles, para o Sr. Fernando e para vocês. Um grande abraço do fundo do coração.
0: Muito obrigado.
2: E que paz e um bom feriado para vocês, seja a trabalhar ou seja a descansar. Que tenham um dia muito feliz e tudo bom para vocês todos.
0: Muito obrigado.
1: Muito obrigada, Ana Paula. Beijinhos.
2: Muito obrigada, minha
1: beijinhos,
2: Joana.
1: Petra. Tchau.
0: Beijinhos.
2: Oh, tchau. Oh, está dizendo tchau.
1: Tchau.
0: Muito obrigado.
2: Tchau, minha Joana. Obrigada, confiança.
0: Obrigado. E sabes quem é que inventou a bicicleta?
1: Olha, não, vamos
0: já
1: a isso.
0: Já fui aqui consultar as cábulas.
1: E então?
0: Foi na Alemanha. Foi um inventor alemão, Karl von Reis. Quer dizer, não é com esta pronúncia. Com
1: pois.
0: Certeza, Karl von Reis.
1: Sim, mais carregado.
0: Foi em 1817. Foi o primeiro veículo de duas rodas movido a propulsão humana. Exatamente. Com as perninhas, lá se fez os primeiros exemplares daquela que viria a ser... a bicicleta dos nossos tempos, mas de facto a primeira foi em 1817. Era feita de madeira, na altura não tinha pedais e exigia que o condutor impulsionasse o veículo com os pés no chão, um bocadinho como aquelas bicicletas que agora as criancinhas têm nos primeiros tempos,
1: sim.
0: Para promover a mobilidade
1: tem
0: motora das pernas.
1: Pequeninas. Para não cair.
0: Mesmo empurrar, aquelas só de empurrar, aquelas em que não têm sequer essas rodinhas atrás, aquelas mais pequeninas que promovem essa mobilidade, esse despertar desses movimentos dos músculos, que é bem preciso também para as crianças. Seja em competição, seja em lazer, de facto, a bicicleta é sempre agradável para usufruirmos do ar livre, não é? E podemos assim estar de forma agradável a usufruir dessas horas de descanso, que também são importantes para o nosso bem-estar. Neste mesmo dia assinala-se também o Dia Mundial da Corrida. Muitos gostam de também diariamente correr. É um dia que igualmente celebra-se na primeira quarta-feira do mês de junho. E lá está, tem como objetivo incentivar as pessoas de todas as idades a praticarem corrida,
1: exatamente,
0: e adotarem igualmente um estilo de vida mais ativo e saudável.
1: Olha, para quem não sabe andar de bicicleta e não tem bicicleta, é uma ótima opção.
0: Exatamente.
1: Tu sabes andar de bicicleta?
0: Sei.
1: Ah, porque andas de moda também. Também sempre gostei. Olha, emprestei a bicicleta no Porto Santo a uma amiga que disse-me, garantindo que sabia andar de bicicleta. Deu torto. Não deu certo. Numa reta, ela bateu num poste de luz.
0: Ora, mas também faz parte da aprendizagem.
1: Magoou-se muito mesmo. E, olha, é preciso mesmo saber andar.
0: É verdade.
1: Não podemos inventar.
0: Vamos ao telefone. Bom dia. Olá, bom dia.
1: Olá, bom dia. Quem é que tem uma bicicleta com um cestinho à frente para passear? Olha, há países assim, com um cestinho à frente,
4: dia,
1: e adultos
4: bom
1: e crianças andam de bicicleta.
0: Exatamente.
4: Olá, minha Joana, tudo bom?
0: Então,
1: olá,
0: como
1: António.
0: Vai, António?
1: Para o António andar de bicicleta até aqui ao Funchal, pedala muito.
4: Não, nunca teve bicicleta, mas já teve moto, já andei 21 anos de moto. Todas as vezes que ame, 3 cartas, quase velho.
1: É mais seguro, é mais seguro. Andar de carro é mais seguro.
4: Eu nunca tive assim incidentes muito graves, mas tive bastante, mas eram pequenos toques.
1: Sim.
4: Toques que davam-me atrás, mas aqueles com uma duas rodas eu na mãe que lembrava, põe no chão. Mas ia,
1: fica muito exposto.
4: De qualquer maneira ia para o chão. Uhum. Mas nunca tive assim.
1: António, mas agora com a via rápida, infelizmente.
4: Agora cá, meu Deus do céu.
1: Com a via rápida, infelizmente, têm acontecido muitos acidentes.
4: Mas também a minha moto não era daquelas que na altura eu tinha, era uma 50. Agora tenho umas que passam, no carro é um micro, pequenininho. Eles passam o pé de bem, conseguem balançar o carro.
1: Pois é, porque os jovens tiram carta de condução e depois passam quase para...

0: bateu uma daquelas de montanha umas levezinhas também que estava-se a quase conduzir dos que ele fazia. Gostava de andar mais a malta a fazer aí, mas eu nunca me atrevi. É com a moto, a gente também é duas rodas, mas aquele ainda empurrar a gente, agora a gente está a estar a empurrar a bicicleta, nunca me tem.
1: Pois, nunca foi assim. Mas é assim, quem não sabe não inventa, porque depois o corpo é que paga.
0: Oh, eu dava às vezes dezinho assim, meu filho dizia, oh, senhora sabe andar de moto, sabe andar de bicicleta, filho, mas a moto empurra-me e vai mesmo quando isso, eu tenho que empurrar a bicicleta, porque eu tenho que dar pedal.
1: Pois, mas normalmente quem sabe andar de moto sabe andar de bicicleta, não é assim, Paulo Madruga?
0: Eu também dizem que toda a gente sabe nadar, eu que estou...
1: Todos sabem, o medo é que não deixa. António, o medo é que não deixa, exatamente.
0: Pois é, o moído, mas mesmo assim há gente que está sabendo nadar que morre afogado.
1: Pois, António, mas até aquele dia em que damos um empurrãozinho, caímos na água e depois, ok, começamos a nadar, não é? Temos que fazer.
0: Ora,
1: por isso.
0: Isto não é nenhuma história. Eu aprendi aqui no poço, chama-se aqui um poço de café, aqui para cima de Cambarulhos bastante, mas não sei...
1: Água parar. Doce?
0: Freguesia de água doce e eu não sabia nadar, mas aquilo era pequenininho. A gente se jogasse em cima da água, já se agarrava no muro lá. Sim. Havia bananeiras, a gente cortava uma bananeira. Quando aquela já tinha dado cá,
1: fazer uma jangada.
0: Que era para a gente se agarrando, mas infelizmente estavas a banana ainda de roda, preciso ter cuidado.
1: Pois.
0: Mas eu tenho uns amigos, então tu vais saber nadar, e, talvez já com 16 anos.
1: Sim.
0: E daí, se eu vou saber nadar, é para saber, vai-se aprender. Sei com aquele barbantanas, pois tirei eu, mandava com um pombo, como se tivesse um tiro levado a um tiro.
1: Faseado.
0: Numa asa. Exato. Acho que tirei isto, pensei, não preciso mais nada disso. E até hoje, graças a Deus.
1: Pois. É, exatamente, é assim. Dizem que nadar na água doce, a água, não sei, torna-se mais pesada.
0: Olha,
1: num
0: poço é mais pesado.
1: E porquê?
0: Não sei se a água está parada. Tinha aqui um poço do tanque no Ribeiro Real.
1: A sensação é que há um peso.
0: Há um piso mais, há uma coisa como... Até para a gente ver...
1: Inexplicável, não é? Não se consegue explicar.
0: Não se consegue dizer o quê, mas sei que a pessoa... A água é mais pesada.
1: É porque eu também já experimentei, é por isso que estou a falar assim. Já experimentaste, Paulo Madruga, dar um mergulho num poço?
2: Já.
1: E não notavas que a água era mais pesada?
2: Sim, é diferente, é verdade.
1: É diferente.
0: Mais pesada. A gente dava... Tinha aqui um poço que era o tanque, que levava, não sei, 24 horas a encher. Era um poço bastante caro, depois dava... Perderes regar. Tinha lá amor, a gente ia se dando mergulhos de cima. A pessoa calhata não dá um mergulho direito. Batia de barreira. Ah, estou com orgulho, tenho aqui na arma. A água torna-se pesada, mas.
2: Pois é.
1: Exato.
2: António, vamos pedalar.
0: Vamos
2: pedalar.
1: São outras bandas.
0: Tudo de bom. Bom feriado.
2: Muito obrigado.
1: Muito obrigado.
0: Para os nossos ouvintes todos, para o Sr. Abreu, para o Sr. Plácio, para a minha amiga, as amigas todas, Maria José, Ermelinda, a cantadeira que já está, Alexandra, tudo bom, um bom feriado, tchau.
2: Obrigado, um grande abraço.
1: Tchau,
2: aí para a
1: tchau,
2: adeus. Muito obrigado.
1: Tchau, tchau.
2: E de facto temos aí uma bela promenade que nos leva desde a Praia Formosa até a Câmara de Lobos, também agradável para darmos ali um belo passeio.
1: Ai, maravilha.
2: E, exatamente, um belo passeio de bicicleta. 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A propósito, no próximo fim de semana, já no próximo dia 6 de junho, vamos ter a oportunidade de acompanhar a missa solene que irá realizar-se na Igreja do Socorro, no Funchal, em memória dos dirigentes, treinadores e atletas que se sagraram campeões de Portugal de 1926. Portanto, não esqueça, se tiver oportunidade, não deixe de participar nesta missa solene em memória dos campeões de Portugal de 1926. Será na Igreja do Socorro, no Funchal, já neste

0: próximo fim de semana, precisamente no dia 6 de junho. Logo após a transmissão da missa, vamos igualmente ter um programa especial neste próximo sábado, portanto, por volta do meio-dia. Havemos de levar a todo o nosso auditório um programa especial Glorioso Marítimo, em que, neste mesmo, vamos recordar a conquista do Campeonato de Portugal e lá está, prestar a justa homenagem aos dirigentes, treinadores e atletas que, nesse longínquo ano de 1926, sagraram-se campeões de Portugal. E no ano onde efetivamente se assinala o centenário deste grande feito do Clube dos Barreiros, está então mais do que na hora de prestarmos essa justa homenagem a estes dirigentes, treinadores e atletas campeões de Portugal de 1926. Portanto, não esqueçam, próximo sábado, depois da missa solene que acontecerá no Socorro.
1: Uma justa homenagem, sem dúvida. Continuamos aqui nesta quarta-feira, o sol brilha, o nosso programa também brilha, ou não se tratasse do Bom Dia.
0: Bom dia, e quem está do outro lado? Olá, viva!
2: Bom dia!
1: Quem é que se junta à malta para dar o bom dia?
2: Bom dia, bom dia!
1: Bom dia,
0: nossa amiga Zulmira.
2: Zulmira, claro.
1: Como é que está a passar esta quarta-feira?
2: Estou a chamar para lhe dar um bom dia.
1: Como é que está passando esta quarta-feira? Bem disposta, bom trabalho. Vai
2: aqui
1: passear.
2: Com o netinho em casa, tenho um neto em casa. Os velhos vi que a avó, como não há aulas,
0: pois,
2: então vem para casa, vem que está aqui com a avó.
1: É em vez de passar na escola, está com a avó.
0: A greve que está a afetar também as escolas e os estudantes.
1: Lá está, os avós, com um papel muito importante no dia de hoje.
2: Oh, sim, senhor, hoje é um dia que os avós são muito lembrados.
1: São todos chamados a contribuir.
2: E tem que sair. E faço muito boa vontade,
1: com muito gosto,
2: adoro minhas netinhas e quando é preciso eu fico com eles.
0: Zulmira, gosta com certeza de ver o seu neto bem entretido. Será que ele aprecia uma bela pedalada numa bicicleta?
2: Sim,
0: já sabe pedalar?
2: Já sabe, isso com assim pequenitos.
0: Pois é.
2: A andar de bicicleta. A avó cá não sabe. A avó cá nunca aprendeu.
0: Nunca aprendeu.
2: Não, a avó não sabe nem de bicicleta, nada. Eu andava de moto com os meus irmãos, porque eles tinham moto. E o meu pai também tinha uma moto. E então o meu pai cá não sabia tirar a moto dentro da garagem e por fora.
1: Sim.
2: Então a gente prendia a moto e levava-se para fora para o caminho. E ele montava-se em cima e ia assim, embora. Mas a gente até punha-se a moto dele lá fora. Mas andar com a moto, não andava-se de atrás. Meus irmãos iam conduzindo e a gente ia passear com eles. Todos os meus irmãos tiveram moto.
0: E antes disso, eles não tiveram bicicleta? Se calhar...
2: Não, bicicleta não tiveram. Foi moto. Quando tiveram 16 anos, já eles tinham a sua moto.
0: Pois lá está, como o pai tinha.
2: Eles já tinham a moto. E então, mas bicicleta não tiveram. Até por acaso, eu não me lembro, mas as minhas irmãs dizem que o meu pai trouxe uma bicicleta de coração. Ele desarmou ela toda.
1: Sim.
2: E trouxe, como o meu pai teve em coração, trouxe uma mala muito grande, cheia de coisas, e então trouxe a bicicleta que ele tinha lá, que ele ia da casa do trabalho para casa de moto, de bicicleta. E então o meu pai trouxe uma nesse tempo, há 80 anos já, que o meu pai teve em coração. E já trouxe uma bicicleta grande. Minhas irmãs dizem que era uma bicicleta grande, mas isso já era do meu tempo, não me lembro de nada disso. Mas eu ainda tenho 100, eles gostam de andar de bicicleta.
0: Ainda
2: eles,
0: bem. E é melhor do que ficarem sempre parados. Assim, vão exercitando todo o corpo, exatamente.
1: Muito bom.
0: É muito saudável, sem dúvida.
2: É saudável, claro que sim. Bicicleta e brincar à bola. Gosto muito de brincar à bola.
0: É verdade. Zulmira.
2: E quando eu fico na casa do meu netinho mais pequenininho, que vai fazer ainda 2 anos, e ele já me leva. A boba, para brincar à bola. Eu tenho que andar aí para cá para lá brincando à bola, mas ele.
1: Então, maravilha. Aproveita para fazer algum exercício.
2: É bom, também, é a melhor coisa. É a melhor coisa que têm os nossos netos, porque a gente temos ativos. E se não tem eles, estamos em casa com.
0: É verdade.
2: Ver este, ver aquele. É os meus netos e o posto emissor do Funchal. Essa é a minha alegria.
0: Muito obrigado
2: por
0: isso, Zulmira.
1: Obrigada, Zulmira. Beijinhos, um dia feliz.
2: Beijinhos para todos, para toda a gente.
0: Muito obrigado. Okay. Muito obrigado por assim falar. Muito obrigado. 11:32.
1: Há dias falava com uma senhora que foi avó recente pela primeira vez e dizia ela... Já está, como é que ela dizia? Bom, estava mesmo, faltava-me este neto na minha vida. Não sabia que era assim tão bom, tão giro, tão envolvente.
0: É verdade.
1: Estava mesmo a precisar disto.
0: E o país agradece.
1: Pois
0: estamos
1: é.
0: Com déficit de natalidade. E, está aí à vista de toda a gente.
1: Quando formos um dia, também certamente vamos gostar.
0: 11:32, 291-20-89-54. Já aí voltamos, mas para já. Vamos também passar pela nossa linha do WhatsApp, que está sempre disponível para os nossos ouvintes aqui enviarem as respectivas mensagens. Temos aqui um cumprimento da parte do nosso amigo Silvério Fernandes. Muito obrigado pela mensagem, Silvério. Bom dia, desejos de um dia bem feliz. Um abraço, muito obrigado. Por onde for, plante amor. É isso mesmo, há que promover esse bem-estar entre todos. Bom dia, Paulo e Joana, bom início de programação. Yes, o nosso amigo aqui, Vítor Nóbrega, também nos enviando a sua mensagem. Olá, bom dia, amigos. Continuação de uma ótima quarta-feira, bom trabalho e, desde já, votos de um feliz feriado para amanhã. Tudo de bom, beijinhos para todos aí. Obrigado, Nadias, também pela sua mensagem através do nosso WhatsApp. E passamos ainda pela Venezuela para cumprimentarmos a Maria Ascensão, que também já nos enviou aqui o seu cumprimento. Bom dia, Madeira. Feliz dia também para todos aí na Venezuela. Nosso grande abraço.
1: Obrigada, Silvério Fernandes, do Campanário, pela mensagem. Também ao Vítor Nóbrega, beijinhos para o Vítor e também para a Gilda. Entretanto, para a Maria da Venezuela, uma beijoca, e ali para o Rancho, Nadir. Então, está tudo bem por aí? O almoço já fumega? Esperemos que sim.
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0: Elas estão hoje de parabéns, Suzy 4, a comemorar neste dia mais um aniversário, aqui com esta inesquecível She's in Love with You, uma das mais populares canções do seu repertório musical, hoje nos clássicos do PEF, que assim nos proporcionou nesta grande viagem no tempo. Suzy 4, uma das artistas convidadas para esta nossa emissão de hoje do Bom Dia desta quarta-feira. Olhamos também para a previsão do Instituto Português do Mar e da Atmosfera. Vamos ter ao longo desta quarta-feira um dia com poucas nuvens. O vento vai soprar com fraca intensidade e a temperatura pode atingir os 25 graus Celsius na cidade do Funchal. Atenção também para o índice de radiação ultravioleta, hoje no nível 8, portanto muito elevado. Há que ter cuidado na exposição solar, usar protetor solar, óculos de sol, roupa clara para passarmos da melhor forma neste dia primaveril, onde temos também a celebração neste terceiro dia do mês de junho, então o Dia Mundial da Bicicleta, que aqui temos vindo a falar. E quem não se recorda das velhinhas BMX, também outras marcas que já não existem atualmente, as Maltina, a Órbita, enfim. Olá, viva, bom dia! Olá, quem está do outro lado? Temos a oportunidade de falar com o nosso amigo
1: Luís Franco.
0: Luís, novamente connosco. Luís, então, gosta de pedalar?
1: Já 35 anos que não ando de moto nem de bicicleta.
0: Uhum. Mas recorda-se desses tempos?
1: Gostava de ir nessa altura.
0: Pois é.
1: Andava com uma moto chamada Boss, duas Lucelas.
0: A Casal Boss, é verdade.
1: Casal Boss. Era... Na altura gostava de 70 contos gostava de cada moto.
0: Umas velhas relíquias, e há quem goste de as preservar, é verdade. As Famel, as Zundap e outras tantas marcas que ainda guardamos na nossa memória. Muitas delas produzidas em Portugal, infelizmente uma indústria que também se perdeu. Muito obrigado, Luís, por essa recordação. Um grande abraço, um ótimo dia. Muito obrigado. E voltamos ao telefone agora para conversarmos com quem. Olá, bom dia.
2: Bom dia.
0: Olá, bom dia. Nossa amiga Marcília Cunha, como está, Marcília?
2: Bem, obrigada. E o seu Paulo, como é que está?
0: Estamos bem. E a Marcília também pedalou muito? Ainda pedala atualmente?
2: Eu andei há um monte de anos atrás.
0: Ah, sim?
2: Agora não.
0: Já não.
2: Nem
0: aquelas de fazer ginástica.
2: Ah, a ginástica tenho em casa, mas também às vezes não há muita pachurra, seu Paulo.
0: Pois é, isso, às vezes pensamos, vamos comprar aquela de fazer exercício, mas depois fica lá num cantinho a apanhar muito pó.
2: Pois, sabe, a minha filha até por acaso comprou. A minha filha até comprou a bicicleta que me desse chuva, que era para a gente fazer em casa.
0: Isso, exatamente.
2: Mas está lá, seu Paulo.
0: Pois, para aquele dia.
2: Sabe uma coisa, eu prefiro às vezes andar a pé.
0: É verdade.
2: Vamos assim, andar a pé, o ar puro, o cheirinho do eucalipto, o cheirinho da alcácia, é melhor do que estar em casa,
0: pois
2: na bicicleta.
0: Mas...

0: a pedalar a bicicleta ao ar livre é muito bom, sem dúvida.
1: Ah,
0: e temos a oportunidade de descontrair e lá está, usufruir desse lazer que nos proporciona também o pedalar de uma bicicleta. Acha que os meninos gostam mais de bicicletas do que as meninas? Será, Marcília?
1: Não, acho que é igual. Sim, eu acho igual. A minha filha também gostava. Quando meus filhos tinham a bicicleta, eles andavam muito lá, mais um vizinho, andava a fazer caminhadas nas árvores, lá aqueles altos e baixos para saltar.
0: Pois é,
1: e a minha filha também gostava, a minha filha também gostava.
0: É essa atividade que parece que vemos cada vez menos.
1: É verdade.
0: As crianças
1: a
0: não se divertirem tanto nos exteriores como
1: era suposto. Paulo, a gente não vê as crianças a andar de bicicleta.
0: Pois não, eu pelo menos.
1: Eu sempre em casa, no computador, e quando estou de férias e em casa, na televisão, no computador, no telemóvel.
0: Isso é mau.
1: já não se vê muitas crianças a andar de bicicleta.
0: Pois é, tantas brincadeiras nos exteriores que...
1: Tanta recordação que nós tínhamos.
0: É verdade.
1: E essas crianças não sabem aproveitar.
0: Pois é, eram com os vizinhos, com os primos, enfim, era sempre uma brincadeira.
1: Sabe quem cada minha irmã mais velha, quando os meus filhos estavam lá que trabalhava, era uma creche, sim. Os meus filhos e os vizinhos vinham para lá brincar na fazenda, na terra. Era assim, agora não. Agora
0: toda
1: não
0: a gente divertia-se com qualquer coisa.
1: Era como eu dizia, éramos pobres e felizes, e assim eram nós e as crianças.
0: Era,
1: tudo brincava na rua. Agora já, o Sr. Paulo passa na estrada mal de uma criança.
0: Pois, vemos poucas crianças a pedalar. Enfim.
1: Então meninos, ainda meninos.
0: Tínhamos de ter também mais parques infantis para...
1: Sabe quando eu fui à Inglaterra, a gente vê muitas crianças, os pais e as crianças andam muito de bicicleta.
0: É verdade, tem muitas...
2: É um hábito. É. Olá, Marcia.
1: Olá, Joana, como
2: Olá.
1: Está?
2: Estou de volta. Portanto, andar de bicicleta em vários países é comum, é normal, é sair de casa para o trabalho e com aquele cestinho à frente, levam adultos e crianças.
1: A gente vê muito.
2: Nós aqui na nossa ilha temos alguma dificuldade, não é? Descer... Até sim, mas para subir custa mais.
1: Mas sabe como esse bronco, ele é de lá da Aveiro, do continente. Quando ele veio aqui, o segundo ano, ele fez a volta à ilha, que é a madeira de bicicleta.
2: Pois, já ele, está
1: mas ele,
2: habituado.
1: Mas sabe uma coisa, Joana, ele deixa que não faz mais. Lá ele está acostumado quase tudo chão.
2: Pois.
1: Mas também ele já fez a Serra da Estrela lá, que eu fico com eles e a ver. Mas aqui é muitas coisas.
2: Custa mais, obviamente. Coisas. Exatamente.
1: Custa mais.
2: Marcília, não vamos andar de bicicleta agora, mas vamos aqui deixar uns beijinhos, não é?
1: Ah, os beijinhos.
2: Amanhã está com a loja fechada?
1: Está fechada, tá.
2: Então vai ser um bom feriado.
1: E é um bom feriado para todos os trabalhadores, por exemplo, do Funchal, e para todos os ouvintes, que ainda vou poder dizer nomes, que é muita gente. Um beijinho para todos.
0: Muito
1: que estamos na rádio. E para o Sr. Paulo e a Joana, um beijinho grande e um abraço do fundo do meu coração.
0: Muito obrigado pela companhia.
1: Sempre.
0: Muito obrigado.
1: Quando chega aqui de manhã já é o rádio.
2: Ainda bem.
0: Nós estamos.
1: Eu dia tudo.
2: E faz muito bem, Marcília.
1: E a Joana também à tarde também gosto de ver a Joana, que a Joana também tem uma música.
0: Muito obrigado por isso. Um dia feliz, Marcília.
2: Beijinhos, um bom feriado.
0: Muito obrigado.
1: Igualmente, um bom trabalho.
2: Muito obrigado.
1: E um bom feriado também para vocês.
2: Ora, e por falar, Paulo Madruga, em crianças, há pouco, mesmo aqui ao lado do nosso estúdio, já estamos com um grupo de crianças aqui nas nossas instalações a fazer visita sob condução de uma professora. Se der tempo, vamos trazê-los aqui à emissão, se não, naturalmente que vai ficar para uma próxima, mas as crianças estão muito curiosas a ouvir as explicações do Gilberto Teles, que está ali no lado da Zona Técnica, e vamos lá ver se vai dar tempo de passarem por cá.
0: Aprenderes a cuidar em cuidados paliativos é uma formação que vamos poder participar já no próximo dia 6 de junho, neste sábado, entre as 9 e as 17 horas. Uma formação que terá lugar no Lactário, portanto na Rua da Moraria, 29A. Para participar nesta mesma formação, poderá inscrever-se na sua paróquia, na área de residência ou na igreja que frequenta, ou no Recibo Estrado do Funchal. É direcionada para todos aqueles que queiram então aprender a cuidar com amor, respeito e compaixão, no momento em que naturalmente faz toda a diferença na vida de quem mais precisa, uma formação que será ministrada por profissionais do Serviço de Cuidados Paliativos do César Ama, uma sugestão que aqui deixamos para o próximo dia 6 de junho.
2: Olha, fica a informação em antena por parte da Diocese do Funchal, que já é precisamente na quinta-feira a Festa do Corpo de Deus, dia 4 de junho, na Igreja de São Pedro, das 16 às 17 horas, adoração eucarística. Haverá também no largo do município, entre as 17 e as 17h45, confissões, a celebração da reconciliação. Na Praça do Município, por volta das 18 horas, haverá a celebração eucarística e procissão. Estão todos convidados.
0: Estamos com 12 minutos, jogaram-nos esperando do meio-dia. Atendemos mais uma chamada na nossa emissão do Bom Dia.
2: Bom dia!
0: Oi, vamos estar bem no alto.
2: Em eco.
0: Pois é.
2: Ai, os meus ouvidos, Alexandra.
3: Ai, os meus ouvidos, que dói.
2: Os
3: nada
2: meus tímpanos.
3: Pode-se perder, eu vou falar com a Joana. E o Paulo vai ficar a ver.
2: Vai ficar a perder.
0: Alexandra.
3: A ver.
0: Então, hoje estamos a falar de bicicleta e gosta de bicicletas?
3: Coitado-me.
0: Nunca gostou, não me diga.
3: Nunca andei.
2: E as estáticas? Aquelas que ficam ali fixas para fazer exercício? Nem
0: pois,
2: essas?
0: Como a Marcela há pouco falava.
3: Já, meu amor, já fui. Eu trabalhava na Nazaré. E então as minhas colegas...
2: E que tal?
3: O jardim, e a gente saía à hora de almoço, a olhar a buzinha, apareceu uma pequena. E eu andava nas nuvens à parede, nem me lembrava a hora para entrar.
2: Porque fazia ali e pedalava um bocadinho, não é?
0: É verdade.
3: Era.
2: Ao som
3: era.
2: Da música. E é bom ter, por exemplo, a Alexandra ter uma bicicleta dessas aí na sala para pedalar um bocadinho, fazer exercício.
3: Coitado, a minha sala tão pequeninha.
2: Na varanda, no quintal.
3: Sim, dava uma na varanda. Não, basta, o meu marido não pode.
2: Quando temos boa vontade...
3: arranjamos um
2: lar.
0: É como a Marcília, comprou uma bicicleta dessas, mas está lá no canto.
2: Ah, está. Olha, eu ando à procura de uma dessas, Marcília.
0: Olha, ainda fazes negócio.
2: Exato.
0: E, Alexandre, quer dizer que bicicletas nunca foi algo que lhe atraísse muito?
3: Não, nunca andei, Sr. Paulo. Já andei uma vez só de moto.
0: Mas com
3: uma
0: certeza
3: vez.
0: Os seus netinhos...
2: Só uma vez?
0: Os seus netinhos
3: uma
0: gostaram.
3: Uma vez.
2: Ah.
0: Ainda bem,
2: mas
0: ainda
2: não
0: bem.
2: Quer repetir.
3: Não, mas já morreu, minha senhora.
0: Ficam essas recordações. Alexandra, estamos também a receber a visita aqui de alunos. Vamos agradecer-lhe a sua chamada. Vamos aqui falar um bocadinho com as crianças que estão na nossa companhia. Crianças do primeiro ciclo da Escola do Estreito de Câmara de Obos. Obrigado, Alexandra. Beijinhos.
3: Que é, meu amor,
0: muito obrigado.
3: Ganha,
0: muito
3: para
0: obrigado.
3: Para vocês fazerem grande, depois de um tempo, depois de casa, depois de meus amigos. E um beijo, e um beijinho para os meninos todos.
0: Muito obrigado, para si também, um dia feliz. Vamos continuar a pedalar, não é, Joana?
2: Exatamente, para uma outra zona.
0: Exatamente, como se costuma dizer, também vamos aqui a pedalar, mesmo sem bicicleta.
2: Olha,
0: e
2: já viste à tua frente quantas crianças estão
0: temos aqui,
2: olhar, no outro estúdio.
0: Pois é, temos aqui uma data de
2: olá
0: olhares
2: todos,
0: curiosos.
2: Olá.
0: Bom dia!
2: Olha, estão a assinar.
0: Bom dia!
2: Olá,
0: podem dizer bom dia.
4: Bom dia.
0: Amigos.
4: Bom dia!
0: Tudo bem disposto?
4: Sim!
0: Como é que chamas?
4: Beatriz,
0: e tu?
5: Constança,
0: oh, nome bonito.
5: Matias.
0: Matias, podes pôr assim o micro mais próximo de ti. E então, como é que está a ser a visita? Estão a gostar?
4: Sim.
0: Ótimo.
2: O que é que gostaram mais até aqui?
6: De vir aqui falar na rádio.
2: Ainda não viram tudo, não é?
4: Sim. Não.
6: Mas já está a acabar a visita.
2: Então, gostam de música? Gostam de música?
4: Sim.
2: E da vossa escola? Qual é a vossa escola?
0: Está bom assim o volume?
2: Quem é que fala na escola? Qual é a vossa escola?
0: É B1. Deixa-te aproximar mais aqui.
2: Escola?
5: É B1, Estreito de Câmara de Lobos.
0: É B1, Estreito de Câmara de Lobos. E então, e que o dia, por sinal, está a ser bem divertido, não é?
4: Sim.
7: Sim.
0: Então, tudo o que seja sair da escola sai um bocadinho daquilo que é norma, estarmos sempre no, numa sala de aula, e quem é que não gosta de passear? Então, esta visita aqui às instalações do posto emissor de Funchal, com certeza que está a ser bem divertida. Quem de nós não se recorda dessas visitas de estudo que todos nós apreciávamos nos tempos em que éramos também estudantes, já há alguns anos.
2: Exatamente. Como é que te chamas?
6: Henrique Matias.
2: Henrique Matias, o que é que queres ser quando fores grande?
6: É jogador de futebol.
2: Ah, é, então é, tu aprecias o Cristiano Ronaldo? Tudo. Gostas?
6: Gosto.
2: E sabes fazer aquele que ele faz, como é que é?
6: Sim.
2: Olha, ao entrares aqui, viste ali numa loja. Não é?
6: Sim, na loja da Federação Portuguesa.
2: Fica a publicidade feita. Olha, oxalá que tudo corra bem, que sejas um grande jogador. E a menina do meio, como é que te chamas? Já não me recordo.
8: Maria Beatriz.
2: O que é que queres ser quando fores grande? Ainda não sabes?
8: Mais ou menos ginástica. Ginasta, campeã de ginasta.
0: Olha. Assim é que é, colocar a meta lá no topo.
2: Exatamente. E a terceira menina, a segunda menina,
0: a Constança.
2: Neste caso, a Constança.
9: Eu quero ser psicóloga ou jornalista.
0: Muito bem. E então, e porquê do psicóloga já agora?
2: Gostas de ajudar os outros?
9: Gosto, eu acho que eu tenho jeito também.
0: De conversar, de ouvir acima
9: sim,
0: de tudo.
9: E também de apoiar as pessoas.
0: Ora bem.
2: Ah, ótimo.
0: Para começar, tem uma voz singela.
2: É.
0: para fazer com que o interlocutor se sinta bem ao falar aqui com a Constança.
2: Olha, vamos introduzir aqui uma palavrinha à professora, sim ou não?
0: Sim.
6: Sim. Sim.
0: Querem ouvir também a professora?
6: Sim.
2: Como é que se chama a professora? Já fica apresentada?
6: Sra. Fátima. E a professora Del?
2: Ah, que está do outro lado. Está
0: muito
2: estúdio.
0: Bem.
8: A professora Del e a professora Fátima.
2: Ah, é a professora?
8: De Olinda.
2: Ah, ok. Olha, já tratam assim carinhosamente por Del. E a professora Del, dá uma palavrinha ou não?
0: Então,
2: pode
0: e...
2: ser ali no...
0: E a professora, manda muitos trabalhos para casa?
8: Mais ou não. Menos.
6: Manda muitos. Muitos.
8: Só algumas vezes a professora manda alguns. Porque algumas vezes são férias, tipo,
0: exatamente.
8: Sábado, domingo.
6: Mas o bom é que tem dias que nem manda.
0: Ah, isso é ótimo.
2: E amanhã, já agora,
0: amanhã, o feriado, vão ter trabalhos?
8: Acho que não.
2: Olha, a professora diz que sim, ela está a dizer que sim do outro lado.
0: A professora Fátima vai-vos passar um trabalhinho, um TPC.
8: Sim.
2: Ah, estão feitos. A professora Diolinda, será que pode então dar aí, vai-se ajeitar o microfone? Está bem disposta, professora Diolinda?
10: Olá, bom dia. Sim, estou muito bem disposta.
2: Portanto, esta visita surgiu no âmbito do dia da criança. E como é que já passaram por cá e como é que vai continuar o dia?
10: Nós, no turno da manhã, fizemos esta visita com os meninos. É a primeira vez que eles visitam uma rádio. Muito obrigada pela oportunidade desde já. E depois, à tarde, vão ter as aulas curriculares.
0: Pois bem.
10: Vocês não se vão escapar, tenham paciência.
0: Mas pelo menos amanhã vai ser.
8: Mas podemos ir embora.
0: Vai ser diferente.
2: Amanhã está a ser diferente.
10: Vocês não podem ter diversão no dia todo.
6: Oh, mas esta semana é a semana do dia da criança.
0: Exatamente.
8: E esta semana tem prova, temos de estudar.
9: Sexta-feira é prova.
10: Atenção, com
0: o dia da criança. E qual é a prova já agora?
9: Matemática.
2: É de peso, não é?
8: É que nós já fizemos a prova moda de português.
0: Ora, já reparaste o jeitinho dela?
2: Sim, ela ajeitou
0: o microfone, já tem aquela vertente de jornalista. É. Exatamente.
6: Eu cá não estudo e quase acerto tudo.
0: Ah, mas isso não pode ser assim ao calhas.
2: Olha,
0: tens que estudar.
6: Mas eu não faço ao calhas, eu sei.
2: Portanto, chegas ali e já está. E não fui preciso perder muito tempo. Tem outra bagagem, não é, a professora Diolinda?
10: É sim, eu só exatamente. Queria reformular aqui uma situação.
2: Sim.
10: O dia da criança foi segunda-feira.
0: Foi na segunda, exatamente.
6: Sim, mas foi nesta semana.
8: Mas já passou.
10: Oh, meu amor, o dia da criança foi no dia 1 de junho.
0: É verdade.
10: Claro que todos os dias é dia da criança, mas também tem responsabilidades, não é só brincar, estudar.
0: Há tempo para tudo.
10: Há tempo para tudo,
0: exatamente. Ora, mas vai com certeza continuar a ser um dia bem divertido. Fazemos votos para que assim seja. Obrigado, professora Diolinda e a
2: professora
0: Fátima.
2: Ainda há mais para ver, não é, professora Diolinda?
0: É verdade, tem ainda muito mais. Beijinhos aqui para as meninas Constança e a Maria Beatriz, um abraço para o Henrique, um grande futuro para todos vocês, para outros, aqueles que estão também no outro lado,
2: tchau,
0: no outro estúdio.
2: Obrigada.
0: Cumprimentos
2: obrigada.
0: A todos e um dia
8: obrigada.
0: Bem.
8: Tchau, obrigada.
4: Tchau, obrigada.
0: Obrigado. Ora, vozes bem afinadinhas.
2: Olha, terminamos
0: aqui.
2: Tão bem, o nosso
0: é verdade,
2: bom dia.
0: Com muita energia, terminamos esta emissão de hoje do nosso Bom Dia desta quarta-feira, dia 3 de junho. São então os alunos do primeiro ciclo do Estreito de Câmara de Lobos que estão numa visita aqui às nossas instalações.
2: Olha, deram mais 5 à saída, portanto não...
0: É verdade, foi um dia em grande e vai com certeza exatamente. Ficar na memória destas crianças que estão também nos visitando neste dia 3 de junho.
2: E sexta-feira vamos receber outro grupo
0: de Câmara vamos, de Lobos. Exatamente, e este tudo a propósito da celebração do Dia da Criança. Estamos a ter nesse gosto de aqui proporcionar dias bem divertidos a algumas escolas da nossa ilha. É tempo de dizer adeus, já pulamos, vamos pousar a bicicleta.
2: Um bom dia, um ótimo feriado, voltaremos na próxima sexta-feira. Eu, o Paulo Madruga, vai desfrutar naturalmente de um fim de semana mais alargado.
0: Muito bem.
2: Um bom fim de semana e que o dia continue a correr da melhor forma.
0: Uma feliz quarta-feira, lado a lado, com o posto emissor do Funchal.

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1: Alguns saduceus aproximam-se de Jesus para discutir a ressurreição. Fazem perguntas complicadas, tentam pô-la à prova. Mas Jesus leva-os ao essencial. Deus não é Deus dos mortos, mas dos vivos. Estas palavras enchem-nos de esperança. Para Deus, a vida não termina na morte. O amor de Deus é mais forte do que tudo aquilo que parece um fim. Muitas vezes, vivemos presos apenas ao imediato, ao visível, ao que conseguimos controlar. Mas Jesus abre-nos horizontes maiores. Convida-nos a confiar que a nossa vida está nas mãos de Deus e que nele nada se perde. A fé cristã não é apenas para este momento presente. É uma esperança que atravessa a dor, o medo e até à morte. Hoje, talvez, precisemos de recordar. Deus continua vivo no meio da nossa história. E quem caminha com Ele descobre uma esperança que nenhuma escuridão consegue apagar.
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0: O país está a trabalhar, é residual a adesão à greve geral, nomeadamente no setor privado, mais afetado pelas alterações à lei laboral. São palavras da Ministra do Trabalho, que acaba de fazer um balanço das primeiras horas de paralisação. Cristina Nascimento.
1: Exatamente, foram essas as expressões usadas pela Ministra do Trabalho, que reforçou várias vezes nesta conferência de imprensa. Maria do Rosário Palma Ramalho também fez alusão a alguns números, disse que há mais adesão no setor público no que no privado, diz que no privado é residual, em alguns setores inclusivamente nula, foi o que disse, deu alguns exemplos, disse que toda a indústria está a trabalhar, que nos transportes e comércio genericamente está tudo de portas abertas, não houve problemas na distribuição, no turismo não há qualquer perturbação na hotelaria nem nas agências de viagens, ainda que tenha ressalvado que por via da adesão à greve na TAP haja algumas perturbações nas ligações aéreas. Deu também alguns números, fez referência a 1,2% de adesão na Mel, fez referência a 3 lojas do Cidadão encerradas, 3% de adesão no Instituto de Emprego e Formação Profissional, reconheceu depois que no setor público existe uma maior adesão, como aconteceu em dezembro, mas que os serviços estão genericamente a responder. Maria do Rosário Palma Ramalho deu também aqui alguns números relativamente ao setor público, disse que, por exemplo, na educação, onde hoje seria dia de prova moda, prova de português dos alunos do sexto ano, 40% dos alunos não puderam fazer esta prova. Nos transportes a adesão também é maior, reconheceu a ministra, sendo que ressalvou que os serviços mínimos estão a ser cumpridos. São alguns elementos que, de acordo com a ministra, dão conta de que o país genericamente está a trabalhar. E também uma leitura política, fazendo aqui uma leitura de que no setor privado, a qual se vai aplicar a reforma laboral que está em discussão e que está a ser fortemente contestada com esta greve, a adesão à greve foi residual ou nula, dando assim a entender que, de acordo com a leitura da ministra, os trabalhadores do setor privado não estarão assim tão descontentes com a reforma laboral que se prevê.
0: Reportagem de Cristina Nascimento. Cristina, também questionaste a ministra sobre as dúvidas em relação ao eventual direito ao salário dos pais de crianças menores de 12 anos que faltem ao trabalho para cuidarem dos filhos sem aulas por causa de uma greve. Qual foi a resposta de Maria do Rosário Palma Ramalho?
1: Bom, a resposta, no meu entender, não foi conclusiva. A Ministra do Trabalho começou por dizer que o Ministério do Trabalho não tem que fazer entendimentos jurídicos, isto apesar de ser o Ministério do Trabalho que tutela, por exemplo, a Autoridade para as Condições do Trabalho. Em todo o caso, considerou que a lei é clara e que quando os pais não podem, são impedidos de ir trabalhar, os pais com filhos menores de 12 anos, quando são impedidos de ir trabalhar, que teriam direito a uma falta justificada. Eu ainda insisti para saber se com ou sem a remuneração, mas a Maria do Rosário Palma Ramalho achou que não era o local próprio de estar a discutir questões jurídicas.
0: Reportagem de Cristina Nascimento, que acompanhou a conferência de imprensa da Ministra do Trabalho há minutos. Digo-lhe ainda que foi remarcado para dia 9, a próxima terça-feira, o início do julgamento do processo Tempestade Perfeita. Foi adiado devido à greve geral. Ainda declarações desta manhã da Ministra da Saúde a garantir que estão assegurados todos os serviços mínimos no INEM. Ana Paula Martins está a ser ouvida no Parlamento. Última nota para lhe dar conta das declarações de Donald Trump, que garante que o líder supremo do Irã está envolvido nas negociações de paz com os Estados Unidos e que Teherão já concordou que não vai ter armas nucleares. Declarações do presidente norte-americano em entrevista ao jornal New York Post. Tudo para conferir, Zé, no site da Renascença.
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0: 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Muito boa tarde, está aprovado o programa da Rampa do Monte, prova a realizar nos dias 19 e 20 de junho e com organização do Departamento Motorizado do Clube Desportivo Nacional. Ao telefone com o diretor de prova, Nelson de Ferreira. Nelson, boa tarde, uma vez mais. Fala-me um pouco do que será esta prova, a quarta do Troféu Regional de Rampas.
1: Boa tarde, uma vez mais a toda a auditória da Posta Inicial da Funchal. A Rampa Regional do Monte será este ano nos figurantes dos anos anteriores, portanto, serão com 6 subidas, parte de assistências no Polo Desportivo do Monte, e estará na estrada regional que liga entre o Monte e o Pois, mais precisamente, portanto, é a entrada do Portão Norte do Montado Pará.
0: Portanto, sem alterações em termos de quilometragem e de percurso.
1: Sim, exatamente, tudo nos mesmos moldes. Também não podemos fazer, digamos, alterar muito mais do que aquilo que já existe. Portanto, como costuma dizer, o que está bom não é mais.
0: Um programa de prova que tem início, creio que a partir de 27 de maio, onde já estão abertas as inscrições, teve início, onde já estão abertas as inscrições para a prova.
1: Sim, as inscrições já estão abertas. Vão terminar no dia 19, no dia 12. Portanto, a rampa será no dia 19 e 20 de junho.
0: Com a publicação da lista de inscritos prevista para 15 de junho, numa conferência de imprensa.
1: Sim, sim. A conferência de imprensa no dia 15, normalmente na segunda-feira da prova. Estamos ainda à espera a confirmação do sítio. Todos os anos, a Junta de Freguesias do Monte funciona de sítios diferentes para a apresentação. Este ano vamos aguardar onde será a deste ano.
0: Nelson, fala-me um pouco das verificações administrativas e técnicas. Os locais e horas.
1: As verificações documentais e técnicas serão realizadas nas instalações do Clube Desportivo Nacional, ou mais precisamente na Chopin. A documentação de parte administrativa da nossa sala de esporte no 300 e as técnicas serão no estacionamento menos 2 da Chopin.
0: No que diz respeito ao programa de provas, esta rampa tem um total de quilometragem previsto para os 50 km nas 6 subidas, 5 km e 70 é a quilometragem por cada subida. Fala-me um pouco das subidas em reconhecimentos, subidas oficiais e horários.
1: Pois, portanto, o percurso será tratado, vamos ter duas subidas de reconhecimento pela manhã, como já é normal, para os pilotos terem, digamos, o seu contacto com a estrada, e depois as 4 oficiais, como já é normal, e esse será o somatório dos 2 melhores resultados para considerar o vencedor.
0: Portanto, eu reforço aqui a ideia, o local de partida será na Estrada Regional 103 do Monte, o local de chegada à Estrada Regional no Montado do Pereiro. Tem um percurso total nas 6 subidas de 50 km, por cada subida de 5 km e 70 metros. No que respeita aos horários para esta rampa, são os seguintes: a primeira subida de reconhecimentos às 9h20, a segunda subida de reconhecimentos às 10h50, primeira subida oficial às 12h20, segunda subida oficial às 13h50, a terceira subida às 15h20 e a quarta e última subida às 16h50. Após cada subida, Nelson, o percurso será aberto? Por quanto tempo?
1: Sim, vamos. Os concorrentes depois só vai abrir depois de todos estarem cá embaixo no parque de assistência e, pelas nossas contas, irá abrir entre 15 a 20 minutos entre cada subida.
0: Portanto, a descida será uma forma inversa da descida.
1: Da subida. Portanto, já vamos ficar todos em caravana junto ao Portão Norte, Montado do Pereiro, e assim vamos descer todos em caravana para o parque de assistência e, a partir daí, queríamos abrir a estrada ao público para circular e indo. Prevemos dentro da abertura entre 15 a 20 minutos.
0: Estamos então conversados no que diz respeito à próxima rampa, prova pontuável para o Troféu Regional de Rampas, é a Rampa Regional do Monte, município do Funchal, que vai decorrer nos dias 19 e 20 de junho. Obrigado uma vez mais pela tua presença nesta emissão de motores. Estamos assim conversados relativamente a esta rampa do Monte. Boa tarde e obrigado.
1: Uma vez mais, muito obrigado, Dr. Jorge, do Posto Sempre do Conchal.
0: Obrigado, boa tarde. 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

0: Olá, boa tarde. Está na hora de conhecermos os títulos da informação.
1: Boa tarde. Dia marcado pelos efeitos da greve geral desta quarta-feira, com adesão de 70% nos serviços públicos, segundo o sindicato do setor. No hospital foram canceladas cirurgias e consultas, há escolas e creches encerradas. Ao nível dos transportes públicos, foram canceladas diversas viagens. Neste bloco de informação, os passageiros afetados dizem quais as principais dificuldades que estão a sentir no dia de hoje. Agora o desenvolvimento. A greve geral está a ter maior impacto nos serviços públicos. Esta luta contra as alterações ao Código do Trabalho encerrou escolas, centros de saúde e obrigou a serviços mínimos. Precisamente no que toca à saúde, o presidente do Sindicato dos Enfermeiros deu conta ao posto emissor que no hospital estão assegurados os serviços mínimos, mas há intervenções cirúrgicas canceladas.
2: Naquilo que toca à participação dos enfermeiros nesta greve, os números apontam para uma boa adesão, ou seja, os enfermeiros participaram massivamente neste protesto. Se tivermos em consideração que o bloco operatório não está a realizar hoje cirurgias programadas, portanto só tem a sala da hematologia e da urgência a funcionar, a consulta externa está com 85% de adesão dos enfermeiros à greve, vários centros de saúde dos enfermeiros não compareceram ao serviço e, portanto, o número apurado neste momento ainda não, tendo em consideração todos os serviços, a greve ronda os 67% de adesão de enfermeiros a este dia de luta.
1: Juan Carvalho, o presidente do Sindicato dos Enfermeiros, até ao momento a adesão é na ordem dos 67%. A União de Sindicatos convocou uma concentração junto à Assembleia Regional. Foi a meio da manhã. Alexandre Fernandes, em declarações ao PEF, adianta que, além dos serviços públicos, há também empresas privadas com efeitos no sequência deste protesto a nível nacional.
3: A loja do cidadão, com diversos balcões encerrados e muito condicionada, também a Intelsia, portanto, que é uma das operadoras que são associadas ao grupo PT, com 90% de adesão, portanto, nós estamos muito satisfeitos com este nível de adesão e, de facto, dá boas perspectivas nesta luta dos trabalhadores. A nível nacional, portanto, pelo que tenho acompanhado e porque tenho chegado ao nível da CGTP, a adesão tem sido bastante forte, com muitos condicionalismos, portanto, e aqui o Governo não tem outra opção senão retirar o pacote laboral, que é, no fundo, o objetivo desta nossa luta.
1: Para a União de Sindicatos da Madeira, não há dúvidas, o governo de Luís Montenegro deve fazer marcha atrás perante os níveis de adesão à greve. Uma greve que tem na origem a reforma laboral e, sobre esta paralisação, o presidente do governo reagiu desta forma.
4: É um direito que os trabalhadores têm, portanto, nós requeremos e temos a funcionar os serviços mínimos e neste momento vamos aguardar qual é a evolução da greve. A forma como foi negociado durante 9 meses o pacote laboral, incidindo sobre um direito, que é o direito à amamentação, veio escamotear um princípio fundamental, que é a necessidade de nós termos uma legislação laboral adaptada àquilo que são os serviços e às empresas de nova geração, designadamente as tecnológicas. Perder-se 9 meses numa concertação social para andar a falar sobre aspectos laterais do pacote laboral, que não são aqueles que são fundamentais. E o que é fundamental é ter mais flexibilidade e ter maior capacidade das empresas poderem crescer e, sobretudo, contratar as novas gerações.
1: Miguel Albuquerque entende que o Código do Trabalho deve sofrer alterações para adaptar-se à nova realidade a nível nacional. Um dos setores mais afetados é o dos transportes públicos de passageiros. A Horários do Funchal garante 39 carreiras, mas teve de suspender 21 no total, tudo por causa da falta de motoristas. A reportagem do posto emissor confirmou, junto de vários passageiros, as dificuldades em conseguirem deslocar-se, pelo menos nas condições habituais.
5: Na nossa zona, infelizmente, não houve.
1: Não
5: há o dia todo, não há.
1: Ah, não? E como é que...
5: Já vi no Facebook, e vi no Facebook a nossa carreira, que é o site, não há.
1: E como é que vai fazer para o regresso?
5: Vou ter que ir na seca.
6: 36 ou 47.
5: Sim, só vai ir, não?
1: Luísa Nunes, passageira que teve de procurar outra companhia alternativa a horários do Funchal para deslocar-se para o centro da cidade, perante as incertezas na hora de regressar a casa. Alguns madeirenses prepararam um plano B.
6: Porque vou ter boleia quando voltar.
7: Nós estamos a fazer estágio e para ir um pouco longe e para ver de lá para voltar.
8: Vão para onde?
7: Câmara de Lobos.
8: Qual será a vossa alternativa?
7: Talvez tentar esperar por outro, não sabemos.
8: Ou pedir boleia a alguém?
7: Sim, talvez.
9: É o que nos dificulta a nós que estamos a estagiar.
8: E se não conseguires autocarro à tarde, no regresso, como é que...
9: Aí tenho que ligar à minha mãe para poder saber como é que eu vou vir. Porque eu não tenho carro, eu mesmo dependo do autocarro. Tenho que mesmo vir do autocarro.
8: Portanto, ela já está prevenida que pode ser chamada sim, para dar boleia.
9: Sim, sim.
10: A seguir vou de táxi. Se não tiver autocarro, vou de táxi.
1: De táxi ou à boleia. Muitos passageiros têm já preparadas alternativas caso logo não consigam regressar a casa através dos transportes públicos e coletivos de passageiros. José Andrade já está reformado, mas concorda com esta greve. A UPEF diz que é preciso respeitar os trabalhadores. De um modo especial, critica o banco de horas.
11: O banco de horas, o que é dizer? O banco de horas. E o banco de horas?
8: E que não concorda?
11: Cá nada. Não, senhor, não concordo de forma. Então, já não se respeita o horário. E eu já não trabalho, mas tenho família que trabalha. Tenho que olhar para eles, pelos direitos deles. E acho bem, se eles fizerem bem a greve, acho muitíssimo bem. Claro, para o patronato ninguém tem nada. Bom, o trabalhador não tem.
1: José Andrade, indignado com as alterações ao pacote laboral, ou melhor, com as alterações ao Código do Trabalho, este madeirense já reformado diz que é preciso ter em conta os direitos dos trabalhadores. Esta greve geral, como já demos conta, tem maior impacto nos serviços públicos. Ricardo Gouveia, do Sindicato dos Trabalhadores da Função Pública, aponta para uma participação superior a 70%.
12: Posso lhe dizer que será superior a 70% no geral, mas é bom destacar que há efetivamente grandes constrangimentos no que diz respeito à área da recolha e remoção de lixos. Posso lhe dizer que a estação dos viveiros não tem trabalhadores, está encerrada, que no serviço de recolha das 26 viaturas que estavam para sair, só 6 saíram. Portanto, há uma adesão que ultrapassa os 75%. No Hospital de Otonólio e Mendoza também temos os serviços mínimos. Temos muitas áreas e muitos sectores encerrados e fechados. Portanto, não está mesmo limitado às situações urgentes e que são salvaguardadas pelos serviços mínimos. Temos também nos centros de saúde muitos serviços que estão encerrados e que não têm condições de prestar os serviços.
1: Ricardo Gouveia, e os dados mais significativos relativamente à adesão a esta greve geral que foi convocada pela CGTP, precisamente contra a reforma da Lei do Trabalho. No aeroporto da Madeira, a grande maioria dos voos está a realizar-se. No entanto, a ANAM revela o cancelamento de 10 ligações entre partidas e chegadas. Para além das condições atmosféricas adversas, como o vento, esta greve geral pode estar na origem destes voos que ficaram sem efeito. A ANAM recomenda aos passageiros que confirmem o estado dos voos antes de se deslocarem para o aeroporto. E o vento pode complicar as operações aéreas nos próximos dias, é o que nos dá conta Ricardo Tavares, o delegado do IPMA na região.
13: Tendência para se manter ao longo dos próximos dias, principalmente durante esta semana até dia 6, que é sábado, prevê-se que se mantenha uma situação em que o vento poderá estar próximo dos limites da operação, portanto poderá pontualmente causar algum problema, isto até ao final da semana. Depois da tendência será realmente no fim de semana uma pequena diminuição da intensidade do vento.
1: Recordo que desde segunda-feira têm sido cancelados alguns voos com origem na Madeira ou com destino para a região, devido precisamente ventos fortes acima dos limites de segurança. E nos próximos dias, que podem ser de miniférias para muitas pessoas, o tempo vai colaborar, sobretudo para quem pretende fazer praia.
13: Prevê-se que se mantenham as temperaturas que têm estado nestes últimos dias. Portanto, esta região do Funchal, costa sul da Ilha da Madeira, a temperatura um pouco mais elevada, vai andar à volta dos 25, 26 graus até quinta-feira, depois tendência para uma pequena descida durante o final da semana e no fim de semana, mas uma pequena descida para os 24 graus à volta disso. De referir também a possibilidade de ocorrer ao longo dos próximos dias alguma precipitação fraca nas vertentes norte e nas terras altas da Ilha da Madeira, principalmente na noite de quinta para sexta-feira. A precipitação será fraca, mas será um pouco mais persistente nessa noite nas vertentes norte da Ilha da Madeira.
1: Ricardo Tavares, o responsável pelo IPMA na região. O representante do Papa Leão XIV em Portugal está de visita à Diocese até o próximo sábado. O Núncio Apostólico tem vários encontros na agenda. Hoje visita os mosteiros de Santo António, do Lombo dos Aguiares e da Caldeira e ainda se desloca à Casa de São João de Deus. Amanhã, quinta-feira, 4 de junho, presida a solenidade do Corpo de Deus na Praça do Colégio, será a partir das 18 horas. No dia seguinte, o Núncio Apostólico reúne-se com religiosos e religiosas na Igreja da Sé. No futebol, o guarda-redes Caique Azarias, que representou o Nacional na temporada 2025-2026, despediu-se do clube. Caique estava na equipa alvinegra por empréstimo dos brasileiros do Palmeiras e assim regressa à formação treinada pelo português Abel Ferreira. Vamos ter uma temperatura máxima de 26 graus no Funchal. A previsão do IPMA aponta ainda para céu pouco nublado, vento fraco a moderado de norte-nordeste, por vezes forte nos extremos leste e oeste da Madeira e nas zonas montanhosas. As rajadas podem atingir os 70 km por hora.

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1: 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Vamos todos estar presentes e, com entusiasmo, agradecer a Eucaristia, esse alimento de vida eterna que Jesus nos dá.

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1: Há coincidências que parecem apenas cronológicas, mas que acabam por ganhar um significado simbólico. Há cerca de uma semana era lançada a primeira encíclica do Papa Leão XIV, intitulada Magnifica Humanitas, na qual o Papa não trata a inteligência artificial como um problema técnico, mas como uma questão antropológica e espiritual. A semana passada, despedimos-nos de Edgar Morin, um dos grandes pensadores do último século. Edgar Morin dedicou a sua vida a combater as simplificações. Defendia que os grandes problemas da humanidade não podem ser resolvidos olhando apenas para a economia, para a ciência ou para a tecnologia, cada um deles isoladamente. É preciso um pensamento capaz de unir aquilo que frequentemente se separa: conhecimento e consciência, progresso e responsabilidade, indivíduo e comunidade. Curiosamente, é precisamente aqui que encontramos uma das grandes intuições da nova encíclica do Papa. Magnifica Humanitas não é um documento sobre computadores ou algoritmos. É antes de mais uma reflexão sobre o ser humano. O Papa não pergunta apenas sobre o que a inteligência artificial consegue fazer. Pergunta o que acontecerá ao homem e à mulher quando a inteligência artificial passar a moldar o trabalho, a educação, a comunicação, a política e até a forma como compreendemos a realidade. Durante o diálogo com um dos fundadores da Anthropic, o Papa sublinhou a ideia que neste choque tecnológico ninguém pode ficar para trás. Esta não é apenas uma preocupação económica. É sobretudo uma questão profundamente humana, porque uma sociedade não se mede apenas pela velocidade da sua inovação, mas pela capacidade de cuidar daqueles que correm o risco de serem excluídos por essa mesma inovação. Creio que aqui Edgar Morin e Leão XIV se podem encontrar. Ambos recusam uma visão da pessoa reduzida à eficiência, à produtividade, ao cálculo. Ambos recordam que o ser humano é mais do que os dados que produz ou os resultados que alcança. Existe a consciência, a liberdade, a relação, a responsabilidade e, para a tradição cristã, a própria abertura do humano a Deus, Criador da humanidade. Talvez a grande novidade de Magnifica Humanitas seja precisamente esta: deslocar o debate sobre a inteligência artificial da tecnologia para a dignidade humana. O verdadeiro problema não é saber se as máquinas se tornarão mais inteligentes. O verdadeiro problema é saber se nós continuaremos suficientemente humanos para orientar essa inteligência. No fundo, tanto Edgar Morin como o Papa Leão XIV deixam-nos a mesma pergunta. Num tempo de extraordinário progresso tecnológico, seremos capazes de construir uma sociedade onde ninguém fique para trás? Porque o futuro não dependerá apenas da inteligência das máquinas, dependerá, sobretudo, da sabedoria e da estatura moral, humana e espiritual daqueles que as utilizam.
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13:15, está com o canal 2 do PEF nos 92 MHz e também para o mundo em pef.pt. Como sempre a esta hora temos as músicas mais calmas, especialmente para o seu almoço. Tenha uma ótima quarta-feira.

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tinha suspirado, tinha beijado o papel devotamente. Era a primeira vez que lhe escreviam aquelas sentimentalidades, e o seu orgulho dilatava-se ao calor amoroso que saía delas, como um corpo ressequido que se estira num banho tépido. Sentia um acréscimo de estima por si mesma e parecia-lhe que entrava, enfim, numa existência superiormente interessante, onde cada hora tinha o seu encanto diferente, cada passo conduzia a um êxtase e a alma se cobria de

Independentemente da sua cor preferida, ouvimos vermelho na voz de Fafá de Belém. Praticamente a 7 minutos das 14 horas. A regresso ao trabalho é essa hora. A continuação de um ótimo dia. Almoça, bom almoço, bom apetite. Se regressa, dizia, ao trabalho às 14, tem agora sensivelmente 6 minutos. Bom regresso ao trabalho. Para quem descansa, bom descanso. 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

Miro Freitas e Ricardo Thompson para recordarmos Tan Solita. Depois da informação das 14, com o Canal 1 da Rádio Renascença, vamos estar por cá para juntos darmos início à nossa tarde musical PEF de hoje. É quarta-feira, depois das 17, e porque é quarta-feira, há Super São Rock, a Hora Louca, às 18 horas. Precisamente uma opinião que conta hoje com o padre Estevão Fernandes, e às 19 horas, a não perder, com José Pedro Correia, mais um episódio Espaço Jata.

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1: Boa tarde, Vitor. Boa tarde, Carlos. Há falta de consenso entre juristas quanto ao eventual direito ao dia de salário dos pais de crianças menores de 12 anos que faltem ao trabalho para cuidarem de filhos sem aulas por causa de uma greve. A especialista em direito do trabalho, Rita Garcia Pereira, refere que o facto da lei ser omissa quanto a essa circunstância impede que a Segurança Social cubra a remuneração e diz que os pais têm de se entender com os patrões.
2: Seria possível apenas no caso do empregador dar o seu acordo. Porquê? Porque a falta por impossibilidade de comparecer por via de os filhos não terem escola não está contemplada nas faltas que são, embora justificadas, remuneradas. Essa omissão impede porque a Segurança Social só assegura o pagamento para situações essencialmente de doença e não para estes casos de impossibilidade de os filhos frequentarem a escola.
1: Especialista em Direito do Trabalho, Rita Garcia Pereira, ouvida pelo jornalista João Malheiro, um tema que vai estar desenvolvido no site da Renascença. Por outro lado, escutávamos esta manhã a especialista em Direitos Parentais, Marta Esteves, a explicar que a lei não é clara, logo é do entendimento deste jurista que estes pais encarregados de educação terão direito à remuneração.
3: Uma vez que a lei não refere expressamente que esta falta leva à perda de remuneração, então ela deve ser remunerada pela entidade empregadora.
1: Especialista em Direitos Parentais, Marta Esteves, por sua vez, da porta-voz da DEC Proteste, Magda Canas, defende que deve ser salvaguardado, acima de tudo, o dever de cuidar das crianças. A Renascença confrontou a Ministra do Trabalho sobre a questão dos pais poderem ou não faltar ao trabalho quando os filhos menores de 12 ficam sem escola devido à greve. Maria do Rosário Palma Ramalho diz não ter dúvidas que se trata de uma falta justificada.
4: O Ministério do Trabalho não tem que ter entendimento sobre isso enquanto tal. O que decorre da lei é que se aplica o regime geral das faltas justificadas. Quando há um impedimento absoluto de ir ao trabalho, neste caso por assistência à família, é um regime de falta justificada, não é entendimento do Ministério do Trabalho, mas sim decorre da lei.
1: Já sobre se o enquadramento é o devido para que possa ser pago o dia, a Ministra não entrou em detalhes jurídicos.
4: Não vou discutir essa questão, a questão jurídica aqui, é o que decorre da lei.
1: A Ministra do Trabalho, Maria do Rosário Palma Ramalho, em conferência de imprensa ao final da manhã, e na qual afirmou ser residual a adesão à greve geral no setor privado, palavras já contestadas pelo secretário-geral da CGTP. Tiago Oliveira sublinha que em empresas como a Sovena, a Simpor, entre outras, todos os trabalhadores, ou quase todos, aderiram à paralisação. O dirigente critica, por isso, a posição do Executivo.
5: Este é um governo que, mais uma vez, revela, conforme a CGTP tem dito ao longo deste tempo, um total alinhamento da realidade. O facto da Sra. Ministra basear as suas declarações nas informações que pediu às confederações patronais, às grandes empresas e à banca é revelador desse mesmo posicionamento, do posicionamento deste governo. Um posicionamento que está presente na construção do pacote laboral. Também ele é um instrumento ao serviço das confederações patronais, das grandes empresas e da banca.
1: O secretário-geral da CGTP, Tiago Oliveira, ainda sindical, que dá início daqui a meia hora a uma manifestação em Lisboa. Tudo para conferir, Carlos, em rr.pt.
6: Está sim, senhor. Passei por os olhos por lá um bocadinho. Obrigado, Vítor.
1: Até já.
6: São 2:04.

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na voz inconfundível de Matias Damásio, Juro por Deus. E continuamos nesta quarta-feira, regressou ao trabalho depois do almoço, continuação de um ótimo trabalho, tem motivos para estar mais bem disposto, pois claro, amanhã é feriado, se vai descansar, vamos lá ficar ainda mais bem disposto, enquanto não acontece, bom trabalho na companhia PEF, um olá muito especial para si que nos ouve em casa, almoça um pouco mais tarde, claro, mais vale tarde do que nunca, um bom almoço na sintonia PEF. Tarde quente, o sol brilha, 25 graus e a temperatura máxima para o Funchal. 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

Estamos assim à beirinha das 15 horas, a altura certa para atualizarmos a informação com o Canal 1 da Rádio Renascença. Continuamos a desejar-lhe uma fantástica quarta-feira na Sintonia PF, porque é quarta-feira às 17 horas, vai para o ar mais um programa Hora Louca Super Som Rock. Às 18 horas, uma opinião conta, hoje com o padre Estevão Fernandes. O Espaço J, por volta das 19 horas, conta consigo, um espaço com a assinatura de José Pedro Correia. 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Informamos ainda que o programa Os Maravilhas será interrompido durante o resto do mês de junho, portanto deste mês, devendo regressar à antena PEF em julho. 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

Praticamente em cima das 15 horas, a altura certa para atualizarmos a informação com o Canal 1 da Rádio Renascença. Logo a seguir, voltamos para a hora 2 da nossa tarde musical Pé Fonte. Contamos com a sua companhia. Até já!

0: centenas de pessoas que fazem esta hora esse percurso entre o Rossio e a Assembleia da República, que neste momento estão a passar pela Esplanada da Brasileira, onde há a mítica estátua de Fernando Pessoa. Criticam sobretudo a questão do pacote laboral, como julgo que é bem audível. As bandeiras que consigo ver nesta altura são quase todas de sindicatos afetos à CGTP, que foi a central sindical que convocou esta greve. Pedem que o pacote seja para cair, referindo-se à reforma laboral, e alguns deles gritam: o governo ataca e o povo contra-ataca.
1: Reportagem de Tomás Sanginho Chagas, que acompanha a manifestação da CGTP em Lisboa. O Parlamento escolhe o dia de greve geral para agendar o debate da proposta do Governo de Reforma da Lei do Trabalho. O dia 18 de junho, que já estava reservado para um debate do CDS, foi alterado de forma a encaixar a proposta do Executivo. Há falta de consenso entre juristas quanto ao eventual direito ao dia de salário dos pais de crianças menores de 12 anos, que faltem ao trabalho para cuidarem de filhos sem aulas por causa de uma greve. A especialista em Direito do Trabalho, Rita Garcia Pereira, refere que o facto da lei ser omissa quanto a essa circunstância impede que a Segurança Social cubra a remuneração. Diz que os pais têm de se entender com os patrões.
2: Seria possível apenas no caso do empregador dar o seu acordo. Porquê? Porque a falta por impossibilidade de comparecer por via de os filhos não terem escola não está contemplada nas faltas que são, embora justificadas, remuneradas. Essa omissão impede porque a Segurança Social só assegura o pagamento para situações essencialmente de doença e não para estes casos de impossibilidade de os filhos frequentarem a escola.
1: A especialista em Direito do Trabalho, Rita Garcia Pereira. Esta manhã escutávamos a especialista em Direitos Parentais, Marta Esteves, a explicar que a lei não é clara, logo esses pais encarregados de educação terão direito à remuneração.
3: Uma vez que a lei não refere expressamente que esta falta leva à perda de remuneração, então ela deve ser remunerada pela entidade empregadora.
1: A jurista Marta Esteves, já a porta-voz da DEC Proteste, Magda Canas, defende que deve ser salvaguardado, acima de tudo, o dever de cuidar das crianças. É um tema que está desenvolvido no site da Renascença. Confrontamos esta tarde a Ministra do Trabalho sobre a questão dos pais poderem ou não faltar ao trabalho quando os filhos menores de 12 anos ficam sem escola devido à greve. Maria do Rosário Palma Ramalho diz não ter dúvidas que se trata de uma falta justificada. Já soube se o enquadramento é o devido para que possa ser pago o dia. A Ministra não quis entrar em detalhes jurídicos, são registros que já aqui escutamos e vão estar desenvolvidos no site da Renascença. Digo-lhe agora, a fechar, que a encíclica de Leão XIV, Magnífica Humanitas, vai ser apresentada na Feira do Livro.

0: de Lisboa, na apresentação do Patriarca Dom Rui Valério, na segunda-feira, momento que vai contar com a presença de Marcelo Rebelo de Sousa, Paulo Portas e António Barreto. De acordo com a página do Patriarcado, a sessão vai decorrer no Auditório Lusíadas de Saúde, no Parque Eduardo VII, com início previsto para as 16h. Tudo para conferir, Carlos, no site da Renascença.
1: Obrigado, Vítor. São 13h04 já.

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canção hoje, Alphaville, Big in Japan, uma canção que surgiu em 1984. Continuação de uma ótima quarta-feira, bem disposta, certamente. Estamos em véspera de mais um feriado. Receta além, vou voltar no PFFM. Boa tarde.

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voz de Bruno Mars, Marry You, mais uma canção que fizemos questão de trazer à nossa tarde musical PEF de hoje. Estamos praticamente a 13 minutos das 16 horas. A essa hora vamos ficar a par da informação com o Canal 1 da Rádio Renascença. Depois da informação, segue mais uma hora da nossa tarde musical PEF. Hoje é quarta-feira, depois das 17 horas, não esqueça, Hora Louca, Super Som Rock.

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De 5 a 28 de junho, a Secretaria Regional do Turismo promove o Festival do Atlântico, que transforma numa celebração contínua de música, fogo e mar. 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E o DOC Atlântico leva cinema documental a vários pontos da ilha, celebrando a nossa biodiversidade e a memória científica da região. 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O PEF vai lá estar aos sábados às 16 e também a partir das 16 horas e às sextas e aos sábados, para que possa então contar-lhe quase tudo o que se vai passar neste Festival do Atlântico. 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

em Portugal cantou e encantou para os seus fãs dos quatro cantos do mundo. E porque hoje é dia da bicicleta, mas concretamente Dia Mundial da Bicicleta, traz muitas vantagens, faz bem à saúde, é económico e é amigo do ambiente, para além de transmitir naturalmente aquele sentimento de liberdade. E eu, a Joana Ferreira, então, selecionei Bicicleta, Carlos Vives e Shakira, um incentivo para naturalmente retirar a sua bicicleta daquele cantinho que já está ali há muito tempo e dar uma bela voltinha. O tempo está propício e não tem desculpas. Amanhã é feriado, véspera de feriado. Quando terminar o trabalho, quem sabe não vai pedalar um bocadinho, ou mesmo amanhã. E se não souber andar de bicicleta, vai também aproveitar para andar a pé, porque hoje também é o Dia Mundial da Corrida. Eu sou a Joana Ferreira e fico por aqui. Tenho a continuação de uma bela quarta-feira, um bom feriado depois das notícias. O Paulo Madruga vai estar por cá. Uma vez mais, um bom feriado.

0: Em dia de greve geral, a CGTP manifesta-se esta tarde em várias cidades do país. Já em Lisboa, o protesto iniciou-se no Rossio, em direção à Assembleia da República. E, entretanto, já aí chegou Tomás Anjinho Chagas, a São Bento.
1: Já chegou, estão à frente da escadaria do Parlamento. São largas centenas de pessoas que contestam sobretudo o pacote laboral, a reforma que o Governo se prepara para trazer aqui a esta casa, a Assembleia da República. Criticam aquilo que consideram ser o aumento da precariedade. Nos últimos minutos tivemos o discurso de Tiago Oliveira, secretário-geral da CGTP, que diz que, ao contrário do que o Governo diz, esta não é uma legislação do século XXI, é um pacote laboral do século XIX. A esta hora continuam os discursos com muito calor aqui nesta zona, no Parlamento. Tudo contra o pacote laboral do Governo.
0: E tal como em Lisboa, noutras cerca de 30 de cidades do país, decorrem esta tarde manifestações organizadas pela Intersindical contra as alterações que o Governo pretende introduzir nas leis do trabalho. Em dia de greve geral, há falta de consenso entre juristas quanto ao eventual direito ao dia de salário por parte dos pais de crianças menores de 12 anos que faltem ao trabalho para cuidarem dos filhos sem aulas por causa da paralisação. É um tema que encontra desenvolvido em rr.pt. O Ministério Público abriu um inquérito para investigar o caso da mulher que morreu em Santarém depois de ter estado meia hora à espera do INEM. A instauração do inquérito foi confirmada à Renascença pela Procuradoria-Geral da República, que acrescenta que está em investigação no DIAP de Santarém. O caso ocorreu no passado sábado. A vítima tinha 73 anos. Já hoje, no Parlamento, a Ministra da Saúde desdramatizou o número de mortes relacionadas com atrasos na resposta da emergência médica. Ana Paula Martins disse que em todo o mundo há mortes que não é possível controlar, acusando os deputados que criticam com o Governo nesta área de desonestidade intelectual.
2: Na fase de cacafónics, começam a falar das mortes do INEM, e não sei se os senhores deputados, que é uma coisa muito triste usar-se eventos adversos, que eu imagino que sempre ocorreram, e não me façam pedir, por favor, porque eu não acho que seja eticamente aceitável e por isso não o fiz, não me façam ter que pedir quais foram as situações fatais que o INEM teve que enfrentar durante os últimos 10 anos, porque infelizmente há situações que nós não conseguimos salvar. Há situações aqui em todo o mundo que não conseguimos salvar. E eu quero dizer que todas as situações da greve, que deu origem à CPI e mais outras coisas, e as que têm acontecido, todas elas têm tido inquéritos, e todas elas têm sido arquivadas, mas isso os senhores deputados parece que lhes passou ao lado. E eu acho isso, se me permitem, uma desonestidade intelectual.
0: A Ministra da Saúde desmentiu ainda que as alterações à lei orgânica do INEM representem cortes de pessoal e que venha a ser reduzido, a Sónia, o número de helicópteros.
3: 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Claro que a informação está sempre a ser atualizada, quer no site da Renascença, quer na aplicação.

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chama-se Doors, música de Noah Kahan, e para ranquear Everything I Own com os britânicos Culture Club, para recordarmos a voz de Bon Jones no início de mais uma hora desta tarde musical PEF, comigo Paulo Drogas, estou de regresso e terei todo o gosto de acompanhá-lo até às 18 horas desta bem agradável tarde de primavera. Estamos em véspera de feriado, desde já votos de um bom descanso, bom feriado, se vai usufruir do mesmo.

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1: Bem-vindos a mais um Motor de Busca, este que é o seu almanaque vivo na antena do posto emissor do Funchal. Dia 3 de junho, mas do ano de 1965, Edward White realizava a primeira caminhada espacial dos Estados Unidos da América. Na área da saúde, lembramos que o exercício físico regular é essencial para manter a massa muscular e também o equilíbrio. No campo da literatura e da cultura, a exploração espacial marcou profundamente a ficção científica do século XX. Como personalidade do dia, o destaque maior vai para o cantor Curtis Mayfield, que nasceu neste mesmo dia. E já que falamos de curiosidades, Edward White levou consigo uma pequena bandeira durante o seu percurso nesta caminhada espacial. O destaque musical do dia vai para David Bowie, com o seu Space Oddity. E é assim que nos despedimos por hoje, com a promessa de voarmos consigo amanhã em mais um Motor de Busca.

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Jovem madeirense Mel, Amor com Amor, canção que faz parte do seu disco de estreia, para também aqui ouvirmos nesta agradável tarde de primavera. Estamos com 20 minutos, chegaram no Esperanto das 17 horas. Não esqueça que logo após a hora certa vamos ter para si mais uma hora louca, um comercial do Grupo São Roque que vai estar consigo daqui a pouco e através dos canais 1 e 2 do posto emissor de Funchal. Para já, recordo que o mês de junho vai ser um mês em grande na nossa ilha. De 5 a 28 de junho, a Secretaria Regional do Turismo promove o Festival do Atlântico, que transforma a nossa Bahia numa grande celebração, uma celebração contínua de música, fogo e mais. Na Praça do Povo, os sunsets de verão vão trazer concertos ao final da tarde, DJ sets pela noite dentro e, igualmente, um mercadinho cheio de sabores madeirenses. Já em Machico, a não esquecer, temos já este próximo fim de semana o Mercado Quinhentista, que devolve a vila ao século XVI, e será justamente nesta sexta-feira que o Festival do Atlântico vai lá principiar, como de resto já vem sendo hábito. Na Avenida Arriaga também temos a exposição Instrumentos Musicais da Madeira, que revela a alma sonora do nosso arquipélago. Uma outra sugestão, Doc Atlântico, que leva o cinema documental a vários pontos da ilha, celebrando a nossa biodiversidade e a memória científica da região. Todos os sábados, portanto, vamos ter às 22h30 o espetáculo Pirão Musical, que vai assim trazer mais beleza aos céus da nossa capital. Vai assim tornar-se palco novamente na nossa cidade do Concurso Internacional de Fogo de Artifício, onde este ano participam os seguintes países: Canadá, China e Ucrânia, que desta forma vão disputar o troféu do Atlântico. No final do mês temos ainda uma outra sugestão, de 26 a 28 de junho, e na Praça do Povo vai poder assistir ao espetáculo Almaz. É um espetáculo de artes circenses, onde luz, movimento e oceano se fundem numa experiência imersiva. Um programa bem variado do Festival do Atlântico 2026, Madeira tão tua. Não perderes nestas grandes sugestões ao longo deste mês de junho.

Um, dois, três, a música do nosso conterrâneo Zarco, num dueto com o Latte. Nesta tarde musical pé fonda, recuperávamos ainda o som de Mean Sleep, Chris Summers, acompanhada por Lenny Kravitz. 10 minutos para as 17 horas desta quarta-feira. Tarde agradável de primavera, a temperatura atual na cidade do Funchal vai rondando os 23 graus Celsius. Estamos na véspera da celebração da Festa do Corpo de Deus, amanhã, dia 4 de junho. E como temos vindo a divulgar aos nossos ouvintes, vamos ter a oportunidade de transmitir a solenidade do Corpo de Deus a partir das 18 horas. E diretamente do Largo do Colégio, a celebração presidida pelo Sr. Bispo do Funchal, Dom Nuno Brás. Transmissão que contará igualmente com os comentários do Sr. Padre André Oli aqui no PEF. Vamos também, já no próximo sábado, ter oportunidade de igualmente levar a todo o nosso auditório celebração solene que vamos ter a oportunidade de acompanhar e desde a Igreja do Socorro, no Funchal, esta em memória dos dirigentes, treinadores e atletas que se sagraram campeões de Portugal no ano de 1926. Fica o convite para todos os nossos ouvintes e também, claro, os adeptos e simpatizantes do Clube Sport Marítimo para participarem nesta Missa Solene no próximo sábado, pelas 11 horas, para assinalar então este grande feito da história do Clube Sport Marítimo. Logo após a transmissão desta celebração, vamos apresentar também um programa especial, um programa Glorioso Marítimo, que poderá acompanhar na rádio e também online em pef.pt, que vai assim homenagear todos os dirigentes, treinadores e atletas do Clube Sport Marítimo que vão assim ser homenageados neste programa especial Glorioso Marítimo neste ano de 2026, onde lá está, assinala-se o 100º aniversário da vitória do Campeonato de Portugal de 1926. Não esqueça, já neste próximo sábado, mais uma transmissão PEF que posteriormente contará então com este especial que vai assim ter oportunidade de ouvir pelas 12 horas, sendo que será igualmente transmitido pelas 19 horas e posteriormente, como de resto sempre acontece, terá acesso a este mesmo programa e outros conteúdos na nossa página mainpef.pt. Passe pela aba podcast, vai também estar disponível este programa especial. Agora que 7 minutos faltam para as 17 horas, fechamos esta hora com o ritmo de True e Let It Be, antes mesmo de levarmos até si mais uma hora louca comercial do grupo São Roque.

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São passados 4 minutos das 17 horas. Aqui renovamos os cumprimentos de uma ótima tarde para todos quantos estão com os canais 1 e 2 do Posto de Emissores do Funchal, com toda a sua rede de emissores, levando a todo o nosso auditório mais uma hora louca. É uma oferta do Grupo São Roque que está de regresso à sua companhia. 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Obviamente que vamos querer palpites sorteados. É isso que importa para assim termos o gosto de incluir o seu nome por ocasião do sorteio de hoje, em que vamos ter muito gosto em novamente premiar aqueles que estão na nossa companhia. Claro, aqueles que ainda não foram premiados nesta Hora Louca do Grupo São Roque. Convém lembrar que vamos continuar a fazer respeitar a regra de participação por semestre para, assim, toda a gente ter a oportunidade de receber um dos cabazes que gentilmente são oferecidos pelo Grupo São Roque. A nossa lista de premiados cresce semana após semana e já sabe-se o seu nome já aqui consta desde o início deste ano até à última semana. Não poderá participar nesta emissão. Vamos dar lugar a que outros mais ouvintes que eventualmente há muito não participam ou quem sabe nunca antes tentaram a sua sorte tenham assim a possibilidade de via 291-20-8954 de também participar neste passatempo. Hoje trouxemos o desafio o par gêmeo. É isso mesmo, vamos ter que encontrar dois artigos com o mesmo preço unitário. Daqui a pouco vamos conhecer os 5 artigos que vamos incidir a nossa atenção ao longo do programa de hoje, mas de facto vamos ter que descobrir dois artigos que vão ter em comum o mesmo preço unitário. Daqui a pouco vamos então conhecer quais os artigos que formam este desafio da 22ª Hora Louca do Grupo São Roque. Antes de fechar esta hora de emissão, aqui na Sintonia do PEF, contamos igualmente apresentar aos nossos ouvintes os artigos que vão estar em grande destaque na hora mais louca de hoje, como é hábito, às quartas-feiras, entre as 18 e as 19 horas. 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

0: O nosso conterrâneo Márcio Amaro, Sés Madeirense, nas honras de abertura desta Hora Louca de hoje. 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Dois, nove, um, 20, 89, 54, exatamente, está novamente no ativo. Queremos palpites certeiros através da nossa linha telefónica e com um bocadinho de sorte, já sabe, pode muito bem sair premiado desta que é a 22ª Hora Louca do Grupo São Roque. Hoje com o desafio, o par gêmeo. Vamos ter dois artigos que efetivamente vão ter o mesmo preço unitário de 2,29€. Neste lote de promoções que vamos passar a conhecer, temos de facto dois deles que vão ter este preço unitário de 2,29€. Cumprimentamos o primeiro participante. Olá, boa tarde.
1: Olá,
0: viva, boa tarde. E temos a oportunidade de falar com
1: Cristiana Silva.
0: Cristiana Silva. Cristiana, bem-vinda ao nosso programa de hoje. Cristiana Silva, que está então prontinha para acertar. É isso que nós queremos, que traga à nossa emissão os palpites certeiros de mais esta Hora Louca que preparamos para os nossos ouvintes. É a 22ª Hora Louca que vamos assim levar a todo o nosso auditório com este desafio, o par gêmeo. São então dois os artigos que vão ter o mesmo preço unitário. Não esqueça, Cristiana, Cristina.
1: Porque a primeira é meio complicado.
0: 2,29€ é o número a reter, 2,29€. E agora vamos conhecer os artigos que formam neste desafio de hoje. Temos a pasta dentífrica Colgate Herbal de 100ml, a bolacha Oreo original de 176 gramas, as nectarinas, o arroz basmati e cigala de 1 kg e o spray Silit Bang de 500 ml. Cinco artigos, Cristiana, volto a repetir. Temos a bolacha Oreo original de 176 gramas, a pasta dentífrica Colgate Herbal de 100 ml, as nectarinas, o spray Silit Bang de 500 ml e o arroz basmati e cigala de 1 kg. Dois destes artigos que acabou de ouvir vão ter o mesmo preço unitário de 2,29€. Cristiana, venha daí o primeiro palpite. Qual o artigo que acha que vai ter o preço de 2,29€? Vamos à sua primeira escolha.
1: O spray.
0: O spray Silit Bang de 500 ml. Está a crer que este spray vai custar apenas 2,29€, é isso?
1: Vamos ver.
0: 2,29€. Temos também o arroz basmati e cigala de 1 kg, a bolacha Oreo original de 176 gramas, a pasta dentífrica Colgate Herbal de 100 ml e as nectarinas. Cristiana.
1: E as nectarinas.
0: Colocamos as nectarinas a 2,29€ e o spray Silit Bang de 500 ml são as primeiras escolhas do nosso desafio, o par gêmeo. Será que estão corretos estes palpites? Vamos a ver mais à frente. Cristiana, muito obrigado pela chamada, a condução de um dia bem feliz. Muito obrigado. 291-20-89-54 está lançado o desafio desta 22ª Hora Louca do Grupo São Roque. É, exatamente. Vai ter que não apenas acertar num, mas nos dois artigos que vão ter o mesmo preço de 2,29€. É então para participar através do 291-20-89-54. Regressamos à conversa. Boa tarde. Olá, boa tarde. Quem está do outro lado? Olá, viva, boa tarde. Não nos está a ouvir, passamos a outra chamada. Olá, boa tarde.
2: Boa tarde.
0: Olá, e agora temos o gosto de falar com
2: José Carlos,
0: nosso amigo
2: Carmelo.
0: José Carlos Carmelo, bem-vindo, José, ao nosso programa de hoje. José, ora, vamos lá recordar os artigos para que toda a gente tenha a oportunidade de anotar, se é que ainda não o fizeram. Temos a pasta dentífrica Colgate Herbal de 100 ml, a bolacha Oreo original de 176 gramas, as nectarinas, o arroz basmati cigala de 1 kg e o spray Silit Bank de 500 ml. Neste lote de 5 promoções temos dois artigos que vão ter o mesmo preço unitário de 2,29€. José, ora, primeira aposta.
2: Bolacha Oreo.
0: A bolacha Oreo de 176 gramas, sim. E depois de comer a bolacha?
2: Lavar os dentes. A pasta Colgate.
0: Será? Pasta dentífrica Colgate Herbal de 100 ml. Ora bem, José, está feita a sua escolha. Um grande abraço
2: obrigado.
0: Um bom feriado. Muito obrigado.
2: Obrigado.
0: Tudo bom. Ora, aí está. O José escolheu os seguintes artigos: pasta dentífrica Colgate Herbal de 100 ml e a bolacha Oreo original de 176 gramas. Será que estes dois artigos vão ter o mesmo preço unitário? É a pergunta que deixamos em antena a todos aqueles que estão connosco e que queiram então participar neste desafio. O par gêmeo, é isso mesmo, um palpite certeiro pode muito bem levá-lo ao sorteio de hoje, dia em que vamos oferecer mais cabazes, uma oferta do Grupo Som Rock. 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Atendemos mais um ouvinte. Olá, boa tarde.
3: Boa tarde.
0: Olá, e agora conversamos com...
3: Angelina dos Santos.
0: Angelina dos Santos. Angelina dos Santos, vamos aos palpites hoje. Estamos aqui à procura de dois artigos que vão ter o mesmo preço unitário de 2,29€.
3: Angelina, a bolacha e o Colgate.
0: Aposta na bolacha Oreo de 176 gramas e a pasta dentífrica Colgate Herbal de 100 ml. Vamos lá ver se estes artigos vão ter o mesmo preço unitário. Angelina, obrigado. Uma ótima tarde. Tudo bom. Muito obrigado. Hoje temos também um joker que está no patamar dos 20 euros. Portanto, a qualquer momento vamos ter mais um desafio. Daqui a pouco, logo, vamos descobrir que artigo vamos ter a oportunidade de aqui destacar no desafio do nosso Jokers desta quarta-feira. 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Atendemos mais um ouvinte. Olá, boa tarde. Olá, boa tarde. E quem será que está do outro lado? Olá, viva, boa tarde. Está? Sim. Será que nos está a ouvir? Olá, boa tarde. É mesmo para si que estou a falar. Não está com som de retorno. Vamos desligar esta chamada e atendemos outra. Boa tarde. Olá, boa tarde.
4: Boa tarde.
0: Viva. E falamos com...
4: Eusébio Rodrigues Milho.
0: Eusébio Rodrigues Milho. Eusébio, bem disposto?
4: É, mais ou menos.
0: Ora, vamos fazendo por isso, não é, Eusébio?
4: Uhum.
0: Então, temos este desafio para superar. Temos aqui dois artigos com o mesmo preço unitário de 2,29€. Quais serão esses artigos, Eusébio?
4: A bolacha Colgate.
0: A bolacha Oreo e a pasta dentífrica Colgate Herbal de 100 ml. Portanto, o Eusébio fez as suas contas e acha que estes dois produtos vão estar com o mesmo preço. Daqui a pouco lá vamos saber. Muito obrigado, Eusébio. Um abraço e um bom feriado. Muito obrigado. Loja marca 17:24. Não perca mais tempo. É mesmo consigo com que queremos então conversar nesta tarde bonita de primavera, toda ela repleta também, como já se deu conta, de boas promoções. Temos mais para aqui partilharmos nesta hora louca do Grupo São Roque. 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

0: 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O nosso telefone está novamente ocupado, atendemos mais um dos nossos ouvintes, quem está do outro lado, viva, boa tarde. Olá, boa tarde. E falamos com?
1: Marta Marques.
0: Marta Marques, olá Marta, bem disposta.
1: Sim, e o Paulo, está tudo bem?
0: Ainda bem, também estamos bem por cá. Marta Marques, é verdade, está um tempo bem e agradável.
1: Está uma tarde maravilhosa.
0: É verdade, e ainda bem que os nossos ouvintes estão a usufruí-la na nossa companhia. Ótimo. Marta, hoje temos este desafio, o par gêmeo. Estamos aqui à procura de dois artigos com o mesmo preço unitário de 2,29€. Os nossos ouvintes, com certeza, que desde o início do nosso programa já fizeram algumas contas. Será que já descobriram este par gêmeo?
1: Está difícil.
0: Vamos lá ver.
1: Vou pôr as bolachinhas.
0: A bolacha Oreo. Sim.
1: E toda a dúvida entre as nectarinas e a pasta de dentes.
0: E então, bolacha Oreo original de 176 gramas e... falta um artigo, qual será?
1: Olha, vou atrás dos outros.
0: Então, pasta dentífrica Colgate Herbal de 100 ml, exato, para depois deixarmos os nossos, a nossa dentição fresquinha. Muito bem. Marta,
1: as nectarinas está a bom preço.
0: Pois, exatamente. Daqui a pouco vamos saber. Marta, obrigado. Uma ótima tarde. Tudo bom. Muito obrigado. Bom feriado. Obrigado. São 5:30. Então, do que é que está à espera? 291-2089-54. Já vou falar consigo. É só aguardar um bocadinho.

0: vale a pena estar sempre a ligar e a desligar e a ligar e a desligar, porque aí perde a vez nesta sequência que, de chamadas que aqui temos para conversar com os nossos ouvintes. 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Vamos novamente até ao nosso telefone. Quem está do outro lado? Olá, boa tarde. Olá, boa tarde. Sim, boa tarde. Quem será? Quem será? Viva, boa tarde. Alô, boa tarde. A chamada não está, então, com certeza a ter o som de retorno suficiente para este ouvinte. Olá, boa tarde.
1: Boa tarde.
0: Olá, e agora? Conversamos então com...
1: Carolina Faria Afonso,
0: que vai então aqui deixar também os seus palpites no desafio O Par Gêmeo. Quais serão os artigos que vão estar a 2,29 €?
1: Olha, também estou para a bolacha e a pasta de dentes.
0: Bolacha Oreo original Oreo, de 176 gramas e a pasta dentífrica Colgate Herbal de 100 ml. Ora, estão anotando-se os palpites. Muito obrigado também pela chamada.
1: Muito obrigado e muito obrigado
0: para amanhã. Muito obrigado para si também. Obrigado. Muito obrigado. Estamos já entrando na segunda metade desta Hora Louca do Grupo São Roque, que semanalmente aqui está consigo através da sintonia dos canais 1 e 2 do PEF. E claro, também saudamos aqueles que nos acompanham online em pef.pt. Cumprimentamos mais um ouvinte. Boa tarde.
2: Boa tarde.
0: Olá. E agora, conversamos com...
2: Grácia Gomes de Freitas.
0: Grácia Gomes, bem-vinda. Grácia, ao nosso
2: tudo
0: programa
2: bem
0: de hoje. Tudo ótimo. E consigo, Grácia?
2: Tudo bem, graças a Deus.
0: Ainda no seu local de trabalho?
2: Não, já estou em casa.
0: Ah, já está em casa. Muito bem. E folgamos em saber que está na nossa companhia. Vamos lá acertar neste desafio o par gêmeo. Quem sabe se com um bocadinho de sorte não sai premiada desta emissão. Vamos a isso, Grácia. Temos dois artigos a 2,29 €. Quais serão?
2: Vai ser para a bolacha Oreo.
0: Bolacha Oreo. Gosta de bolacha Oreo?
2: Gosto, é muito sabroso. E depois vai-se lavar os dentes com a pasta.
0: Pois é, a pasta herbal. Colgate, exatamente. Pasta
2: Colgate herbal.
0: Colgate herbal.
2: Para ficar com a boca
0: fresquinha. Ora, nem mais, para remover
2: tá
0: o açúcar. Grácia, obrigado. Uma ótima tarde.
2: Obrigado,
0: para si.
2: Boa
0: tudo
2: tarde.
0: Bom.
2: Bom fim de semana. Tchau,
0: igualmente,
2: obrigado.
0: Tudo bom. Para esta, mais dois palpites, exatamente nos mesmos artigos que a maioria está aqui a escolher. A pasta dentífrica Colgate herbal de 100 ml. E a bolacha Oreo original de 176 gramas. Temos também as nectarinas, o arroz basmati cigala de 1 kg e o spray desengordurante Silitbang de 500 ml. quais serão, neste lote de promoções, quais serão os artigos que vão estar a 2,29? É o desafio que trouxemos para esta 22ª Hora Louca do Grupo São Roque. 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E pelo 291-20-89-54 continuamos a anotar os palpites dos nossos ouvintes. Vamos a mais uma chamada. Olá, boa tarde.
1: Olá, boa tarde.
0: Olá, e agora conversamos com...
1: Boa tarde.
0: Viva, como se chama?
1: Muito bom.
0: Mais uma vez, boa tarde. Sim, estou a ouvi-la bem.
1: Ah, ok. É que não escutava, ok. Como está? Está tudo bem?
0: Tudo ótimo. E falamos com a nossa amiga?
1: Maria Manuela Nunes.
0: Ora, Maria, vamos lá anotar então com atenção os seus palpites. Maria Manuela Nunes, temos aqui dois artigos. Isso é ponto assente. Dois artigos a 2,29. Mas quais serão esses artigos, Maria?
1: Olha, vou atrás dos outros concorrentes. Vou mesmo a bolacha Oreo e a pasta dentífrica.
0: Ora bem, são...
1: Vamos todos de boleia.
0: 2,29€. Pois, vamos lá ver. Maria Manuela Nunes, okay, está feita a sua escolha.
1: Ok, muito obrigado. Bom fim
0: muito
1: de semana
0: obrigado,
1: e bom feriado. Bom feriado para todos.
0: Obrigado,
1: para todos.
0: Muito obrigado. Tchau. Para mais dois palpites na nossa listagem de participantes desta 22ª Hora Louca do Grupo São Roque. Mais uma chamada. Boa tarde.
3: Boa tarde.
0: Olá. E agora, conversamos com...
3: Filomena Santos.
0: Filomena Santos. Filomena, bem-vinda ao nosso programa. Filomena Santos. Então, venham daí os seus palpites. Dois artigos a 2,29€.
3: A mãe vai atrás dos outros.
0: Será?
3: A bolacha.
0: Sim.
3: A pasta de dente.
0: E a pasta de dentífrica Colgate Herbal de 100ml. Ora, a Filomena com certeza também fez as suas contas e chegou à conclusão de que estes dois artigos vão ter o mesmo preço unitário de 2,29€. Daqui a pouco vamos descobrir isso mesmo. Nossa, Filomena, obrigado. Um resto de dia feliz para si. Muito
3: também
0: obrigado.
3: Prefeito, muito obrigado. Obrigado.
0: Joker. Joker! 17h41, chegou ao momento do nosso Joker. Quem está do outro lado? Olá, boa tarde.
4: A sua chamada está em espera.
0: Não posso esperar. Passamos a outra. Boa tarde. Olá, boa tarde.
3: Boa tarde.
0: Sim, boa tarde. Boa tarde. Como se chama?
3: Ana Maria Figueira
0: Ana Maria
3: Figueira
0: de Faria Rodrigues. Ora, bem-vinda à nossa emissão, Ana.
3: Obrigada.
0: Chegou no momento do nosso Jokers. Mais um desafio para aqui superar. Ana já sabe, ouvinte habitual, que muitas vezes participa na Hora Louca do Grupo São Roque. Ana, temos então três opções, já sabe, vai escolher aquela que lhe parecer a correta. Oxalá seja efetivamente o preço correto de mais este artigo que vamos hoje aqui destacar no desafio do nosso Jokers, que, convém lembrar, está então no patamar dos 20€. Vamos lá ver se temos o gosto de oferecer neste prémio do nosso Jokers, neste desafio que destaca um dos artigos que vamos ter na secção de produtos de limpeza. Vamos por lá passar para Ana aqui a destacar-nos o seguinte artigo. 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Tempo a partir de agora.
3: A primeira opção.
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3: Oh.
0: Infelizmente não. Era a segunda opção que nós queríamos ouvir. 4,49€ é o preço correto deste artigo, que vai estar de facto com este preço imperdível. 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Ana, não foi desta que superou o desafio do nosso Jokers, mas não há crise. O seu nome vai aqui ser incluído no sorteio que daqui a pouco vamos realizar. E vamos lá ver o que a sorte vai ditar. Muito obrigado, Ana. Um resto de feliz e um bom feriado também para você.
3: Obrigado,
0: muito obrigado. Ora bem, o desafio não foi superado. Isto quer dizer que na próxima Hora Louca, semana que vem, o nosso Joker sobe para o patamar dos 30€. 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Entretanto, vamos novamente até ao nosso telefone. Quem está do outro lado? Olá, boa tarde.
5: Boa tarde.
0: Viva, boa tarde. E temos o gosto de falar com...
5: Leandra Vasconcelos.
0: Leandra Vasconcelos. Leandra, bem-vinda ao nosso programa. Leandra, hoje trouxemos este desafio, o par gêmeo, 5 artigos. 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Temos aqui, Leandra, 2 artigos que vão ter o mesmo preço unitário de 2,29€. Que escolha faz?
5: Eu também acho que vai ser as bolachas e a pasta dentífrica.
0: Pois bem, vamos aqui anotar os palpites da Leandra. Bolacha Oreo original de 176 gramas e a pasta dentífrica Colgate Herbal de 100 ml. Estão anotados os seus palpites. Leandra, agradeço-lhe também a chamada. Contração de uma boa quarta-feira e um bom feriado também para si.
5: Igualmente.
0: Muito obrigado. Ora bem, estamos entrados na reta final desta Hora Louca do Grupo São Roque. Estamos prestes a fechar passatempo por hoje, mas aqui falamos com mais um ouvinte. Boa tarde. Olá. E agora, quem está do outro lado? Viva. Boa tarde. Não está a ouvir, passamos a outra. Boa tarde. Olá. Exatamente, é mesmo para si que estou a falar. Olá, boa tarde. Não está a ouvir também este ouvinte, passamos a outra. Boa tarde. Olá, viva, boa tarde. E quem é que aqui quer deixar os seus palpites no desafio? O par gêmeo, quem será? Boa tarde.
6: Sim, boa tarde.
0: Olá, boa tarde. Estávamos a ouvir com alguma dificuldade, ela? Já me está a ouvir bem?
6: Sim.
0: Ótimo. E o seu nome é?
6: Celina Capelo.
0: Celina Capelo. Olá, bem-vinda, Celina.
6: Olá, boa tarde.
0: Celina, ao nosso programa. Celina, ora, estamos também curiosos por conhecer os seus palpites. Quais são?
6: Eu vou também para a bolacha e a pasta de dente.
0: Portanto, a Celina não se nega uma deliciosa bolachinha e depois já sabemos o que temos que fazer. Pasta dentífrica Colgate Herbal de 100 ml. A Celina está em crer que estes dois artigos vão ter o mesmo preço unitário de 2,29. Daqui a pouco logo vamos saber. Celina, obrigado. Uma ótima tarde também para si. Tudo bom. Obrigado. 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

0: E ao som de Sidónio Silva, vamos assim praticamente para o final desta 22ª Hora Louca do Grupo Som Rock. Atendemos mais uma chamada. Olá, boa tarde. Olá, viva, boa tarde.
1: E agora... Boa tarde.
0: Olá, como se chama?
1: É Abel França.
0: Abel França, Abel, hoje vai-nos dar aqui uma ajuda, pode ser? Vamos a isso, Abel. 12 ouvintes participaram. 11 passam ao sorteio. Apenas um ouvinte não conseguiu acertar neste par gêmeo que aqui estava. Na pasta dentífrica Colgate Herbal de 100 ml e na bolacha Oreo original de 176 gramas. As nectarinas vão estar a 2,69, o arroz basmati cigala a 2,49 e o spray Silite Bang a 2,69. Abel, de 1 a 12, vamos começar pelo cabaz de 10 euros.
1: Pode ser o número 11.
0: Número 11 para a Grácia Gomes, o cabaz de 10 euros. Mais um número.
1: Número 5.
0: Número 5. Número 5 para a Ana Maria Figueira de Faria Rodrigues, cabaz de 15 euros. E finalmente.
1: Número 2.
0: Número 2 para a Marta Marques, vai o cabaz de 25 euros. Abel, muito obrigado pela ajuda que nos deu no sorteio de hoje.
1: Obrigado.
0: Muito obrigado. Bom feriado. Obrigado. E fechamos da melhor forma esta Hora Louca de hoje. Obrigado pela companhia. E não esqueça, marcamos encontros na próxima semana, neste mesmo horário. Vamos trazer mais promoções e vamos ter mais cabazes para oferecer. Até lá, um abraço e boas compras no Grupo São Roque.

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1: Há coincidências que parecem apenas cronológicas, mas que acabam por ganhar um significado simbólico. Há cerca de uma semana era lançada a primeira encíclica do Papa Leão XIV, intitulada Magnifica Humanitas, na qual o Papa não trata a inteligência artificial como um problema técnico, mas como uma questão antropológica e espiritual. A semana passada, despedimos-nos de Edgar Morin, um dos grandes pensadores do último século. Edgar Morin dedicou a sua vida a combater as simplificações. Defendia que os grandes problemas da humanidade não podem ser resolvidos olhando apenas para a economia, para a ciência ou para a tecnologia, cada um deles isoladamente. É preciso um pensamento capaz de unir aquilo que frequentemente se separa: conhecimento e consciência, progresso e responsabilidade, indivíduo e comunidade. Curiosamente, é precisamente aqui que encontramos uma das grandes intuições da nova encíclica do Papa. Magnifica Humanitas não é um documento sobre computadores ou algoritmos. É, antes de mais, uma reflexão sobre o ser humano. O Papa não pergunta apenas sobre o que a inteligência artificial consegue fazer. Pergunta o que acontecerá ao homem e à mulher quando a inteligência artificial passar a moldar o trabalho, a educação, a comunicação, a política e até a forma como compreendemos a realidade. Durante o diálogo com um dos fundadores da Anthropic, o Papa sublinhou a ideia que neste choque tecnológico ninguém pode ficar para trás. Esta não é apenas uma preocupação económica. É sobretudo uma questão profundamente humana, porque uma sociedade não se mede apenas pela velocidade da sua inovação, mas pela capacidade de cuidar daqueles que correm o risco de serem excluídos por essa mesma inovação. Creio que aqui Edgar Morin e Leão XIV se podem encontrar. Ambos recusam uma visão da pessoa reduzida à eficiência, à produtividade, ao cálculo. Ambos recordam que o ser humano é mais do que os dados que produz ou os resultados que alcança. Existe a consciência, a liberdade, a relação, a responsabilidade e, para a tradição cristã, a própria abertura do humano a Deus, Criador da humanidade. Talvez a grande novidade de Magnifica Humanitas seja precisamente esta: deslocar o debate sobre a inteligência artificial da tecnologia para a dignidade humana. O verdadeiro problema não é saber se as máquinas se tornarão mais inteligentes. O verdadeiro problema é saber se nós continuaremos suficientemente humanos para orientar essa inteligência. No fundo, tanto Edgar Morin como o Papa Leão XIV deixam-nos a mesma pergunta. Num tempo de extraordinário progresso tecnológico, seremos capazes de construir uma sociedade onde ninguém fique para trás? Porque o futuro não dependerá apenas da inteligência das máquinas, dependerá, sobretudo, da sabedoria e da estatura moral, humana e espiritual daqueles que as utilizam.
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0: Olá, Vivo, muito boa tarde. Seja bem-vindo ao canal 2 do Posto Emissor do Funchal. 10 minutos passados da hora certa. Em som de fundo do Weekend, chama-se I Feel It Coming. Hoje trago-lhe músicas que falam de amor, de muitas emoções e momentos inesquecíveis. Músicas que tocam o coração e fazem o tempo parar, mesmo que só por alguns minutos. Preparem-se para sentir, recordar e, claro, vibrar com a nossa playlist especial.
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0: Vamos a isto? Simbora!

Ora, está a belíssima voz de John Secada, Another Day Without You, a versão espanhola, Muy Dentro de Mí, porque há músicas que falam daquilo que todos já sentimos em algum momento da nossa vida, e o John Secada trouxe-nos essa música cheia de emoção também aqui à antena do 92FM. Já a seguir, a produção nacional com um sotaque brasileiro.

Muito bem, para trás vozes como as de Roberto Carlos e a participação especial dos Roupa Nova. A música chama-se Paz. Ainda We Don't Need Another Hero, Tina Turner, e a belíssima voz de Leona Lewis, Footprints in the Sand. Quando 32, os minutos que passam das 6 da tarde, deixe-se ficar, está com o melhor som da cidade.

E pronto, da minha parte vai sendo tudo. Eu estou de regresso agendado na próxima sexta-feira, no horário das 18. Até lá, fique bem, tenha a continuação de uma ótima tarde. Vou relembrar-lhe apenas que hoje há Espaço J com a Patrícia Agrela, também o António Santa Clara, sob o olhar atento do jornalista José Pedro Correia. Posso lembrar-lhe também que amanhã celebra-se a Festa do Corpo de Deus. Entre as 15 e as 17, na Igreja de São Pedro, haverá adoração eucarística. Entre as 17 e as 17h45, no Largo do Município, acontecerão algumas confissões, a celebração da reconciliação, e às 18, sim, teremos a celebração eucarística e também a procissão deste dia tão especial da Festa do Corpo de Deus. Boa tarde, até amanhã, se Deus quiseres.

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Madeira Notícia no posto emissor do Funchal. Vamos aos temas que marcam a atualidade informativa. Depois desta greve geral convocada pela CGTP, sindicatos exigem recuo ao governo nas alterações ao Código do Trabalho. Calor nos próximos dias na costa sul da Madeira e também no Porto Santo. O vento pode atrapalhar viagens aéreas até ao final da semana.

0: Nesta quinta-feira da Solenidade do Corpo de Deus, as cerimónias religiosas no Funchal serão presididas pelo novo representante do Papa em Portugal. O arcebispo espanhol Andrés Carrascosa encontra-se de visita à diocese. A missa realiza-se às 18 horas e será transmitida pelo posto emissor. O vigário-geral Marcos Gonçalves apela à participação dos diversos movimentos e paróquias.
1: Que possamos participar nesta grande festa diocesana, que é uma manifestação pública da nossa fé no centro da nossa cidade, para dizer que nós também queremos contribuir através da nossa fé para construir a cidade, o progresso, o bem comum da nossa cidade. E por isso é realmente uma grande manifestação de fé. Muitas paróquias, sacerdotes, os senhores bispos, os cônegos da Sé, as crianças, as confrarias do Santíssimo Sacramento.
0: A Eucaristia terá lugar no Largo do Colégio. Antes, haverá adoração ao Santíssimo Sacramento entre as 3 e as 5 da tarde na Igreja de São Pedro. Na Praça do Colégio, 10 sacerdotes estarão depois disponíveis para confissões. Este ano, a procissão após a missa será mais curta.
1: Este ano a procissão será mais pequena, será apenas sair do Largo do Colégio, descer completamente a Avenida Zarco até a Avenida do Mar, virar à esquerda e subir pela Assembleia Regional até ao Largo Dom Manuel I e ao adro da Igreja da Sé. Muitas paróquias diziam que a procissão era muito longa e daí que a confecção dos tapetes era também mais complicada, exigia mais material, eram 160 metros para cada um, e agora foi deportado para 6 grupos que fazem 100 metros cada um.
0: Solenidade do Corpo de Deus é assinalada esta quinta-feira, 4 de junho, na Diocese do Ponto Alto, e a missa no Largo do Colégio a partir das 18 horas. Será presidida pelo representante do Papa Leão XIV, Andrés Carrascosa, está de visita à Diocese até o próximo sábado. O Núncio Apostólico tem vários encontros na agenda, uma deslocação para conhecer a realidade da Igreja Católica na Madeira. A greve geral teve maior impacto nos serviços públicos. A luta contra as alterações ao Código do Trabalho encerrou escolas, centros de saúde e obrigou a serviços mínimos no hospital. A recolha de lixo também foi afetada. A estação de transferência dos viveiros esteve encerrada. O Sindicato dos Trabalhadores da Função Pública aponta para uma adesão superior a 70%. Ricardo Gouveia exige agora ao Governo que repense as alterações que estão previstas no Código Laboral.
2: Esperamos é que o Governo Central veja bem o que está a acontecer com esta adesão, faça a devida leitura e que faça as reformas estruturais que são efetivamente necessárias e não reformas que essencialmente representam um retrocesso nos direitos dos trabalhadores. Como digo, o motivo principal da greve é um protesto e um não categórico à reforma e ao pacote laboral. Como digo, numa sociedade que deve evoluir no sentido de conciliar cada vez mais a vida profissional com a vida familiar e pessoal.
0: O Sindicato dos Trabalhadores da Função Pública está contra as alterações ao Código do Trabalho. Os enfermeiros, por seu lado, também aderiram em força a este protesto. Juan Carvalho deu conta ao PEF dos serviços mais afetados por esta paralisação.
3: Os enfermeiros participaram massivamente neste protesto. Se tivermos em consideração que o bloco operatório não está a realizar hoje as cirurgias programadas, portanto só tem a sala da hemato-oncologia e da urgência a funcionar, vários centros de saúde, os enfermeiros não compareceram ao serviço.
0: Enfermeiros também manifestaram descontentamento com as alterações ao Código do Trabalho e exigem também soluções para problemas que ainda persistem no setor da enfermagem. A União de Sindicatos da Madeira convocou uma concentração junto à Assembleia Regional. Alexandre Fernandes, o coordenador da União de Sindicatos, espera agora que o Governo Central tome as devidas ilações perante a luta dos trabalhadores em todo o país.
4: Estamos muito satisfeitos com este nível de adesão e, de facto, dá boas perspectivas nesta luta dos trabalhadores. Portanto, e aqui o Governo não tem outra opção senão retirar o pacote laboral, que é, no fundo, o objetivo desta nossa luta.
0: Para a União de Sindicatos da Madeira não há dúvidas. O Governo de Luís Montenegro tem de fazer marcha atrás perante os elevados níveis de adesão à greve nacional convocada pela CGTP. E sobre esta matéria, Miguel Albuquerque reafirmou que Portugal precisa de ter leis mais adequadas ao contexto atual do país.
5: É um direito que os trabalhadores têm. Portanto, a forma como foi negociado durante 9 meses o pacote laboral, incidindo sobre um direito, que é o direito à amamentação, veio escamotear um princípio fundamental, que é a necessidade de nós termos uma legislação laboral adaptada àquilo que são os serviços e às empresas de nova geração, designadamente as tecnológicas. Perder-se 9 meses numa concertação social para andar a falar sobre aspectos laterais do pacote laboral que não são aqueles que são fundamentais. E o que é fundamental é ter mais flexibilidade e ter maior capacidade das empresas poderem crescer e, sobretudo, contratar as novas gerações.
0: O posicionamento de Miguel Albuquerque perante a greve geral desta quarta-feira. A reforma da Lei do Trabalho é criticada também pelos cidadãos comuns. José Andrade, já reformado, contestou, através do posto emissor, o banco de horas, com o qual não concorda.
6: O banco de horas, o que é dizer? O banco de horas. O banco de horas.
7: E que está, não concorda?
6: Cá nada. Não, senhor, não concordo de forma. Então, já não suspeito o horário. E eu já não trabalho, mas tenho família que trabalha. Tenho que olhar para eles, pelos direitos deles. E acho bem, se eles fizerem mais greve, acho muitíssimo bem. Claro, para o patronato, ninguém tem nada. Bom, o trabalhador não tem.
0: A crítica deste madeirense, um dos setores mais afetados, foi o dos transportes públicos de passageiros. A Horários do Funchal não conseguiu garantir os serviços mínimos em todas as carreiras. Daí que alguns passageiros tenham tido necessidade de procurar alternativas.
8: Na nossa zona, infelizmente, não houve. Não há o dia todo, não há.
7: Ah, não? E como é que...
8: Já vi no Facebook, e vi no Facebook a nossa carreira, que é o site, não há.
7: E como é que vai fazer para o regresso?
8: Vou ter que ir na seca.
9: 36 ou 47.
8: Sim, só vai, não?
0: Luísa Nunes, passageira que teve de procurar outra companhia alternativa para vir até o centro do Funchal, e perante as incertezas na hora do regresso, alguns madeirenses delinearam um plano B.
10: A seguir vou de táxi, se não tiver autocarro vou de táxi, porque vou ter boleia quando voltar.
11: Nós estamos a fazer estágio e para ir é um pouco longe e para vir de lá para voltar.
7: Vão para onde?
11: Câmara de Lobos.
7: Qual será a vossa alternativa?
11: Talvez tentar esperar por outro, não sabemos.
7: Vai poder boiar alguém?
11: Sim, talvez.
12: Tenho que ligar a minha mãe para poder saber como é que eu vou vir. Porque eu não tenho carro, eu mesmo dependo do autocarro. Tenho que mesmo vir do autocarro.
7: Portanto, ela já está prevenida que pode ser chamada,
12: sim,
7: para dar boleia.
12: Sim, sim.
0: Alguns madeirenses prepararam alternativas de regresso a casa, nomeadamente através de boleias por amigos ou mesmo familiares. Algumas carreiras de horários do Funchal foram canceladas devido à falta de motoristas. No aeroporto da Madeira, alguns voos foram cancelados, tendo em conta esta greve e também as condições adversas. A previsão do IPMA é de que o vento continue a colocar em causa os voos programados. As rajadas previstas são da ordem dos 70 km por hora.
13: Tendência para se manter ao longo dos próximos dias, principalmente durante esta semana até dia 6, que é sábado, prevê-se que se mantenha uma situação em que o vento poderá estar próximo dos limites da operação, portanto poderá pontualmente causar algum problema, isto até ao final da semana. Depois da tendência será realmente no fim de semana uma pequena diminuição da intensidade do vento.
0: Desde segunda-feira que alguns voos desde e para a Madeira têm sido cancelados devido ao vento. De resto, a ANAM tem solicitado aos passageiros que verifiquem o estado do voo antes de se deslocarem para o aeroporto. Nestes dias, que podem ser de miniférias para muitas pessoas, o tempo vai colaborar, sobretudo para quem pretende fazer praia.
13: prevê-se que se mantenham as temperaturas que têm estado nestes últimos dias. Portanto, esta região do Funchal, costa sul da Ilha da Madeira, a temperatura um pouco mais elevada, vai andar à volta dos 25, 26 graus até quinta-feira, depois tendência para uma pequena descida durante o final da semana e no fim de semana, mas uma pequena descida para os 24 graus à volta disso. De referir também a possibilidade de ocorrer ao longo dos próximos dias alguma precipitação fraca nas vertentes norte e nas terras altas da Ilha da Madeira, principalmente na noite de quinta para sexta-feira. A precipitação será fraca, mas será um pouco mais persistente nessa noite nas vertentes norte da Ilha da Madeira.
0: No norte da Madeira poderá cair alguma precipitação de quinta para sexta-feira, mas na costa sul o sol vai brilhar e as temperaturas andarão na casa dos 25, 26 graus Celsius. No desporto, o guarda-redes Caique Azarias deixou o Nacional. O atleta estava na equipa alvinegra por empréstimo dos brasileiros do Palmeiras. O jogador regressa assim à formação treinada pelo português Abel Ferreira.

Fique agora com a previsão do estado do tempo para esta quinta-feira, dia feriado, céu geralmente muito nublado e uma temperatura máxima de 25 graus no Funchal. De resto, o IPMA prevê período de chuva fraca a partir do final da tarde, sobretudo na vertente norte e zonas montanhosas da ilha. O vento pode soprar forte, com rajadas de 70 km por hora, nos extremos leste e oeste e zonas montanhosas da Madeira.

Foram as notícias no posto emissor do Funchal. Tenha um bom feriado ou um fim de semana prolongado. Continue na nossa companhia.

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1: Esta é mais uma edição do Espaço J. Para o debate de hoje, escolhemos temas relacionados com as eleições nacionais internas no PSD, com foco sobre os resultados na Madeira, e com a operação emergente da Polícia Judiciária, com buscas na sede nacional do Partido Socialista e em diversas câmaras municipais e juntas de freguesia, lideradas por autarcas do PS, e que culminaram com 5 detidos, depois libertados sob medidas de coação, e com a constituição de 37 arguidos. Vamos também falar de questões de saúde. Nesta edição não contamos com a colaboração da nossa comentadora residente Patrícia Agrela. Hoje estão connosco a Mariuski Spínola, o António Santa Clara e Fátima Coelho, da Associação Juvenil de Medicina da Madeira. Bem-vindos. E porque os assuntos de hoje são vários, vamos fazer por poupar tempo e começamos já com o tema livre, que convida os nossos debatentes à partilha de um assunto que lhes tenha chamado a atenção durante os últimos dias. Mariuski.
2: Começo eu. Boa tarde a todos. Antes de mais, obrigada pelo convite para estar aqui na difícil tarefa de substituir a Patrícia. Boa tarde aos colegas de painel. Bem-vinda, Fátima. Vais ver que a experiência acaba por ser bastante prazerosa. E boa tarde a todos os que nos ouvem. Eu vou aproveitar a proximidade com o Dia da Criança, que foi festejado agora ou celebrado agora no dia 1, para me dirigir a elas e nelas, todas as suas famílias, esperando que tenham tido um dia cheio de tudo aquilo que merecem, principalmente de dignidade e de muito amor e de muita proteção. E isto principalmente porque esta semana vemos notícias em que se fala de 80%, um valor à volta dos 80% de crianças com idade inferior a 6 anos ainda institucionalizadas e não em casas de acolhimento, que seria aquilo que a lei defende como o ideal, e que nós todos sabemos que, obviamente, por muito bem que as instituições funcionem, não se consegue fazer substituir a uma família estruturada e com pilares. E ainda há outra notícia que também marca a mesma semana em que se celebra o Dia da Criança, que é o número de crianças pela primeira vez ter ultrapassado o número de mulheres nos casos de violência doméstica em casas-abrigo. E acho que isto leva-nos a uma reflexão um bocado profunda sobre o que é efetivamente celebrar o Dia da Criança e que responsabilidades nós temos como sociedade, como comunidade, porque a celebração tem que ser mais do que um dia feliz com balões e chupas-chupas no dia 1 de junho. E é preciso pensar, se calhar, um bocadinho mais além disso.
1: António.
3: Bom, antes de mais, cumprimentar o Pedro, a Mariuski e dar as boas-vindas à Fátima. Eu hoje trazia inevitavelmente a greve geral que se realizou hoje e que ainda se está a realizar, e traria por dois motivos. O primeiro, por ser evidentemente o dia em que ela está a ocorrer, mas também porque houve uma manifestação em frente à Assembleia Legislativa da Madeira, e estou a falar já só no caso da região autónoma da Madeira, e eu acho que esta greve geral fica descredibilizada por duas razões essenciais. A primeira, e a mais flagrante para mim, é pelo facto da reforma laboral que motivou esta greve geral se aplicar genericamente ao setor privado e não ao setor público, e ser o setor público a aderir à greve geral e não o setor privado, que é evitado na reforma laboral que o setor público quer combater. E a segunda é porque nós vimos na manifestação, quem teve a oportunidade de lá estar ouviu ou ouvirá possivelmente nas notícias, várias, como é típico numa manifestação política, várias palavras de ordem como 25 de Abril sempre, fascismo nunca mais. Greve geral não tem, a reforma laboral não tem nada a ver com o fascismo, nem deixar de ver com o fascismo. Quer dizer, nós quando importamos lutas de determinadas causas para outras que são distintas e cujos temas acabam por não se tocar, descredibilizamos daquela que queremos vender. e queremos defender. Portanto, eu diria que esta greve geral peca por estas duas razões essenciais, e vamos ver que efeitos é que produz efetivamente no país até o final do, até o final do dia, e se é que vai ter consequências aquelas que eram desejadas pela maior parte dos sindicatos.
1: Fátima Coelho.
4: Pronto, antes de mais, muito obrigada pelo convite, é um gosto estar cá. E como não poderia deixar de ser, eu trago um tema ligado à saúde, e há uns dias falou-se muito das gastroenterites e do famoso norovírus nos cruzeiros, e acho que acaba por ser um bocadinho também nossa responsabilidade desmistificar aqui o que é isto das gastroenterites e o quão mau pode ser este norovírus. Antes de mais, gastroenterite é então uma inflamação do estômago e dos intestinos, e uma das principais causas e das mais frequentes é efetivamente este norovírus. Ele é extremamente contagioso e é altamente resistente, e pode mesmo ficar ativo em superfícies durante muito tempo. Ele transmite-se principalmente por via oral e contacto direto pessoa a pessoa, ou pelo consumo de água ou alimentos contaminados. Provoca sintomas muito súbitos, as famosas diarreias, cólicas, vómitos e mesmo má disposição. Mas será que isto efetivamente pode ser letal, ou seja, que pode matar as pessoas que contraem esta doença? Efetivamente, aquilo que nos mostram é que adultos saudáveis muito, muito dificilmente vão ter uma doença grave o suficiente para provocar a morte. Quando há morte nestas pessoas contagiadas com esta doença, é efetivamente por causa da desidratação extrema, ou seja, não é provocado pela infecção do vírus, mas sim pelas consequências que ele traz, e em grupos de risco e de alta vulnerabilidade, ou seja, crianças, recém-nascidos, idosos muito frágeis ou pessoas com o seu sistema imunitário mais debilitado. Quando nós falamos, quando se viu na televisão que isto era o vírus dos cruzeiros, efetivamente apenas 1% das infecções acontecem nos cruzeiros, e os sítios mais comuns são aqueles que nós praticamente vemos todos os dias, tanto as creches, os hospitais, as escolas e os hotéis. Porquê é que nós falamos muito disto nos cruzeiros? Porque efetivamente os cruzeiros têm uma obrigatoriedade de expor quais são os casos e as doenças que levam a bordo, e portanto esta transparência extrema acaba por levantar muitos alertas. Muitas vezes, se calhar, não são assim tão impactantes na vida das pessoas como eles querem fazer parecer. E portanto deixo aqui só alguns conselhos práticos, nomeadamente lavar as mãos muito bem lavadas antes das refeições e antes e após ir à casa de banho. Manter o isolamento o mais possível dentro daquilo que é possível numa dinâmica familiar, e esta doença é uma doença autolimitada, acaba por passar sozinha, e com uma dieta mais com alguns cuidados extra, as pessoas em 3 dias é previsível que a doença acabe por passar por si só.
1: Ficam estes conselhos, vamos voltar a ouvir mais à frente a Fátima Coelho, até porque um dos temas escolhidos para esta edição foi precisamente a questão da saúde. Ela terá muito mais a dizer também, porque está este tema ligado à sua profissão. Mas convido agora a Mariuski Spínola e o António Santa Clara para falar sobre dois assuntos que ocuparam importantes espaços na comunicação social nos últimos dias. Falo das buscas da Polícia Judiciária em locais da esfera política e governativa ao nível autárquico, ligados ao Partido Socialista, e das eleições nacionais internas no PSD, com a reeleição de Luís Montenegro. E por aqui começamos. O líder nacional social-democrata foi reeleito, com quase 95% dos votos a nível nacional, mas aqui na Madeira os resultados parecem ter ficado abaixo do habitual. Na região, votaram em Luís Montenegro 211 dos 1.900 militantes inscritos. Votaram ao todo 293, mas houve 29 votos brancos e 53 nulos. O que podem querer dizer estes resultados na Madeira? Começo pelo António Santa Clara.
3: Bom, os resultados que Montenegro teve, até do ponto de vista geral do PSD, não são altamente favoráveis, como se quis passar essa ideia. Luís Montenegro teve, se não me engano, uma das mais baixas votações para a presidência do PSD. Bem sei que não há qualquer tipo de disputa da liderança, não havia um candidato contrário. O PSD é governo da República, é governo de ambas as regiões autónomas, ganhou as eleições autárquicas, e portanto creio que a liderança acaba por ser muito pouco questionada do Luís Montenegro, mas a baixa participação dos militantes do PSD é também digna de registro, particularmente na região autónoma da Madeira. Depois de todas as encruzilhadas que o subsídio social de mobilidade, agora mecanismo de continuidade territorial, conheceu desde o final do ano passado até agora, repare-se bem no tempo que demorou a corrigir um erro gravíssimo do Governo da República. Estamos desde dezembro a discutir esta situação e só agora aparentemente é que vimos alguma luz no fundo do túnel, apesar de eu não achar muita piada à luz que se consegue ver no fundo do túnel. Devo dizer que relativamente à votação na região autónoma da Madeira para a liderança de Luís Montenegro foram 200 votos a mais. Nós vivemos essa situação que eu acabei de referir relativamente ao subsídio social de mobilidade. Eu não tenho qualquer simpatia neste momento pela forma como o Governo da República tratou o assunto, e portanto acho que o resultado também é digno da forma como muitos dos militantes encararam toda esta situação. Eu devo dizer que uma das grandes causas, se não a maior causa, do PSD sempre foi a autonomia política das regiões autónomas, quer da Madeira, quer dos Açores, e isso advém de um ímpeto que os próprios militantes sempre incutiram na forma como fizeram política. E, portanto, acho que a resposta que se deu a todas as encrutilhadas que o governo de Luís Montenegro quis fazer em relação ao subsídio social de mobilidade tiveram a resposta nas passadas eleições internas do PSD, apesar de eu deixar a nota que entendo que foram 200 votos a mais.
1: Mariuski.
2: Bem, sobre as eleições internas de um partido, acho que dizem principalmente respeito ao partido. Não integrando o partido em causa, a mim interessa-me mais o facto de que forma é que as relações entre o PSD regional e o PSD nacional vão continuar a traçar aqui objetivos que sirvam a Madeira dentro da sua autonomia e dos seus direitos. Os 200 votos a mais do António acho que são votos que muita gente também questiona, não parece que seja só o António que tem esta opinião. Aliás, a minha leitura é de que há algum desconforto, parece-me, entre o PSD regional e o PSD nacional. Não estou aqui a falar sobre pessoas propriamente ditas, mas sobre estas disparidades, porque mal ou bem o que se espera é que o PSD Madeira acabe por interceder pela Madeira, pela nossa autonomia, pelos nossos direitos. E obviamente que se calhar a abertura de quem nunca teve que sentir na pele o que é autonomia ou um estado de autonomia pode fazer com que não consiga perceber, e além da insularidade, isto não é, quer dizer, os espanhóis percebem isto muito melhor do que nós, todos eles têm o seu próprio estado autónomo, por assim dizer. Eles estão um bocado ali presos a uma ideologia de continuidade territorial que não corresponde à realidade. A mim interessa-me as eleições do PSD nesse sentido, saber de que forma é que, estando o PSD no governo em ambos lados, isto pode beneficiar a Madeira e os madeirenses.
3: Agora, admito que dos 200 votos a mais que eu acabei de dizer, é uma opinião que me vincula a mim,
2: claro,
3: mas assumo claramente que o facto de nós termos tido 8 anos de governo socialista tenha pesado na votação desses 200 votos que Luís Montenegro teve nesta liderança. É o primeiro-ministro em funções, candidatou-se à liderança do PSD, forçado por declarações de Pedro Passos Coelho, e portanto admito que haja esse peso, esse contrapeso, aliás, na balança dessas 200 pessoas que votaram em Luís Montenegro para a liderança do PSD, pelo facto de termos tido 8 anos de socialismo e de António Costa, e que, portanto, preferem ainda assim Montenegro há uma hipotética possibilidade de quem não consegue fazer frente e de quem não está neste momento no Governo da República.
1: Muito rapidamente, passamos pelo Largo do Rato, em Lisboa, onde a Polícia Judiciária realizou buscas à sede nacional do Partido Socialista, que, ao que se disse na altura, visavam apenas um dos trabalhadores. No âmbito da Operação Emergente, decorreram outras buscas, domiciliárias e não domiciliárias, que incluíram câmaras municipais e juntas de freguesia lideradas por autarcas socialistas. Foram detidas 5 pessoas e depois libertadas sob diversas medidas de coação e foram constituídos 37 arguídos. A investigação incide sobre suspeitas de prevaricação, corrupção e participação económica em negócio relacionadas com favorecimento na contratação de militantes do PS e com a adjudicação direta de serviços e contratos públicos por parte de câmaras municipais e juntas de freguesia. Que comentários se podem fazer a mais este caso?
3: Bom, eu posso começar. Há vários comentários que se podem fazer. Eu começo pela parte política, nomeadamente pela reação de José Luís Carneiro. Acho que acabou por ser infeliz, no sentido em que disse que não tinha nada a ver com o Partido Socialista, quando a investigação criminal incidia precisamente sobre uma das pessoas que está ao seu lado enquanto assessor no partido, e estou a falar de Duarte Moral, tem uma enorme carreira partidária, não tão visível, porque essas pessoas costumam fazer carreira pelos corredores dos partidos, e portanto acho sinceramente que José Luís Carneiro conseguia ter, e aliás o próprio já se veio desmentir a si mesmo, não é? Já disse que claramente esta investigação tinha que ver com o PS, dada das pessoas que estão envolvidas. Agora, há um outro comentário que merece aquilo que se passou. Eu devo fazer um ponto prévio, que eu não faço a mínima ideia do que é gerir uma operação policial, nem o que é gerir uma investigação, nem que tipo de recursos humanos é que são necessários. Agora, mobilizar 400 agentes da Polícia Judiciária, não sei quantos magistrados, N recursos humanos e meios da Polícia Judiciária para investigar os contratos da Junta de Freguesia de Santa Maria Maior, Santa Paciência. Permitam-me dizer que eu tenho todo o respeito e toda a consideração pela forma como os órgãos de polícia criminal atuam no nosso país. Mas quer dizer, há mínimos. Aliás, nós vimos esta semana Pedro Duarte, Presidente da Câmara Municipal do Porto, a dizer em plena televisão nacional que precisava de agentes da Polícia Judiciária, da Polícia de Segurança Pública, no Porto, para combater um flagelo gritante que é o tráfico de droga, e não consegue porque não há meios. E nós depois o Estado destina 400 agentes para investigar os contratos da Junta de Freguesia de Santa Maria Maior.
1: Mas segundo os números foram cerca de 60 buscas realizadas.
3: Sim, aliás, há 37 arguídos, como o Pedro disse na introdução, houve 4 detidos, um deles ligado com o PSOE. Quer dizer, nós entramos depois num enredo em que tudo o que vende mediaticamente é altamente apetecível.
1: Estou-me a lembrar daquela operação aqui na Madeira.
3: Que estavam jornalistas no dia anterior aqui na Madeira para fazer a cobertura.
1: Exatamente.
3: De dados, sabe-se lá por quem, mas certamente para alguém dentro da investigação. Quer dizer, eu acho claramente que tudo aquilo que tem que ser investigado do ponto de vista criminal deve e tem a obrigação de ser investigado e de produzir resultados. Eu já tive imensas discussões sobre isto com a Patrícia aqui. Eu acho que o grande defeito do Ministério Público é não produzir resultados perante o aparato social e público que gera. Eu conviveria bem se estas operações tivessem resultados, não diria imediatos, porque percebo que isso seja difícil, mas tivessem resultados práticos, porque não se conhecem resultados práticos destas mega operações que são desencadeadas pelas forças que têm autoridade e competência para investigar. E, portanto, deixava esta nota de mais uma perplexidade, de uma mega operação, enfim, com os meios que foram alocados para fazer essa investigação, espero, honestamente, que esses meios tenham a capacidade de produzir aquilo que até agora ainda não se conseguiu vislumbrar, né, em outras operações, nomeadamente aquela em que o Pedro acabou de fazer referência, 24 de janeiro de 2024.
1: Mariuski.
2: Bem, isto é aquela velha máxima que falávamos da última vez que tocámos neste assunto, que é a justiça o que é da justiça, e aqui eu sou completamente a partidária, independentemente das sedes, forem de quem forem, se tem que ser feito, que seja feito. Agora, realmente, que não se monte o circo se depois não se vai produzir espetáculo nenhum. E é um bocado aquilo que tem acontecido. Aconteceu aqui, está a acontecer agora lá. Depois, ao mesmo tempo, os mídias mostram-nos na televisão que outros grandes nomes, os crimes estão a prescrever, e todo o aparato que também houve na altura em que se iniciaram esses mesmos espetáculos acabam por não darem nada. Ou seja, é muita parra, pouca uva, e no fim, O que é que sai daqui de concreto?
3: A montanha para um rato.
2: Exato. O que é que isto produz? Em que é que isto vem mostrar ao comum mortal? Que se calhar porque não pagou uma prestação, ou porque por um delito muito menor teve que fazer até horas de serviço comunitário, porque nesses casos a justiça até é rápida e por aí adiante, e depois ouvimos as pessoas dizerem: ah, pois, porque são grandes, porque se fosse um pobre qualquer, estava preso já e já estava... Ou seja, eles próprios acabam por desacreditar aquele trabalho. E depois eu também ponho-me no lugar do agente da força policial, que tem todo aquele trabalho, vezes e vezes sem conta, para depois acabar sempre da mesma forma, porque infelizmente é o que tem acabado por acontecer. Portanto, sem entrar aqui numa parte mais política que efetivamente não pronto, não estou assim tão à vontade para falar neste momento, pegando neste mediatismo que sim, que o António falou, subscrevo completamente, acho que se é para fazer, lá está, se é para montar a tenda, que haja um espetáculo.
3: Ah, eu devo tocar num ponto que me esqueci de referir, que é o timing que estas operações são feitas. A Mário que disse bem, há justiça o que é da justiça, há política o que é da política, até certo ponto. Porque eu acho que depois a política tem responsabilidades, nomeadamente, de reformar a justiça.
2: Claro, e, portanto, sim, aqui falava sobre a questão dos aproveitamentos que às
3: claro,
2: vezes existem.
3: Claro, mas nós às vezes tanto dizermos dessa frase, começou com António Costa para fugir a José Sócrates, que depois quase que normalizamos essa máxima. E dizia, o timing destas investigações são também elas importantes, porque a justiça só funcionará plenamente quando o cidadão comum perceber o que é que a justiça está a produzir, o que é que está a fazer, o que é que está a fazer em prol da sociedade. Quer dizer, e nós vimos situações recorrentemente, não vou dizer suspeitas porque acho que a palavra é desadequada, mas desenquadradas. Eu vou dar um exemplo. Houve aquela operação na região autónoma da Madeira, estávamos em plena campanha eleitoral para eleições legislativas de 2024, ocorreu precisamente no dia da apresentação

0: foi a audição do Procurador-Geral da República. É que não é muito comum um Procurador-Geral da República não estar todas as semanas na Assembleia da República a responder aos deputados. E não se ouvia falar, não se ouvia falar de rigorosamente nada daquilo que foi dito e esmiuçado na audição ao Procurador-Geral da República. Eu não vou entrar na estupidez de dizer que esta operação teve como base sondagens em que o PS aparecia 10% à frente da AD e do Chega. Não vou entrar nessa estupidez, porque acho que isso é ir ainda mais a fundo do que aquilo tudo que se possa criticar relativamente à forma de atuação. Mas, quer dizer, o timing, quer do Ministério Público, quer do TSEAP, quer de quem tem na mão a possibilidade de encetar este tipo de investigações, tem que ser também ponderado, porque o cidadão comum tem que perceber a justiça. Até lá, continuaremos com a sua descredibilização, também por culpa própria.
1: Ficam então estas notas. Ora, a nossa convidada de hoje é Fátima Coelho, médica interna de Medicina Geral e Familiar, é graduada pela Faculdade de Medicina da Universidade do Porto, tem também como referência o facto de, no ano passado, ter sido eleita pelo Plenário da Juventude da Madeira como membro suplente no Conselho Económico e de Concertação Social da região e, como já referi, integra a Associação Juvenil de Medicina da Madeira. Entre as iniciativas desta associação, Fátima Coelho, podemos encontrar, por exemplo, um apoio sistematicamente realizado, um apoio académico para a integração nas diferentes fases académicas dos estudantes e depois um trabalho também mais à frente, digamos assim, uma pré-orientação, não propriamente uma orientação específica, mas uma pré-orientação para o mercado de trabalho. Como é que é feito este trabalho?
2: Pronto, antes de mais, a Associação Juvenil de Medicina da Madeira já existe há 10 anos. O ano passado concluímos o nosso 10º ano de existência. Dizer que já integro os quadros da direção há algum tempo, já é o meu 8º ano nesta associação. O nosso principal objetivo é, sem dúvida, preparar os estudantes e os jovens médicos e de outras áreas da saúde, nomeadamente enfermeiros, farmacêuticos, a integrarem um mercado de trabalho com mais competências. Há muitas coisas que não nos são ensinadas no curso e que nos fazem muita falta a nível daquilo que nós vamos desempenhar como profissão, nomeadamente a nossa interação com diferentes faixas etárias, o nosso trabalho em equipa, a forma como nós regulamos diferentes opiniões dentro de um grupo de trabalho. É sempre coisas que são muito importantes e que nós procuramos sempre promover nas nossas atividades da associação. Para além disso, temos também como grande base da nossa atividade o aumento da literacia em saúde na Madeira, nomeadamente através de atividades como a Semana da Saúde e Bem-Estar, em que nós levamos diversas temáticas para a rua e estamos preparados para esclarecer dúvidas que existam e que são fáceis, se calhar com 2 minutos de conversa, de tornar o tema mais claro para as pessoas. E, portanto, acaba sempre por ter um plano anual de atividades muito, muito grande e que nós temos muito gosto em desenvolver ao longo do ano.
1: A vossa associação tem outra iniciativa que eu achei bastante interessante, o Hospital dos Pequeninos. O que é esta iniciativa?
2: O Hospital dos Pequeninos já vamos na nossa 10ª edição, se não estou em erro. Fazemos todos os anos no Museu da Imprensa em Câmara de Lobos e é uma atividade que procura desmistificar o medo da mata branca nas crianças. Realmente é uma população muito difícil de nós gerirmos, tanto na urgência como em consultas. Eles têm muitos medos associados às picas e a tudo aquilo que vai promover algum tipo de dor ou de desconfiança, não é de todo um ambiente que eles considerem tranquilo, mas o nosso grande objetivo é mimetizar mesmo as diferentes estações, ou seja, os diferentes serviços que um hospital tem, e em que elas são os próprios encarregados de educação dos bonecos que levam, ou seja, são eles os pais e estão ali numa postura de levar o boneco que tem um doidói até ao hospital para ser curado. Nós temos uma enorme receptividade por parte dos campos de feira. O ano passado nós chegamos a atingir cerca de 400 crianças e é realmente uma das atividades que tem mais exposição na associação e que nós temos um enorme gosto em continuar a promover. E vai decorrer este ano entre os dias 18 e 21 de agosto, no mesmo local como todos os anos.
1: Ora, daqui a pouco vamos falar sobre outros assuntos, nomeadamente sobre a questão do novo hospital. Agora falamos das patologias que tem um aumento.

0: aumento mais expressivo na Madeira e algumas doenças crónicas e oncológicas, nomeadamente a obesidade, é uma dessas doenças que, no caso particular, pode ser a porta de muitas outras e que pode naturalmente ter, além de tratamento, prevenção. Quais as medidas principais de prevenção que são aconselhadas?
1: Sim, antes de mais dizer que a obesidade já é considerada a grande pandemia do século XXI, é uma doença que mudou de paradigma até mesmo para a comunidade médica nos últimos anos. Deixamos de olhar para isto como um estilo de vida, mas sim como uma doença crónica e como tal que necessita de tratamento farmacológico e medidas de prevenção. Dizer que quando nós falamos da obesidade, falamos de uma síndrome metabólica, ou seja, é um conjunto de patologias associadas e de alterações do nosso corpo que efetivamente não nos deixam ficar curados apenas com o fechar a boca, que é a típica frase associada à obesidade.
2: E, portanto, como se fosse fácil.
1: Exato, que não é fácil e que cada vez mais nós vemos que não é de todo fácil, até porque há mesmo alterações nos nossos, nos nossos estímulos e nas hormonas que nós produzimos que fazem com que efetivamente o estímulo que está a ser constantemente produzido é de fome, é de apetite, ou seja, é constantemente uma procura incessante pela comida.
3: Não, o apetite não é... emocional é tramado.
1: É.
0: E depois temos também tudo à volta, a publicidade, o marketing.
1: Exato.
0: Desaparece pela televisão.
1: Há certas medidas que, entretanto, também o governo já foi implementando e que têm tido um sucesso grande nesta questão, nomeadamente o tirarem as publicidades a produtos açucarados nas crianças que têm aquele filtro dos menores dos 16 anos, e isso realmente já mostrou ter um grande impacto a nível dessas escolhas que são feitas no supermercado. Dizer que, efetivamente, quando nós falamos de dados concretos na nossa região, no nosso país, nós temos 53% dos adultos com excesso de peso ou obesidade, ou seja, nós falamos de metade da nossa população, com esta doença crónica e com o pré-obesidade. E quando nós falamos na região, falamos em 57,4%, ou seja, nós neste momento temos uma taxa superior àquilo que é a taxa nacional, e isso acaba por ser um bocadinho assustador para aqueles que são os nossos objetivos enquanto saúde na Madeira. Quando nós falamos apenas da obesidade, falamos em 19,5% aqui na Madeira dos adultos, quando no continente nós temos uma taxa de 15,9%, ou seja, nós continuamos com uma taxa superior aqui na região.
0: Algum motivo que explique?
1: Neste momento nós não temos ainda dados que nos expliquem algum motivo em concreto. O que nós sabemos é que provavelmente o número de consultas no médico de família, e nós sabemos que aqui temos uma taxa bastante razoável de cobertura de médicos de família, a questão é a população ver isto como uma doença que precisa de ajuda. E efetivamente, quando nós não temos as pessoas a chegar até nós a pedir ajuda, nós não podemos ir buscar a casa a ninguém. E portanto, acho que tem que haver realmente uma mudança de paradigma na sociedade e encarar isto como uma patologia e uma coisa que precisa efetivamente de ajuda para ser contornado. E quando eu falo em ajuda, efetivamente têm surgido fármacos específicos para atuar aqui na obesidade. E não estamos a falar das modelos super skinny que querem ficar ainda mais skinny. Nós estamos a falar de pessoas com obesidade que efetivamente têm que ter uma ajuda. E esta medicação acaba por surgir como um pontapé de saída para esta mudança de estilo de vida. Sim, porque quando eu falo em tratamento para a obesidade, é efetivamente uma mudança de estilo de vida em todas as dimensões da pessoa. Tanto a nível da saúde e com isto com os fármacos, mas também a nível da nutrição. Os erros alimentares são uma das maiores causas para o início desta problemática, mas também esta questão da fome emocional, e as mulheres têm um grande problema que se chamam hormonas e portanto acaba sempre por ser importante nós aprendermos estratégias para gerir esta fome emocional e tudo aquilo que nos levou efetivamente a cometer alguns excessos, nomeadamente uma depressão ou uma crise de ansiedade. É sempre importante nós termos estas ferramentas para gerir estes impulsos. Para além disso, uma atividade física, nós sabemos que estes fármacos, mas também a prática de uma atividade física assim sem grande estrutura, vai levar a uma perda de força muscular e da massa muscular efetivamente, porque aquilo que vai ser gasto primeiro vai ser esta massa. E então aquilo que se propõe e que se frisa muito a importância é a prática de um exercício físico com base na criação de massa muscular, sempre acompanhado tanto com os fármacos como com o resto das mudanças de estilo de de vida. Falar também que estes fármacos não são, e era aqui um grande debate que nós temos que começar a ter a nível dos nossos gestores, mas efetivamente estes fármacos são muito caros. Nós falamos, trago aqui alguns apontamentos sobre estes custos, e nós falamos entre 180 a 400 euros por mês para o tratamento da obesidade, e quando falo em 180 é a dose mínima e 400 a dose de manutenção. E no outro...
2: Mas estamos a falar de Monjaro,
1: Monjaro é os Wegovy. Nomes. Monjaro e Wegovy são os nomes. O nome do fármaco. O Ozempic neste momento não é o fármaco aconselhado para a obesidade, mas sim para a diabetes. Isto é outro grande tema das comparticipações. Mas efetivamente existem dois grandes fármacos, que é o semaglutido, ou mais conhecido por Wegovy, e depois também tem outras normas de outras farmacêuticas, e o tirzepatide, que são efetivamente fármacos com aprovação para a obesidade, ou seja, eles foram criados para tratar a obesidade, mas falamos de preços muito altos. E quando nós falamos
2: eu
1: do
2: vi
1: salário...
2: uma notícia esta semana que o preço do Wegovy ia descer, acho que da CNN, que em Portugal acho que iam reduzir 15% ou 20%, até porque as doses do Wegovy, ao que sei, são distintas também daquelas que são do Monjaro.
1: Sim, as doses em todos estes dois fármacos atuam da mesma forma, ou seja, nós começamos sempre com uma dose inicial e vamos progredindo nas doses ao longo do tempo de tratamento.
2: Toda essa medicação é necessária receita médica?
1: Sim, esta medicação é só com receita médica.
3: Que pode ser passada por qualquer pessoa, tem que ser passada por um médico especialista, com uma especialidade própria.
1: Neste momento, nós só temos... Eu posso estar a dizer uma coisa que não é certa, mas, por exemplo, o Ozempic é passado por Medicina Geral e Familiar, por endocrinologistas, e não sei se pode ser passado por mais alguma especialidade. Mas, efetivamente, nós podemos... O médico de família, que é aquele... E pronto, vou puxar a brasa à minha sardinha, como é lógico, mas é aquele que tem mais proximidade das pessoas, é aquele que vai compreender melhor tudo aquilo que envolve esta patologia, que é multiorgânica e multidimensional, está apto para prescrever este fármaco, e é realmente uma coisa que nós temos que começar a ter em consideração. O grande problema mesmo é este preço. Nós falei deste, que é o Monjaro, que é realmente mais caro, e o mais barato é 150 a 240 euros por mês, e quando nós falamos de um salário mínimo nacional bruto de 920, nós falamos de um encargo brutal nas finanças das famílias, que normalmente não é de todo aceito por estas.
3: Ou seja, acaba por ser quase um tratamento seletivo.
1: Sim, nós falamos
3: quem pode, adquirir, faz, quem não pode.
2: Mas em alguns casos é comparticipado pelo erário público.
1: É comparticipado no caso de haver diagnóstico de diabetes concomitante com a obesidade, ou seja, um índice de massa muscular, o IMC superior a 35. E é nisto que também acho que tem que começar a ser um debate, a comparticipação deste medicamento apenas para a obesidade. Claro que eu não falo numa comparticipação massiva do fármaco, acho que não faz sentido nenhum, e nós temos que continuar a responsabilizar as pessoas pela sua saúde, mas efetivamente nós precisamos muito de agir nesta obesidade, porque os encargos que isto tem a nível de saúde são brutais. Nós falamos de num total de encargos para a saúde, ou seja, o impacto que a obesidade tem num total são cerca de 20% do orçamento total do Estado para a saúde. Portanto, é mesmo um encargo brutal disto, e nós já está mais do que estudado que cerca, ou seja, uma pessoa que nós ao investirmos, ao desinvestirmos na obesidade, estamos a aumentar 88% dos encargos que a obesidade vai ter num tratamento mais tardio desta obesidade, porque a obesidade vai ter consequências, não vamos... criar este mundo de cor-de-rosa, ela vai ter consequências. Seja agora ou daqui a uns 10 anos, ela há de ter algum problema.
3: Ou seja, sai mais barato investir na parte da prevenção, como em qualquer doença, investir na prevenção e na saúde, na promoção de bons hábitos, para evitar chegar à doença em si e às despesas que a própria doença acarreta.
1: Sim, sem dúvida. Nós acreditamos muito nisso. A prevenção é uma arma brutal na economia de um país. E quando nós falamos na saúde, ainda mais. Principalmente porque a obesidade vai levar a infartos, AVCs, pessoas que vão precisar de muitos outros complementos a nível de saúde, nomeadamente fisioterapias e cirurgias, que vão ter muito mais encargos do que um simples... Não é um simples, ok. Eu sei que isto vai ter muitos encargos financeiros, mas efetivamente a comparticipação destes fármacos com pontapé de saída e o investimento em equipas multidisciplinares, como eu disse, nós precisamos de uma equipa gigante, ou seja, nutricionista, psicólogo, preparador físico, nós precisamos de tudo isso para conseguirmos combater este grande flagelo que é a obesidade.
0: Ora, temos ainda tempo para falar sobre o novo hospital. Fátima Coelho, muito rapidamente, este é um tema que provoca alguma expectativa entre os profissionais de medicina?
1: Sim, sem dúvida. O novo hospital vem agora como uma lufada de ar fresco, principalmente naquilo que nós acreditamos que a Madeira tem um grande potencial a nível de investigação e de criação de conhecimento científico. Eu acredito que com a criação deste novo hospital nós vamos ter muito mais armas e ferramentas para investigar e chegarmos a novas conclusões a partir aqui da região, que eu acho que tem um enorme potencial para nós fazermos grandes descobertas e grandes intervenções nesse sentido. E depois, claro, toda a gente gosta de trabalhar numa casa nova e, portanto, estamos preparados para ir para lá.
0: Ora, esta obra está atrasada, apontava-se para 2024, depois 2026, 2029, mas o mais recente concurso para a terceira fase da construção ficou deserto, ou seja, não houve empresas ou consórcios interessados. Porquê e o que pode isto provocar? Temos pouco tempo, mas ainda podemos debater entre os três.
2: Força, força, Maurício.
3: Olha, porquê? As razões podem ser várias, não é? Aquilo que nós sabemos é que a proposta acabava por não ser apelativa, tendo em conta os custos reais que têm sido constantemente aumentados, e aqui estamos a falar no geral, isto para o comum mortal como para o governo regional. Os preços aumentam para toda a gente. Aquilo que eu entendi é que desistiram porque o valor que estava a ser, entre aspas, prometido pelo trabalho que era exigido não corresponderia nunca àquilo que era depois pedido que fosse lá colocado. Estamos a falar de uma terceira fase, que é a fase de colocar equipamentos, de preparar, ou seja, o esqueleto que permite que aquele hospital efetivamente funcione. E entre ter equipamento que não dá a melhor resposta e se calhar esperar mais um bocado e ver o que é que se pode fazer para melhorar as condições e trazer novas pessoas a concorrerem e avançar com esta terceira fase, se calhar é melhor esperar. Agora, é preciso ver e se calhar fazer uma análise um bocadinho mais profunda do que é que falhou, entre aspas, o que é que correu menos bem e tentar retificar isso a tempo para que depois esta obra possa eventualmente avançar. Como diz a Fátima bem, toda a gente quer trabalhar numa casa nova e obviamente que uma casa nova com boas condições também se calhar vai ser muito mais apelativa e vai ser atrativa a novos profissionais, porque nós temos falta de profissionais em áreas muito específicas, por exemplo, e se calhar o facto de haver uma casa nova com portas abertas e todas as condições para os receber também é um convite a que venham trabalhar para cá.
2: Bom, nós estamos aqui a falar do hospital e isto remonta a 2015, quando nós começámos a discutir o financiamento do hospital. Eu lembro-me que na altura o governo de António Costa só queria cobrir 30% daquela que é neste momento a maior obra do país, né? Nós também, quando estamos a falar da terceira fase do concurso para a terceira fase da construção do novo hospital, é bom que também tenhamos consciência de que estamos a falar da maior obra do país que está em curso. E portanto acho que as explicações que a Mário aqui deixou são elas válidas. Eu também não tenho muito tempo para ir, acho que a construção do novo hospital já passou por tudo, já passou pela pandemia, está a passar por já passou pela guerra na Ucrânia, está a passar agora pelo conflito no Médio Oriente, quer dizer, já passou pelo conflito de Israel com a Palestina, está a passar agora pelo conflito dos Estados Unidos e de Israel com o Irão, e portanto há uma clara onda exponencial da inflação, e isso tem efetivamente impacto também na construção do novo hospital, incluindo também os anos da pandemia, levaram a que o hospital conhecesse novas datas de conclusão, fruto, creio, das circunstâncias naturais desse percurso. Agora, ao que julgo saber, haverá mais um concurso para a terceira fase da construção do novo hospital. Esperamos que haja concorrentes dentro dos parâmetros que foram estabelecidos pelo Governo Regional e que esta obra termine o quanto antes, sendo que eu tenho algumas reservas que termine sequer antes da legislatura acabar.
0: Não sei se...
2: Independentemente que esta legislatura dure até o final.
0: Não sei se a Fátima Coelho quererá ainda falar mais alguma coisa sobre esta questão do hospital estar atrasado.
1: Não, acho que, pronto, a meu ver, nós já sabíamos que o prazo inicial não ia ser cumprido. Acho que uma das grandes coisas que a comunidade médica pede é mesmo aquilo que já foi dito aqui, em relação às boas condições, ou seja, nós queremos uma casa nova, mas queremos uma boa, e efetivamente com todos aqueles miminhos ou aqueles cuidados que cada uma das especialidades precisa, e eu acho que também tem sido investido nesse sentido das próprias especialidades e diretores de serviço conhecerem o sítio e darem o seu aval daquilo que está a ser feito, e isso vai sempre... inevitavelmente alargar o prazo, porque há sempre coisinhas que são precisas alterar e outras que são precisas acrescentar. Portanto, acho que nós estamos preparados para receber o hospital novo, mas que ele venha com tudo aquilo que é preciso.
0: Gerimos tão bem o tempo que ainda temos algum tempo, mas vamos aqui fechar esta edição do Espaço J. Agradeço aos nossos convidados, Fátima Coelho, Mariuski Spínola e António Santa Clara. Na próxima semana, e porque quarta-feira é feriado, o Dia de Portugal, não vamos estar aqui. Voltamos então daqui a 15 dias. Boa tarde.
3: Boa tarde, obrigada.
2: Até ao próximo programa.
3: Obrigada.
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1: No Evangelho de hoje, Jesus faz uma afirmação que continua a desafiar os seus ouvintes. Eu sou o pão vivo descido do céu. E acrescenta que quem se alimenta deste pão terá a vida eterna. Estas palavras levam-nos ao coração da fé cristã. Jesus não veio apenas ensinar um caminho, veio oferecer-se a si próprio como alimento para a nossa vida. Todos nós sentimos fome de algo mais, fome de amor, de paz, de sentimento, de sentido, de esperança. Muitas vezes procuramos preencher esse vazio com coisas passageiras, mas o nosso coração anseia por algo que permaneça. Jesus apresenta-se como esse alimento que sustenta, fortalece e dá a vida nova. Nele encontramos a força para enfrentar as dificuldades e a esperança para continuar a caminhar.

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